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1: Acabamos de ouvir Juanequisto Combo, Já Se Ha Muerto Mi Abuelo, antes teve Tito Nieves, Mas Que Tu És Mi Amigo, e também Afrocuba All Stars, Mami, Te Gustou. 9:05, vamos de break.
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1: 9 e 7, correndo pro próximo sucesso, LKM, perdão.
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1: Ao som de Maná, Quando Los Ángeles Lloran, teve também Lu por Besarte e Juan Magán, Bailando por Aí. São 9h23, vamos curtir o Café Tacuba? Como te extraño, meu amor.

0: Zoom Zoom. Onde esteve Carlos Santana, Oi Es Adiós e Café Tacuba, Como Te Extraño, Mi Amor. 9h36 no Batida Tropical.
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0: 9h38, vamos curtir Ake Cubano, Waiting For You.

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1: Ao som de Beck e Ômega, arranca um oferecimento para Irene Noronha, da Fibra e toda a sua família. Obrigada pelo Ibope. Antes, a gente teve por aqui Andy Falcon. Que calor em Miami, Iba Rossi e Baran. Alô, alô. 9h48, a gente segue agora trazendo a latinidade do povo paraense. Com ele, César Sampaio, canta Belém.

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1: Com o sucesso de Lucinha Bastos, com o mestre Laurentino Lourinha Americana, teve também Fafá de Belém Sangue Caliente e Fruta Quente Caribenha. São 10h05, vamos para o próximo bloco.
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1: Agora são 10h07, vamos ouvir agora a voz de um ator hollywoodiano que realmente fez muito sucesso em filmes por aí e também canta, sabe quem é? Antônio Bandeiras, Canción del Mariachi, El Matador.

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1: Amor Exótico, de Alejandra Feliz. Teve também The Latin Brothers, Ama-me com tua experiência, grupo Razón, porque 10 e 21, vamos de Amanda Martínez, Gracias a la Vida.

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1: Com o melhor da música latina, Alto Songo, de Afrocuban All Stars. Antes teve Amanda Martinez, Gracias a la Vida. São 10h32, agora nós vamos de break, porque na volta, você já sabe, tem o bloco mais romântico do seu rádio.
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1: 10h34, desacelerando os BPMs da música latina e tocando o seu coração com ele, Alejandro Sanz, Coração Partido.

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1: Ao som de Clara Valverde, Que Mal Que Tem, samba com bossa nova, bem a nossa cultura, brasileiros, latinos. A gente tocou também Karen León, Primeira Cita, e Alexandra Colorado, Uno Se Cura. Faltando agora 11 minutinhos para as 11 horas da noite, tem Enrique Iglesias e Whitney Houston, Could I Have This Kiss Forever.

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1: Acabamos de ouvir Helena Ross, Me Lo Merezco. E antes teve Henrique Iglesias e Whitney Houston, Could I Have This Kiss Forever? Faltam 4 para as 11. Esse programa é uma produção da sua Rádio Cultura FM 93,7. No áudio, o Paulo Sérgio. Na produção, programação e locução, eu mesma, Tati Ribeiro. Ao vivo e online, que fico por aqui, deixo a última. E convido a todos para estarem aqui junto comigo amanhã, a partir das 8 horas da noite. Aumente o som, que agora tem a despedida. Eros Ramazzotti, Coisas de la Vida. Beijo, gente. Tchau, tchau e até amanhã.

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4: Ai, aquilo, olha, foi uma dose dupla. Sabe o que é dupla? Dois copos e mais meio.
5: Então eu sou uma dose dupla, a senhora é tripla.

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Leila Pinheiro e a canção do Flávio Venturini e Murilo Antunes, Bessa-me. Saiu no disco Alma, terceiro de estúdio de Leila, lançado em março de 1988. Antes, The Light Reflection e o seu maior sucesso, Tell Me Once Again. Bom dia.

0: Marina Lima, o charme do mundo, uma das melhores da Marina. Voz intensa e rouca, tava no auge. E a capa, então, deixava qualquer um apaixonado de febre e de amor. Sério, gente, a Marina, em 1981, era todo esse mistério. Claro que era. Marina, repete aí pra gente, vai.
1: É

Um dos maiores sucessos dos anos 70, Christian, Don't Say Goodbye. Época de grandes músicos e compositores brasileiros que gravavam canções em inglês. E além de Christian, que depois foi fazer dupla sertaneja com seu irmão Ralph, tinha ainda Morris Albert, Folhas, Dave McLean, Mark Davis, Michael Sullivan, The Light Reflection, Terry Winter, Tony Stevens, Patrick Dimon e Paul Bryan, entre, claro, tantos outros. Paul Bryan era o Sérgio Sá e, entre tantos sucessos, fez a bela Listen.

0: 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Celebração é o show do guitarrista Delclay Machado, comemorando 20 anos do álbum Corda Acesa, e terá no repertório também músicas dos álbuns Temporal e Ensolarando. Também contará com as participações de Vital Lima, André Pinheiro, Mário Moraes, Ana Machado, Cris Lisboa e Antônio Abenatar. O show acontecerá no espaço Na Figueiredo, dia 29 de maio, às 20 horas.
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2: Águas de Março, nas vozes de Antônio Carlos Brasileiro de Almeida Jobim e Elis Regina Carvalho Costa. Bom dia.

0: Djavan e Caetano Veloso juntos, Sina, 1983. Antes, o Johnny Rivers, em 1967, gravou Baby, I Need Your Love. Em tradução livre, diz mais ou menos, Baby, eu preciso do seu amor. Originalmente gravada pelos Four Tops, da gravadora Motown, em 1964.
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1: Era uma sexta-feira, aquele 1º de março de 1968, quando a gravadora londrina Philips Records lança o primeiro compacto do Elton John, I've Been Loving You. Um ano depois, a gravadora dispensou o artista por não acreditar no seu talento. Alguns meses depois, ele assinaria com a Uni Records e encontraria o seu melhor parceiro, Bert.

parceria de Bernie Taupin e Elton John transformaria o artista em um dos maiores colecionadores de hits de todos os tempos.

Roberto Carlos, namoradinha de um amigo meu. Antes teve por aqui o Reginaldo Rossi, Complexo de Cachorro, final dos anos 60, do disco Festa de Pães e outros sucessos. O Roberto Carlos, lembrando o disco de 66, era cheio de sucessos que mais parecia uma coletânea. Só para você lembrar algumas, vamos citar. Anota aí. Eu Te Darei o Céu, Nossa Canção, Querem Acabar Comigo, Esqueça, Negro Gato, Eu Estou Apaixonado por Você, O Gênio, É Papo Firme, Namoradinha de um Amigo Meu e a que eu mais gosto, Não Precisa Chorar.

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1: 7:02 na Grande Belém.
2: 7:02.
1: Bom dia, hoje, quinta-feira, 28 de maio de 2026. Neste momento, a temperatura aqui no bairro da Cremação é de 24 graus.
2: Muito bom dia. Já está no ar o Jornal da Manhã, com as principais notícias do Pará, do Brasil e do mundo, com a apresentação de Gabriel Nascimento
1: e Laura Beatriz.
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1: Participe do Jornal da Manhã pelo nosso WhatsApp 985639937, repetindo o WhatsApp 985639937.
2: Vamos aos destaques desta edição.
3: Fundação Cultural do Pará promove roda de cinema sobre terror tailandês na Casa das Artes.
4: Rapper paraense lança compromisso e reforça a autenticidade do rap nortista independente.
1: Transição energética acelera a corrida por combustíveis do futuro.
3: Governo do Estado prepara pavilhão dos municípios 2026 como vitrine do turismo e desenvolvimento regional.
1: Álbum de figurinhas da Copa do Mundo atravessa gerações e vira febre mundial.
4: Crianças celebram um dia do brincar com atividades lúdicas e educativas na UFPA.
5: O Paysandu está pronto para a decisão de hoje da Copa Norte. Clube do Remo foca as atenções para receber o São Paulo no próximo domingo.
1: E ainda nesta edição, o Brasil atinge menor nível de desmatamento desde 2025. Também tem o Giro Internacional com o noticiário por todos os acontecimentos ao redor do planeta. Você tem também, ainda hoje, figurinhas do álbum da Copa do Mundo, uma febre mundial desde o começo do século XX. Então tem muita novidade bacana, o JM está recheado de coisa boa. 7:04.
2: 7:04.
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1: Governo do Estado realiza o Pavilhão dos Municípios 2026 em junho.
2: As potencialidades dos territórios paraenses estarão em evidência durante o encontro. Acompanhe na reportagem de Cláudio Lobato.
7: Durante os 4 dias do evento, a programação é diversa, com palestras e programação técnico-científica, programação cultural, cozinha show, economia criativa, além dos estandes dos municípios paraenses.
3: Tudo isso que o secretário adjunto da

0: Secretaria de Estado de Turismo, Situr, Lucas Vieira, anuncia, vai acontecer no dia 11 até 14 de junho no Pavilhão dos Municípios 2026, no Hangar Centro de Convenções e Feiras da Amazônia. O evento é uma grande vitrine com exposições e informações sobre os territórios paraenses, como revela o secretário adjunto da Situr, Lucas Vieira. A proposta reúne gestores públicos, especialistas, instituições, universidades, investidores e profissionais do trade em encontros, palestras e painéis sobre temas estratégicos ligados à inovação, sustentabilidade, captação de eventos, promoção de destinos, desenvolvimento territorial e fortalecimento da atividade turística.
1: O Pavilhão dos Municípios é uma grande ação integrada voltada à valorização dos territórios paraenses, reunindo cultura, turismo, gastronomia, negócios, experiências e desenvolvimento regional e um espaço pensado para aproximar municípios, população, trade turístico, investidores e parceiros institucionais. Com foco na descentralização das políticas públicas e no fortalecimento das vocações regionais, o projeto propõe uma grande vitrine do Pará contemporâneo, onde os municípios poderão apresentar suas potencialidades turísticas, culturais, econômicas, fortalecendo conexões e ampliando oportunidades de promoção e desenvolvimento.
0: A programação cultural reunirá apresentações representativas das diferentes regiões do estado, garantindo diversidade, identidade e representatividade cultural de todo o território paraense em uma grande programação construída de forma colaborativa. O secretário Lucas Vieira já vai fazendo o convite.
1: Convidamos a toda a população para participar, conhecer os municípios, valorizar o que é produzido no nosso estado e viver essa grande experiência de integração, cultura e turismo.
0: Quer mais um empurrãozinho para participar? O Pavilhão dos Municípios 2026 tem a Cozinha Show, que reunirá experiências gastronômicas inspiradas nos sabores do Pará, com participação de chefes, cozinheiros e representantes indicados pelos municípios, valorizando ingredientes, tradições e expressões culinárias das diferentes regiões do estado. Cláudio Abato, para o Jornal da Manhã.
2: Política. Agressores de mulheres vão ser obrigados a pagar pelas tornozeleiras eletrônicas em determinações judiciais.
3: É o que propõe um projeto de lei recém-aprovado na Alepa. As informações na reportagem de Marcos Aleixo.
4: A Assembleia Legislativa do Pará aprovou o projeto de lei 341 de 2026 do Poder Executivo, que obriga agressores de mulheres a pagar pelas tornozeleiras eletrônicas usadas como medida cautelar pelo judiciário. Segundo a proposta, a medida faz com que o agressor seja o responsável pelos custos do dispositivo. O projeto também regulamenta a responsabilização por danos, inutilização ou extravio dos equipamentos e acessórios. Agressores de mulheres são obrigados a usar tornozeleira eletrônica em várias regiões. Devem arcar com os custos do equipamento. A professora e doutora em História do Estado de Minas Gerais, Cláudia Guerra, comenta a medida.
5: Que os instrumentos tecnológicos estejam a serviço das mulheres. E aí pode alertar a polícia, a vítima, quando esse autor de violência tiver ultrapassado a distância mínima que é permitida. E esse equipamento deve ser custeado pelo autor da violência. Achei isso um avanço importante, a gente vem falando disso, ó, já tem tempo. Então vamos botar como política pública, implantar.
4: O custeio previsto na proposta independe da ocorrência de avaria, dano, inutilização ou extravio do equipamento, decorrendo, portanto, da disponibilização dos dispositivos de segurança vinculados à proteção da vítima. A medida visa garantir a segurança das vítimas que recebem dispositivos de alerta para monitorar a distância do agressor em tempo real. De acordo com a Secretaria de Estado de Administração Penitenciária, SEAP, o custo diário de uma tornozeleira é de R$ 8,35, equivalente a mais de R$ 250 por mês. Dados da SEAP mostram que entre novembro de 2023 e fevereiro de 2025 foram registradas 1.473 tornozeleiras perdidas ou danificadas, 2.241 carregadores com o mesmo problema. A governadora do estado, Pará, Hanna Gassan, anunciou a aprovação da medida.
6: O nosso projeto que obriga agressor de mulher a pagar pela tornozeleira eletrônica

0: acaba de ser aprovado por unanimidade na Assembleia Legislativa. Agradeço e parabenizo nossos deputados pela agilidade e pela responsabilidade. Para as mulheres, é mais segurança e tranquilidade. Para o criminoso, o recado está dado. Ameaçou, agrediu, vai responder na justiça e vai sentir no bolso. No Pará, agressor de mulher não vai ter paz.
1: Marcos Aleixo para o Jornal da Manhã.
2: 7:10.
3: 7:10.
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3: Você sabe o que é transição energética? É o termo usado para a mudança gradual entre o uso de combustíveis fósseis, como o petróleo, o carvão mineral e o gás natural, que poluem o meio ambiente, para o uso de energias renováveis, como a eólica e a solar, que não se esgotam e são fundamentais para o combate ao aquecimento global. Saiba mais sobre o tema na reportagem de Gabriel Nascimento.
2: Biometano e metanol, e principalmente o hidrogênio verde, são exemplos dos chamados combustíveis do futuro, que já fazem parte do presente. E como essas fontes de energia são produzidas? Mariana Espessi, chefe da assessoria especial do Ministério de Minas e Energia, traz mais detalhes sobre o assunto.
5: O hidrogênio verde, sem dúvida alguma, é a solução que mais tem ganhado destaque nessas discussões e que a gente tem visto muitos projetos sendo anunciados, principalmente no Nordeste do país, com essa finalidade de produzir hidrogênio verde e promover a descarbonização.
2: A descarbonização é quando os combustíveis fósseis que emitem gás carbônico são substituídos por energia renovável. O hidrogênio verde é uma fonte de energia limpa que só emite vapor de água e não deixa resíduos no ar, ao contrário do carvão e do petróleo. A relação do hidrogênio com a indústria já vem de longe. Este gás foi usado como combustível desde o começo do século XIX em carros, dirigíveis e naves espaciais. Em Brasília, há um projeto de pesquisa e desenvolvimento que apresenta, na prática, como transformar a indústria através de fontes verdes. E quem está por trás disso é a Neo Energia, líder do setor elétrico no Brasil. André Gomes, especialista em hidrogênio verde que integra essa iniciativa, fala mais detalhes sobre esse projeto piloto que foi desenvolvido em Brasília.
6: É um projeto piloto de pesquisa e desenvolvimento, mas que ele já apresenta na prática, né, um projeto que transforma, mostra realmente como é que a gente consegue essa transformação na indústria. A gente está aqui conseguindo produzir esse hidrogênio verde, fazer a compressão, fazer o armazenamento e abastecer como uma estação real, né, prática, onde a gente consegue já viabilizar a circulação desses veículos aqui no Brasil.
2: Eventos climáticos recentes e as guerras precipitam a tomada de decisão em favor do uso de combustíveis limpos e de outras soluções, porque o futuro do planeta já não admite adiamentos. Gabriel Nascimento para o Jornal da Manhã.
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2: Brasil reduz desmatamento em 20% segundo o relatório do MAP Biomas.
3: Esta é a melhor marca desde 2019. Confira na reportagem de Breno Zonta, da agência Rádio Web.
8: Uma queda de 20% em relação a 2024 permitiu que o desmatamento de vegetação nativa no Brasil ficasse abaixo de 1 milhão de hectares pela primeira vez desde 2019, o ano em que começou a série histórica do MAP Biomas Alerta. Foram 984 mil hectares desmatados em 2025. Esse e outros dados fazem parte da nova edição do Relatório Anual do Desmatamento do Brasil, que foi divulgado nesta quarta-feira pela rede, formada por ONGs, universidades e empresas de tecnologia. A ecóloga do MAP Biomas, Natália Crusco, diz que a redução se deve a um conjunto de fatores.
9: A fiscalização ambiental, né? Então, o fortalecimento dessa fiscalização, o uso mais eficiente do monitoramento por imagens de satélite e também uma pressão maior do mercado por cadeias produtivas que sejam mais sustentáveis. Outro fator também que a gente pode evidenciar aqui são as ações de combate e controle do desmatamento ilegal.
8: Monitoramento e responsabilização, segundo Natália, permitiram a redução também na casa dos 20% nas áreas mais visadas nos últimos anos, em unidades de conservação, terras indígenas, na Amazônia Legal, na região do Mato Piba, que inclui áreas de Maranhão, Tocantins, Piauí e Bahia, e na região da Amacro, que envolve partes de Amazônia, Acre e Rondônia.

0: elas concentram aí uma forte expansão agropecuária, né? Existe uma grande pressão para a abertura de novas áreas, e especialmente aí associadas à soja e à pecuária.
1: Todos os biomas brasileiros registraram queda de desmatamento, mas a maior redução foi no Pantanal. A prática ainda se concentra em formações savânicas do Cerrado e na Amazônia, principalmente para a agropecuária.
0: O que a gente observa nesses últimos 3 anos é que vem acontecendo um deslocamento do desmatamento, né? Então ele deixa de acontecer na Amazônia e passa a acontecer nas áreas de cerrado. E são nas áreas de cerrado que estão grande parte da área de formação savânica no Brasil.
1: O resultado pode ser comemorado pelo governo federal. Para ter uma dimensão, em 2022, foram desmatados cerca de 2 milhões e 100 mil hectares. Em 23, foi reduzido a 1 milhão e 800 mil. Em 24, 1 milhão e 200 mil. E agora, em 2025, 980 mil. Agência Rádio Web, produção e reportagem, Breno Zonta.
2: 7 horas 16 minutos.
3: 7:16.
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3: Vamos saber sobre os destaques dos noticiários internacionais.
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5: Previsão do tempo.
13: Na região metropolitana de Belém, sol com muitas nuvens, pancadas de chuva à tarde e à noite. Em Belém, temperaturas com máxima de 30 e mínima de 24 graus. No Nordeste paraense, sol com algumas nuvens, chove rápido durante o dia e à noite. Em Salinas, temperaturas com máxima de 29 e mínima de 25 graus. No Sudeste paraense, sol com muitas nuvens durante o dia e períodos de céu nublado. Noite com muitas nuvens. Em Marabá, temperaturas com máxima de 31 e mínima de 23 graus.
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2: 7:19.
3: 7:19.
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2: O município de Moaná comemora a adesão à independência do Brasil em 28 de maio, portanto, hoje.
3: Os festejos contam com desfile cívico na cidade, como conta o repórter Marcos Alexandre.

0: Deixa.
1: Aqui no estado do Pará, o município de Muaná, localizado na Ilha do Marajó, completa 203 anos de adesão à independência do Brasil. A celebração acontece neste dia 28 de maio. O evento de comemoração incluirá desfile escolar com participação de 27 escolas que vão trabalhar o tema Vozes que...

0: Centro de Moaná. A advogada Brenda Fonseca detalha a celebração histórica da Semana da Pátria.
1: O 28 de maio, ele representa para a gente não só o desfile escolar como um evento, mas é uma celebração onde a gente pode contar a nossa própria história. E ao longo do tempo, o desfile escolar ele mudou bastante, porque, por exemplo, quando eu era criança, desfilava na minha escola, eram vários temas. Não tinha um tema central, então cada escola poderia apresentar um tema. E a partir de 2022, a gente tem um tema central, onde a SEMED, que é a Secretaria de Educação, ela define para a gente um tema, e aí as escolas trabalham subtemas dentro desse tema principal. E como eu te falei anteriormente, esse ano o tema é Vozes que Ecoam. Então a gente quer falar da figura feminina em Moaná, quanto foi apagada ao longo dos anos, e que ainda continua sendo apagada através de violência doméstica, violência patrimonial, sexual, enfim.
0: O município teve participação importante na luta pela independência do Brasil no Pará. Em 28 de maio de 1823, aconteceu uma grande batalha no município entre os moradores locais e as forças imperiais portuguesas. Os moradores conseguiram expulsar os imperiais após cerca de 4 horas de confronto. Cada escola vai ter como referencial teórico o resumo do livro da filosofia indiana Gayatri Spivak, que diz assim: podendo o subalterno falar? Além de usar músicas interpretadas e escritas por mulheres para trabalhar o significado de cada uma, relacionar com o tema e as formas de desenvolver as temáticas. O historiador Derek Valle descreve esta grande motivação.
2: O povo já insatisfeito, a camada popular insatisfeita, essa camada popular formada por indígenas, negros, mulatos e brancos, os mulatos no termo da época, pobres, sofriam os efeitos de políticas agressivas manifestadas, por exemplo, no recrutamento compulsório. Lógico que esse recrutamento e essas políticas agressivas deixavam claras as diferenças sociais existentes aqui no nosso município de Moaná. Então, em 28 de maio de 1823, o povo, em volta da praça, que hoje é chamada 28 de maio, ergue as armas e proclama a adesão de Moaná à independência do Brasil. Esses homens e mulheres que fizeram parte desse fato histórico são duramente reprimidos. Desde então, Moaná passa a celebrar a sua independência em 28 de maio. Este ano, Moaná celebra 203 anos da adesão de Moaná à independência do Brasil.
0: Marcos Aleixo para o Jornal da Manhã.
3: Acorde ouvindo as principais notícias do Pará, do Brasil e do mundo no Jornal da Manhã.
4: Atenção, pais e responsáveis. Hoje, o Instituto de Educação, Matemática e Ciência, IEMCI, da UFBA, abre as portas para a criançada se divertir muito e celebrar o Dia Nacional do Brincar.
5: O evento é gratuito e ocorre dentro da programação da semana em homenagem ao padre Bruno Sec. Confira na reportagem de João Paulo Seabra.
6: O Instituto de Educação Matemática e Científica da Universidade Federal do Pará sedia neste dia 28 de maio a programação especial do Dia do Brincar. Iniciativa voltada para a valorização da infância, da ludicidade e das experiências educativas por meio do brincar. O evento ocorre das 8 horas até 11h30 com acesso gratuito e aberto ao público infantil sem necessidade de inscrição prévia. A coordenadora da ação, professora Isabel França, comenta a programação do dia.
7: O Dia do Brincar ele vem a partir da lei, né, desse direito da criança ao brincar, né, para o seu desenvolvimento não só cognitivo, mas social, psicológico também, que favoreça mais ainda esse trabalho, com esse processo de alfabetização de letramento, esse trabalho de inserção na sociedade, esse trabalho das suas identidades. Então, o evento do dia 28, que vai ocorrer das 8 da manhã até as 11h30, ele é constituído por 9 circuitos. Esses circuitos, eles têm diferentes dificuldades para essas crianças, mas essencialmente tem jogos, tem contação de história. Nós temos também mediação de leitura, teatro de sombras, temos brincadeiras africanas.
6: A programação é organizada pelo Laboratório de Linguagem, Ludicidade e Humanidades, em parceria com o Movimento República de Emaús, reunindo professores, pesquisadores, bolsistas e estudantes

0: extensionistas em uma manhã de atividades interdisciplinares e inclusivas. Entre as ações previstas estão circuitos de jogos, brincadeiras africanas, experiências científicas, teatro de sombras, mediação de leitura, produção artística, construção de maquetes e oficinas de criação. A professora Isabel França dá mais detalhes do trabalho realizado pelo laboratório.
1: O Laboratório de Linguagem, Ludicidade e Humanidades, ele foi criado a partir da necessidade de nós trabalharmos práticas educativas que favorecessem integrar a linguagem, a ludicidade e as humanidades, considerando que antes nós tínhamos um laboratório que trabalhava as questões da ludicidade nas suas interfaces. Então, a partir desse momento, nós acabamos criando um espaço, ampliando, na verdade, um espaço de modo tal que os processos de alfabetização e letramento em língua portuguesa, e não só em língua portuguesa, mas também ainda nas correlações com a matemática, com as ciências, com as humanidades, de uma maneira geral, que os alunos que estão em processo de formação, né, no caso formação inicial, eles tivessem experiências diversas na construção de jogos, né, na validação desses jogos, na problematização do uso desses jogos, que favorecessem o processo de alfabetização e letramento dessas crianças que são atendidas, desses jovens e adultos também.
0: O evento acontece nas dependências da Universidade Federal do Pará, no Instituto de Educação Matemática e Científica. Espaço reconhecido por desenvolver projetos de ensino, pesquisa e extensão voltados para a formação docente e práticas inovadoras de aprendizagem. João Paulo Seabra para o Jornal da Manhã.
2: 7 horas 27 minutos.
3: 7h27.
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3: Hora de conferir os destaques dos noticiários internacionais com Lucas Nogueira.
5: A polêmica escala 6x1, discutida no Brasil e em outros lugares ao redor do mundo, parece estar cada vez menos popular. Entretanto, na contramão dos debates mundiais, o governo argentino aprovou uma reforma que promete modernizar as relações trabalhistas, gerar investimentos e ajudar a recuperar a economia, como defende o governo de Javier Milei. Trabalhadores e sindicatos protestam nas ruas contra as mudanças que consideram um retrocesso e uma ameaça aos direitos e bem-estar dos cidadãos. A nova lei também passou a permitir jornadas de até 12 horas diárias, mas com respeito ao limite máximo de 48 horas semanais. Estudos de engenharia e aerodinâmica indicam que a Trionda, bola oficial da Copa do Mundo de 2026, desenvolvida pela Adidas, deve ter voo mais estável e previsível que a polêmica Jabulani de 2010. Com apenas 4 gomos, o menor número já usado no torneio, a bola possui costuras profundas e textura mais rugosa, características que reduziram a tendência a desvios repentinos em testes de túnel de vento realizados por pesquisadores da Universidade de Tsukuba. As medições apontam, porém, que passes e chutes longos podem perder alguns metros de alcance devido ao maior arrasto em altas velocidades. A Trionda também traz tecnologia de bola conectada, com chip integrado para auxiliar o VAR e o sistema semi-automatizado de impedimento durante a competição sediada por Canadá, Estados Unidos e México. A guerra entre Estados Unidos e Israel contra o Irã eclodiu em fevereiro deste ano, e o mundo todo sentiu os impactos desse confronto. À medida que o conflito interrompeu o transporte comercial e o fluxo de mercadorias em todo o mundo, os preços do petróleo subiram, elevando a inflação e abalando os mercados globais. Países que importam grande parte da energia, especialmente petróleo, estão entre aqueles cujas moedas sofreram pressão. Eles incluem Índia, Indonésia, Filipinas, Tailândia e Egito, que enfrentaram novas pressões decorrentes do aumento dos custos de combustível e da persistente escassez de divisas. Com informações de BBC, super interessante, e texto de Gabriel Nascimento, Lucas Nogueira para o Jornal da Manhã.
2: 7h30.
3: 7h30.
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3: Vamos falar sobre o álbum de figurinhas que atravessa gerações e vira febre mundial.

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2: Tábua das Marés.
8: Em Belém, a pré-amar acontece às 9 da manhã, maré baixa às 4 da tarde. Em Salinas, a baixa-amar acontece às 11h30 da manhã, maré alta às 5 da tarde. No porto de Vila do Conde, em Barca Arena, a pré-amar acontece às 8 da manhã, maré baixa às 3h30 da tarde.
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0: 7h34.
1: 7h34.
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0: Governo do Pará abre regional Marajó dos Jogos Abertos do Pará em breves.
1: Considerada a maior competição amadora do estado, o Joapa contempla os 144 municípios paraenses. Acompanhe os detalhes com Edelson Vale.
9: A Secretaria de Estado de Esporte e Lazer, a CEL, realiza na noite de hoje a abertura oficial da Regional Marajó 1, da 15ª edição dos Jogos Abertos do Pará ao Joapa, no município de Breves, na parte ocidental do arquipélago do Marajó. A competição será realizada até o dia 31 de maio, reunindo mais de 725 atletas de 8 municípios da região. A cerimônia de abertura ocorre às 19 horas no ginásio Ferdinando Corte Silva. A programação contará com disputas nas modalidades de basquetebol, futsal, futebol de areia, handebol, voleibol e tênis de mesa, nas categorias masculina e feminina. Participam da regional os municípios de Anajás, Bagre, Breves, Corralino, Melgaço, Oeiras do Pará, Portel e São Sebastião da Boa Vista. Antes da etapa de Marajó 1, o governo do Pará, por meio da CEL, já realizou duas regionais neste ano. A primeira foi a Regional 2, realizada em Ponta de Pedras, reunindo cerca de 625 atletas. Já a segunda foi a Regional Guamá-Guajará, sediada em Benevides, com a participação de 1.104 atletas, reforçando o crescimento da competição em todo o estado do Pará. De Soura e Edelson Vale para o Jornal da Manhã.
1: Álbum de figurinhas atravessa gerações e vira febre mundial. Confira as curiosidades sobre esse

0: hobby tão querido pelos brasileiros na reportagem de Gabriel Nascimento.
1: Os álbuns de figurinha da Copa são uma febre. As pessoas colecionam e trocam os adesivos. Um ritual que mobiliza milhões de adultos e crianças. O hábito de comprar figurinhas vem do comecinho do século passado. O primeiro álbum do Brasil começou a circular no início dos anos 1900. Era uma publicação da tabacaria Estrela de Nazaré e cada uma das 60 figurinhas correspondia a uma bandeira de um país. As primeiras figurinhas de futebol apareceram timidamente em 1919. Um desses aficionados é o jornalista Marcelo Duarte.
2: Eu fui um desses garotos que colecionou álbuns de figurinha desde 5, 6 anos. Esse álbum de Copa do Mundo, do México 70, foi o primeiro álbum da minha vida. O meu pai chegava em casa com os envelopinhos e falava assim: olha o que eu comprei para você. Aí eu ia abrir o envelopinho e ele falava: não, cuidado, deixa que eu abro para você. Aí eu ia colar e falava: não, deixa que eu colo, você não cola torto. Por isso o álbum foi preservado, né? Mas eu tenho dúvidas se foi mesmo, é meu esse álbum, ou se foi dele.
1: Uma das maiores atrações para os amantes de álbuns de figurinhas são as feiras de troca, onde os colecionadores se reúnem, conversam e um ajuda o outro. Além disso, essa é uma prática que une gerações. O avô faz com o pai e o pai faz com o filho, e assim sucessivamente. Os títulos da seleção brasileira de 1958 e 1962 foram decisivos para dar um impulso à produção dos álbuns. Os álbuns com prêmios viraram uma febre. Marcelo Duarte é o autor do Álbum dos Álbuns de Figurinhas da Copa do Mundo, um livro que resgata a trajetória das coleções lançadas no Brasil desde 1934, quando surgiram discretamente em embalagens de bala e carteiras de cigarro.
2: A gente já está falando disso desde novembro. Ah, quanto vai custar? Quantos envelopinhos virão? Quanto dinheiro eu vou gastar para completar o álbum? Né? E brincando com a seleção da Itália, que ia entrar no álbum e não entrou. Então virou um acontecimento. A minha ideia foi mostrar todos, né, todos mesmo, todos os álbuns que saíram no Brasil sobre Copa do Mundo. Então esse é o recorte do álbum.
1: Ao longo das 152 páginas de O Álbum dos Álbuns de Figurinhas das Copas, Marcelo reúne coleções marcantes, como as da editora VEC, o álbum do Chiclete Ping Pong e toda a trajetória da Panini. A editora italiana passou a lançar álbuns de Copas em 1970, mas desembarcou no Brasil apenas duas décadas depois, em parceria com a editora Abril. Desde 1998, a Panini assumiu sozinha a publicação e expandiu o produto globalmente, transformando-o em uma febre internacional e em um mercado bilionário. Gabriel Nascimento para o Jornal da Manhã.
3: 7:39.
0: 7:39.
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3: O rapper paraense J1MC lança nesta sexta-feira o videoclipe Compromisso.
0: O novo trabalho marca uma fase mais madura e intensa de sua trajetória no rap nortista independente. Os detalhes com o repórter João Paulo Sebra.
5: Diretamente de Belém, J1MC transforma vivências da periferia, cultura urbana e consciência social em música. Atuando desde 2018, o artista construiu uma trajetória marcada pela independência e pelo compromisso com narrativas reais dentro da cena do rap nortista. Ele fala sobre a criação da identidade artística e como escolheu o estilo musical.
6: O J1 nasceu através de uma influência muito forte do hip-hop dentro da minha convivência. Eu tinha um irmão do grafite que assinava como João Oni, e esse Oni representava identidade e referência dentro da cena. Como eu também era o único J ali no rap, eu trouxe essa ideia para o meu nome artístico. Então, o J1 já nasce conectado com a cultura hip-hop antes mesmo de eu entender a dimensão disso tudo. Eu percebi que o rap era mais do que música quando eu comecei a entender que eu conseguia transformar minhas vivências em mensagem. Venho de uma caminhada difícil, criado por mãe solteira, morando de aluguel por anos e anos e anos até conseguir construir a nossa casa. Mesmo passando por tantas coisas, eu continuo acreditando que correr pelo certo é o melhor caminho.
5: Antes da carreira solo, o rapper integrou o grupo Quarto Poder, coletivo de MCs independentes que utiliza a música como ferramenta de representatividade, resistência e debate social. A experiência ajudou a consolidar uma escrita baseada na verdade, na identidade periférica e na responsabilidade

0: responsabilidade com a própria mensagem.
1: O rap me ensinou muito sobre isso, sobre persistência. Então, hoje eu faço música porque sei que existem outras pessoas vivendo a mesma realidade. Talvez uma palavra positiva possa ajudar. Começar na cena independente de Belém foi entender que nem sempre a gente vai ter estrutura ou oportunidade no início. Muitas vezes eu precisei conciliar trabalho, vida pessoal e música ao mesmo tempo. Só que isso me ensinou muito sobre respeitar o meu próprio tempo dentro da caminhada.
0: No novo lançamento chamado Compromisso, gravado em home studio, J1MC apresenta uma fase mais madura na carreira. A faixa reúne experiências pessoais, escolhas de vida e defesa de autenticidade artística, reforçando o lançamento como símbolo de uma caminhada construída pelo artista na cena independente de Belém. João Paulo Seabra para o Jornal da Manhã.
2: A Fundação Cultural do Pará, FCP, realiza hoje mais uma roda de cinema na Casa das Artes, em Belém.
3: Dessa vez, o tema é sobre os filmes de terror tailandeses. Acompanhe na reportagem de Cláudia Lobato.
4: Filme de terror foi feito para dar medo. Fantasmas, lobisomens, vampiros, bruxas e outros seres são ingredientes quase obrigatórios no gênero. São tão comuns que já nem funcionam mais. Mas uma vertente desse gênero de cinema chama a atenção dos cinéfilos nesses tempos modernos. O terror tailandês. O professor, pesquisador e crítico de cinema Marco Antônio Moreira comenta essa novidade.
5: Os filmes de terror, de uma forma geral, eles são muito repetitivos, né? Uma questão antiga, né? Com a crítica de cinema, eu sou crítico de cinema também. A gente vê nos filmes de terror muitos clichês, muita repetição. E de alguns anos para cá, o terror tailandês tem demonstrado algumas características um pouco diferentes da maioria dos filmes desse gênero.
4: O Marco Antônio é mediador da Roda de Cinema, uma programação que ocorre uma vez por mês na Casa das Artes. O cinema de terror tailandês entrou na Roda de Cinema como uma provocação para as pessoas interagirem mais presencialmente. Aliás, toda e qualquer discussão em torno do cinema é, para o Marco Antônio, uma ação cultural destinada a promover cultura, troca de experiências e produção de conhecimento.
5: Eu acho que a ideia é essa, né? Contribuir com a formação cultural das pessoas, convidando. Eu sempre estou lá, né? Sou coordenador, apresentador, mediador, mas sempre que eu posso, eu convido pessoas de outras áreas para poder ajudar a criar um debate, né? Criar um volume de informações, interpretações sobre os temas de cinema, vinculados ao cinema. Então, eu espero que ajude. É sempre um modo, é uma ação cultural. Eu sempre chamo tudo que eu faço aqui em Belém para me dizer cinema, de ação cultural cinematográfica.
4: A Roda de Cinema conta com a participação do pesquisador Guilherme de Paiva, estudioso da temática. A proposta é ampliar o olhar do público sobre uma das cinematografias mais inventivas do horror contemporâneo, marcada por atmosferas sobrenaturais, suspense psicológico e narrativas. Então, ficou curioso? Aposto que você nem sabia dos filmes de terror tailandeses. Enfim, é uma oportunidade. E é hoje, hein? A entrada é de graça e você ainda ganha certificado de participação. A roda começa às 6h30 da noite. Aliás, indo a esse encontro, você não corre nenhum risco de encontrar algum monstro, fantasma ou lobisomem, por exemplo. Só se for na tela mesmo. Cláudio Lobato para o Jornal da Manhã.
2: 7h44.
3: 7h44.
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3: Os destaques de Remo e Paysandu com Alexandre Santos.
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3: A gente volta já.
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7: Previsão do tempo.
11: No sudoeste paraense, sol com algumas nuvens, chove rápido durante o dia e a noite. Em Altamira, temperaturas com máxima de 30 e mínima de 23 graus. No Baixo Amazonas e Calha Norte, sol com muitas nuvens durante o dia e períodos de céu nublado. Noite com muitas nuvens. Em Óbidos, temperaturas com máxima de 31 e mínima de 24 graus. No Marajó, sol com algumas nuvens, chove rápido durante o dia e a noite. Em Breves, temperaturas com máxima de 30 e mínima de 24 graus.
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2: 7 horas 47 minutos.
3: 7h47.
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2: Estamos no quarto e último bloco do JM Você Ouvinte da Rádio Cultura FM 93,7. Já sabe que este é o momento dos esportes. Começamos, claro, com o boletim de Manuel dos Santos Alves, que vai falar da Copa Norte e também de futsal. Sai hoje o campeão, né, da Copa Norte, e também tem o CB Esporte, que já está sem chances na Taça Brasil. Confira.
12: Manuel Alves. O CB Esporte de Bragança já não tem mais chance de continuar disputando a Taça Brasil de Futsal Sub-17 masculino da divisão especial que está sendo realizada em Serra, no Espírito Santo. É porque ontem o CB Esporte perdeu de 4 a 1 para o Jaraguá de Santa Catarina e encerrou a fase classificatória com uma vitória e duas derrotas. Agora, o CB Esporte vai continuar na disputa apenas pela classificação do nono ao 16º lugar da competição. Foi conhecido ontem o campeão da Copa Centro-Oeste, decidida em Cariacica, entre o Rio Branco do Espírito Santo e o Anápolis de Goiás. O jogo terminou 2-1 para o Rio Branco, mas como o Anápolis tinha vencido em casa por 3-0, no saldo de gols, o time goiano ficou com o título da Copa Centro-Oeste. Agora, o Anápolis vai decidir a Copa Verde contra o campeão da Copa Norte. E hoje, já vai sair o campeão da Copa Norte entre o Nacional do Amazonas e o Paysandu às 9 da noite, no estádio Carlos Amit, em Manaus. Do jogo de ida, em Belém, o Paysandu venceu por 1-0, por isso joga pelo empate hoje. Já o Nacional precisa vencer por 2 gols de diferença para ser o campeão nos 90 minutos, ou então por 1 gol de diferença nos 90 e levar a decisão para os pênaltis. Paulo Henrique Volkoff, do Mato Grosso do Sul, é quem vai apitar esse jogo. O Departamento Técnico da Federação Paraense de Futebol confirmando os jogos deste final de semana pelo Campeonato Paraense da Série A2. Sábado, agora, dia 30, em Tucuruí, Independente e União Paraense, às 4 horas da tarde. Em Parauapebas, Carajás e Tupiranga, às 10 da manhã. Em Paragominas, às 4 da tarde, Paragominas e Caeté. E às 10 horas da manhã, em Castanhal, Santos e Urumajó. Os dois melhores de cada grupo seguem para a próxima fase da Série A2 do Campeonato Paraense e vão continuar lutando para conseguir uma das duas vagas para o Parazão do ano que vem. Manuel Alves para o Jornal da Manhã.
2: Muito obrigado, Manuel dos Santos Alves, pelas informações sobre a Copa Norte e também sobre o futsal. Estamos ao vivo com Alexandre Santos, que vai tratar, como sempre, dos rivais históricos da capital paraense, times prestigiados aqui.

0: aqui de Belém do Pará. Claro que eu me refiro ao Leão Azul e ao time bicolor. Começamos com o Clube do Remo, que intensifica os preparativos para receber o São Paulo domingo. Bom dia, Alexandre. Conte mais pra gente, meu amigo.
1: Bom dia para você, Gabriel Nascimento, Laura Beatriz, o nosso operador do horário é o Águia Cruz, tendo na assessoria Eric Menezes.
2: Alexandre Santos.
1: Maravilha, Águia. Remo e São Paulo neste domingo é jogo pela 18ª rodada da Série A. A partida vai ser em Belém do Pará, no Mangueirão, começando às 20h30 da noite, com o Remo precisando da reabilitação após a derrota de 2-1 para o Atlético do Paraná. A reportagem conversou com o atacante, o paraense Iago Pikachu, e claro que a pergunta que todos fariam: o que fazer para o Remo voltar a vencer na competição? Ouça o que ele respondeu.
3: A gente tem que resgatar novamente a confiança do elenco, né? De nós jogadores, porque a gente vinha numa sequência boa de resultados, né? Eu acho que era a nossa melhor sequência desde o início da temporada, né? 4-5 jogos sem perder, conquistando pontos fora de casa, importante, né? Então a gente veio para esse jogo contra o Atlético com uma expectativa muito grande, né? Do que a gente tinha feito nos jogos anteriores, e acabou que não aconteceu como a gente queria, como a gente esperava, mas é seguir em frente. A gente não pode se abater, não pode abaixar a cabeça, porque a gente já tem mais um jogo importante aí no próximo domingo, né? E a gente quer terminar, né, essa parada aí da Copa com uma vitória.
1: Iago reconhece que o Remo continua firme nas duas competições mais importantes do Brasil.
3: Acredito que todo mundo saiba disso. O brasileiro é o principal objetivo, porque é o brasileiro que mantém tudo no clube, né? Em termos de orçamento, em termos de projeção, em termos de melhorias. Então, acho que o brasileiro sustenta tudo isso, né? Mas lógico que a Copa do Brasil é um campeonato curto, que faz você acreditar nela, se você tiver sorte, se você tiver competência, né, principalmente sorte em termos de sorteio, de chaveamento, dá para você sonhar, né? E chegamos às oitavas com muito mérito, né? Tiramos o Bahia na fase anterior com duas vitórias, e agora a gente vai entrar nas oitavas de final jogando com o Santos, uma equipe que a gente já conhece, que tem o Neymar como principal jogador, né? Então a gente pode sonhar sim nessa competição, porque são dois jogos, e acredito que a gente vem fazendo jogos bons fora de casa, né? E coincidiu que a gente possa o segundo jogo seja aqui em Belém, com o apoio do nosso torcedor, um confronto em aberto que faz com que a gente possa sonhar em passar de fase novamente.
1: No próximo domingo, o Remo não contará com o goleiro titular Marcelo Rangel e o atacante Jajá, ele que foi julgado ontem pelo Tribunal da CBF, punido com uma partida de suspensão. Hoje, a campanha do Remo deixa a desejar: 17 jogos, apenas 15 pontos, 3 vitórias, 6 empates, 8 derrotas. O Remo marcou 20 gols e sofreu 29, tem saldo negativo de 9. Ocupa a 19ª posição na classificação, segue na zona de rebaixamento. Sobre novas contratações, até agora a diretoria não se posicionou. O atacante do Cruzeiro, de nome Chico da Costa, ele tem 31 anos, é natural do Rio Grande do Sul, 1,84m, pesa 79 quilos, calça chuteira 44, bico largo, estaria apalavrado. Outro que pode acertar com o Remo é o paraense Paulo Henrique Ganso, que já teria dito que gostaria de findar a carreira, de se aposentar jogando por um clube de Belém do Pará. É aguardar para conferir

0: Laura Beatriz.
1: O Paysandu está pronto para mais uma decisão na temporada. Conta mais pra gente, Alexandre.
0: Com toda a certeza, Copa Norte, conheceremos hoje o campeão. Paysandu e Nacional do Amazonas decidem hoje o título da competição. Este jogo, às 9 horas da noite, no estádio Carlos Amit, lá em Manaus, com a direção de Paulo Henrique Golkoff. E o jogo que você vai ficar automaticamente ligado para saber se o Paysandu será ou não campeão da competição. Na partida de ida em Belém, o Paysandu venceu de 1 a 0, gol do zagueiro Castro. E por tudo isso, o Paysandu tem a vantagem do empate para conquistar o título da temporada. Jogadores que foram convocados para este compromisso: goleiros Gabriel Mesquita e Marcão, zagueiros Quintana e Arlen, Bruno Bispo e Castro, laterais Edilson, Facundo Bonifazi e Luciano Taboca, volantes e meias Henrico, Caio Melo, Marcinho, Braia, Pedro Henrique e Matheus Vargas, atacantes Ítalo Carvalho, Tylon, Thalisson, Cleiton Pego, Juninho e Lucas Cardoso. O lateral direito Edilson, vivenciando a sua quarta temporada no clube, comentou sobre mais uma decisão na sua carreira.
2: Toda decisão aqui que a gente conquistou o título aqui foi muito importante, mas eu acho que o acesso que nós tivemos ali, foi uma decisão, né? Ali 23, tudo que a gente viveu foi algo sobrenatural. Voltamos, teve o Círio, enfim, foi algo bacana. E esse título também desse ano foi muito especial. Todo time, o professor falou uma coisa que a gente também é muito importante. Toda vantagem, né? Ela é uma vantagem. 1-0 é um placar que no jogo o resultado não está garantido, mas a gente está entrando com uma vantagem no jogo. Acho que a gente está muito tranquilo, até porque independente de onde a gente vai jogar, não é porque é uma decisão também, mas a gente não foge da nossa característica de jogo. A gente não abre mão da nossa identidade.
0: Edilson, o jogo mudou de local da Arena da Amazônia para o estádio Carlos Amit. O que é que você particularmente conhece sobre o gramado para a decisão de hoje?
2: Pelas imagens, né, que tem, não está também muito... muito bom, mas com todo respeito, decisão é final, vale troféu, vale título. Nós não vamos olhar isso aí como muleta ou como empecilho. A gente vai lá com o objetivo que é trazer esse título, né, para Curuzu. E sabemos que não estão nas melhores condições, mas isso aí não é problema nenhum para a gente. A gente vai entrar para dar o nosso melhor e, se Deus quiser, sair de lá campeão.
0: O técnico bicolouro Júnior Rocha só confirma a escalação que deve ser: Gabriel Mesquita, Edilson, Castro, Quintana e Bonifazi, Pedro Henrique, Caio Melo e Marcinho, Thalisson, Cleiton Pego e Ítalo Carvalho. Fica aqui a nossa torcida de todo o paraense em prol do Paysandu hoje à noite. Alexandre Santos para o Jornal da Manhã.
3: Muito obrigado, Alexandre Santos, trazendo aqui pra gente sempre os destaques de Remo e Paysandu, esses times tão prestigiados da capital paraense. 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
1: 7h59, estamos encerrando o Jornal da Manhã desta quinta-feira, 28 de maio de 2026. A apresentação foi de Gabriel Nascimento
3: e Laura Beatriz.
1: Operador de áudio Águia Cruz.
3: Edição Ana Tereza Brasil, Ivo Souza e Eric Menezes.
1: Direção de rádio Ricardo Kizan.
3: Presidente da Funtelpa Augusto Júnior.
1: Outras notícias você confere a qualquer momento na nossa programação. Vem aí, Conexão Cultura Mais.
3: Um excelente dia para você e até amanhã.
1: Até amanhã.
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6: Babalu.
7: Babalu, é você que tá no ar?
8: Pra cima, garoto!
4: Sou eu mesmo, Águia! É, o seu amigo Edmilson Cabral, Babalu, a partir de agora está no ar com você. Mais uma super edição do Conexão Cultura Mais. Quinta-feira maravilhosa, dia 28 de maio de 2026. E comigo no áudio, meu amigo Águia. Aí, ó, sobrevoando e comandando.
9: Agora sim!
4: Agora sim, Águia. Vamos juntos até às 11.
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4: Mas muito pai d'égua, Águia. Estamos ao vivo através do portal cultura.com.br e do aplicativo Cultura Rede de Comunicação. Para você falar com a gente é muito fácil. Tu sabes, né? 985-63-9937 aqui na Cultura, 8 e 4.
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4: Hoje é quinta, gente. É dia de quadro Direito Animal com representante da Comissão de Direitos dos Animais da OAB Pará, advogada doutora Doane Mesquita, que hoje traz um tema, Águia, muito, mas muito interessante a todos os tutores e pessoas também interessadas no assunto. Existe diferença entre oferecer apenas sobrevivência ao animal e garantir qualidade de vida conforme prevê o direito animal?
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4: Há 40 anos com você, também conversaremos
9: Opa!
4: Com... Opa! Também conversaremos hoje também com a doutora Juliana Galvão, do quadro Psicologia e Comportamento, que irá nos falar sobre a Costa do Sucuriju. Chulinho Mucuri vem participar do Conexão Cultura. Vamos entender, gente, a saúde mental com a palhaçada aqui no Conexão.
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4: E ainda hoje recebemos o presidente da Fundação Cultural do Pará, Igor Kawaji, que irá contar detalhes sobre o Arraiá. Vem aí o Arraiá, é o Arraiá de Todos os Santos 2026, que inicia no dia 30 de maio com a programação gratuita em vários espaços da FCP.
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4: E pra encerrar, Águia, um bate-papo com uma grande cantora hoje com a gente, a cantora Ceci Quaresma, que irá nos falar sobre a sua carreira musical, agenda de final de semana

0: e projetos futuros, Águia.
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0: Aqui na 93, e pra começar, sim, começa com essa aí, ó, o Pim. Cara, que lembrança, que saudade boa. Alô, Pim, me dá o teu carinho pra você agora no seu Conexão Cultura. É saudade pra gente abrir, marcando e vivendo os bons momentos da música brasileira e paraense. É o Conexão no Ar, 8 e 6, bom dia.

música, hein? Na manhã de quinta-feira, você liga o rádio e acompanha a gente. Para você que já tá desde cedo com a gente, uma ótima manhã de quinta-feira. O som da Gal Costa, nada mais na programação da 93,7 Cultura FM. Aqui, a Casa do Artista Paraense, 985-63-9937. É o seu contato direto com a gente. Vem fazer parte dessa comunidade que eu convido você para participar com a gente nessa quinta-feira. E quantos convidados importantes aqui com a gente, né? Mas antes disso, Águia, eu quero homenagear os nossos aniversariantes de hoje logo cedo, porque eu quero homenagear uma pessoa muito especial, minha amiga, uma pessoa tão especial também, a mãe do meu amigo Bruno Xavier. Hoje está comemorando, está fazendo aniversário, já tomou o café especial, já foi cortejado, homenageado, e merece ser cortejado, homenageado o dia inteiro, a vida inteira, a dona Sônia aí na Passagem Lobato, ligada com a gente aqui na Cremação, bem do lado da Funtelpa. Para você também que está me ouvindo, que está aniversariando, os meus parabéns para você. Eu te desejo feliz, desejo o programa para vocês. Eu vou jogar eu e o Águia aqui, toda a equipe com a Fabi.

0: agora muita energia assim pra você através dessa frequência do 93,7, né, Águia? Através da antena do seu rádio.
1: Agora sim!
0: Vai chegar energia positiva pra que essa data se repita por muitos e muitos anos na sua vida, tá bom? Felicidade, dona Sônia, a todos os aniversariantes de hoje. Você que nasceu no dia de hoje, você

vivendo essa experiência astral aqui, espiritual, nesse corpo, e é ele que você tem como sua casa e morada, na maior representação da divindade que existe superior, onde ele pode trazer prosperidade, saúde e muita fé, dona Sônia, para você e para sua família, tudo de bom, e para todos os aniversariantes de hoje é o que eu desejo, né? Meu amigo Agostinho também já ligado com a gente, Antônio Caravelas também, de aí a família de Vila do Conde, essa família é grande também, ligada com a gente também. Meu amigo Silva, da Guarda Municipal, tá ligado aí, né, Silva? Tá se recuperando aí. É, meu amigo Silva que tá na área agora ambiental da Guarda Municipal, tem uma equipe, Águia, que ouve a gente lá. Ligado com meu amigo Silva, ele e sua esposa também, a Nara, ligados também, o casal da guarda, ligado com a gente nessa manhã, meu amigo, força para você, recuperação, Silva, muita fé, vamos seguir sempre com a fé nessa manhã de quinta-feira, que tudo já deu certo, Águia, 8h22, vamos juntos, sempre o melhor da música, quem vem agora é ela, Leila Pinheiro, Paula Pichona, composição de Rui Barata e Paulo André Barata, bom dia, um clássico da nossa música, para você na programação da 93.

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0: Que música, hein, Águia? Que música! Essa música me traz boas lembranças. Eu tenho certeza que pra você também, Hermes de Aquino. Que saudade. Nuvem Passageira, às 8h47, a Reginaldo Águia com a gente. E agora no Conexão, a gente vai trazer...
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0: Olha, rapaz, esse águia é impressionante, a habilidade dele, eu pensei, ele já, pum, já soltou a vinheta. Direito Animal, né? Hoje existe diferença entre oferecer apenas sobrevivência ao animal e garantir qualidade de vida, conforme prevê o direito animal moderno. Fica a pergunta, mas isso é para os especialistas. E hoje a gente tem a representante da Comissão de Direitos dos Animais da OAB, a nossa advogada, doutora Duane Mesquita, que hoje traz esse tema. Doutora Duane, mais uma vez, quanta honra, felicidade te receber no Conexão para esse nosso conteúdo brilhante para os nossos tutores e pessoas que se interessam pelo assunto que é tão importante, que é o direito animal.
2: Bom dia a todos, bom dia, Babalu. É maravilhoso estar aqui.
0: Maravilhoso.
2: A gente já entra sorrindo. É maravilhoso, né? É muito bom falar disso. Essa vinheta me ganha. É? Quando eu escuto ela, já me arrepio todinha. É ótimo. Às vezes eu estou escutando no carro, eu falo, opa, o colega vai mandar bem agora.
0: Coloca o fone aqui para te perceber o que é que o águia tá soltando lá para gente. Aí, olha aí, como é a águia?
2: Olha, oh, gatinhos, meu nossos... Deus, que coisa mais linda.
0: Maravilha, né, Duane?
2: Sim.
0: Duane, a gente vai falar do tema e é muito bom saber que a gente está com uma pessoa muito bem representada com a gente para falar sobre esse assunto justamente, Duane. Que se existe diferença entre oferecer apenas sobrevivência ao animal e garantir qualidade de vida conforme prevê o direito animal moderno.
2: Uhum.
0: Doutora Duane, a gente pergunta para você, no direito animal, doutora, moderno, qual é a principal diferença entre manter um animal apenas vivo e realmente é realmente garantir de vida a ele, doutora Duane?
2: Ó, quando a gente fala de direito animal, a gente está falando de legislação, a gente está falando, vai um pouco além, a gente está falando de decisão judicial, uhum. A gente está falando também da base, né, da garantia, do bem-estar, a gente está falando de 5 liberdades dos animais, eles têm que ser livres de fome, livres de sede, livres de dores, né, então assim... Quando a gente fala de direito animal, a gente fala da garantia. Uhum. Eu não gosto muito da palavra sobrevivência, mas a gente está sim falando da garantia de sobrevivência, é claro. Mas eu vou um pouco além. A gente, como tutor, a gente tem que pensar em conforto. A gente tem que pensar em bem-estar, né? Então, assim, para você ter uma... Para você fazer um animal... de fato, ser aquele animal feliz, ser aquele animal que tem conforto, que tem bem-estar, que tem essas 5 liberdades garantidas, vai um bem mais além de quando a gente fala de mantê-lo vivo, né? Então, para você manter um indivíduo vivo, ele precisa estar o quê? Se alimentando, perfeito, né? Consumindo água, né? Na mesma medida, tão importante quanto. E você tem que oferecer o mínimo de saúde para ele. Então, a única vacina obrigatória no Brasil hoje é a vacina da raiva. Então, obrigatória que eu digo por lei. Então, você tem que ter esse animal vacinado contra a raiva. Inclusive, os estados e municípios fazem campanhas anuais para que haja essa vacinação, às vezes em praças, enfim. Mas o estado garante essas vacinas. Mas eu acho que a gente tem sempre que pensar além.
0: Perfeito.
2: Né? Aquela frase de, eu sempre fiz tal coisa e nunca morreu. Mas, gente, não, o intuito não é esse. O intuito não é deixar o animal morrer ou quase morrer, né? Perfeito. O intuito é ter um animal para que ele faça parte da família. Então, por que não oferecer para ele mais que o mínimo? Né? Porque o mínimo seria para deixá-lo vivo, é oferecer abrigo contra sol, contra chuva, comida, água, e pelo menos uma vacina e atendimento veterinário quando ele ficar doente, né? Porque isso pode acontecer. Mas aí a gente... É bom sempre pensar além, né? Por que não oferecer esse animal um verdadeiro conforto, né? Então, como a gente tem... O dentro do que a gente pode, né? É sempre interessante pensar dessa forma.
0: Perfeito, doutora Duane, o nosso quadro Direito Animal aqui com a gente no Conexão Cultura. Doutora Duane, quais sinais mostram que o animal está sobrevivendo, né? Mas não necessariamente vivendo, uhum, com bem-estar?
2: Então,
0: é demais,
2: mas assim, a gente está um pouquinho, mas só um tiquinho de sensibilizado com isso, uhum, porque semanalmente, na verdade diariamente, né? A gente recebe aí a base de mais 5 denúncias, 4 4 denúncias por dia. Então, a gente vê casos extremos, que às vezes, quando a gente vê um animal minimamente ok, a gente já fala assim, ah, não, pelo menos tem isso, então... Mas não é legal pensar dessa forma. Não é bacana que a sociedade civil se dessensibilize. Mas sinais de que esse animal está simplesmente sobrevivendo. Semana passada, a comissão resgatou um cãozinho que estava vivendo fora da casa dos tutores. E ele vivia junto da porta. Nessa porta, próximo a essa porta, tinha um portão em que ele ficava amarrado. Ele era oferecido para ele comida e água todos os dias nesse local. Ele estava sobrevivendo. Ele pegava chuvisco, ele pegava sol. Ele estava sobrevivendo. Mas ele não estava vivendo. Ele não estava tendo seu bem-estar garantido. Afinal, por que que eu vou ter um cachorro para ficar fora da minha casa? Por que que eu vou ter um cachorro para ficar pegando sol, chuva, esperando constantemente, sentindo ansiedade, esperando constantemente entrar para dentro de casa? Né? Então, assim, esse animal estava sobrevivendo. Mas a gente não quer isso. Dentro dessa mesma casa, tinha um gato preso. Ah, ele estava preso dentro de casa? Não, ele estava preso por uma corda dentro de casa. Próximo a uma caixa de areia. Realmente um ambiente muito insalubre. Então, assim, isso é sobreviver. O animal estava com vida, mas ele não tem uma vida de bem-estar, não tem uma vida confortável, uma vida feliz, tranquila, né? Então, não tenha um animal se for a sua ideia de ter um animal. É interessante realmente não ter. Não tenha, não compre, não adote. Tenha consciência de quem você é e do que você pode proporcionar, do que você quer proporcionar. Não tenha, simplesmente não tenha. Porque essa é a ideia de sobrevivência. E só ninguém quer só sobreviver,
0: ninguém,
2: né?
0: Ninguém, doutora. Jamais. E principalmente como uma coisa que a gente aprende muito com essa equipe, você também, né? Toda quinta-feira, justamente isso, que a legislação brasileira ela já reconhece os animais como seres sencientes, doutora. Né? E a gente sabe que isso... Como é que muda a forma de enxergar, doutora, isso aí, a partir do reconhecimento da legislação? Isso muda de forma a enxergar os cuidados básicos, como a gente vê básico.
2: É chato, né? Essas palavras mínimas.
0: É dolorido.
2: Não é dolorido. Vamos jogar para outra seara. Não é dolorido você ganhar um salário mínimo? Não é dolorido? Poxa, você faz um trabalho, seja ele qual for, você recebe um salário mínimo. Então, por que o mínimo? Não é porque a gente tem que sempre receber o mínimo. Então, jogando para os animais, é essa situação da sobrevivência. Nós estamos diante, espera-se, né? Claro, temos outros assuntos aí no Congresso Nacional, pautados e sendo discutidos, mas a gente está diante de um projeto de lei para a gente atualizar o Código Civil, né? Então, nós estamos esperando aí, esse texto vem aí sendo constantemente modificado e nele traz essa nova qualificação dos animais. Tem um capítulo só dos animais. Ele é pequenininho, mas é muito importante. E a legislação já passaria a reconhecê-los como seres de natureza especial, né? Então, isso a gente já teria uma base bem maior para também continuar a atualização da lei de crimes ambientais em relação aos animais. Talvez, quem sabe, um dia, falando de uma forma mais ousada, em separado da lei de crimes ambientais, tirar os animais dessa seara e colocar um crime de natureza animal, né? Perfeito. Então, o dano animal, a gente já tem algumas teorias aí sobre isso. Então, sim, a jurisprudência já reconhece, a doutrina também já reconhece os animais como seres sencientes, mas a gente precisa dessa atualização na lei civil, sim, ainda.
0: Ah, doutora Daniela, muito bom te ouvir. 8h55 no Conexão Cultura, nosso quadro Direito Animal, toda quinta-feira, entre esse horário aí, 8h55, a partir de 8h30, na verdade. Doutora Duane, hoje com a gente, né, representando essa comissão maravilhosa, intensa, que trabalha 24 horas e está aí antenado, e não só no Pará, também apoiando outras causas e
2: sim,
0: frentes fora do Brasil, pelo
2: certeza.
0: Brasil
2: isso
0: todo,
2: mesmo.
0: Né, doutora?
2: Isso sim. Semana que vem nós teremos uma manifestação, a comissão participará de uma manifestação contra a exportação de animais vivos. Então, é uma situação em que nós, da comissão, né, de proteção animal,

0: nós apoiamos, não temos várias questões, a gente pode até trazer para o programa falar sobre
1: Maravilha.
0: Isso. Então, assim, contem conosco, Sociedade Civil. A gente está por aí, a gente está sempre por aí, nossos olhos estão por aí.
1: Estão sempre por aí, atentos. E a gente sabe que eu acompanho 24 horas aqui, o CDDA e a equipe é forte, viu? Conhece, meu amigo, o negócio é... Nós estamos muito bem, viu, de equipe. Doutora Duane, para a gente encerrar, como fatores emocionais, sociais e comportamentais passaram a fazer parte das discussões sobre qualidade de vida do animal e que bom, doutora.
0: É, que bom. Na verdade, a gente pode, se a gente prestar um pouquinho de atenção no Brasil, as discussões elas surgem quando algo extremo acontece, né? Então, acredito eu que com o aumento, né, de casos de violência contra os animais muito constantes, né, nessas redes sociais mais obscuras, como aquele Discord, né, temos dados de tantos animais que são torturados por dia, né, nessas redes sociais que não são regulamentadas de forma alguma. Então, com o crescimento desses casos, a gente tem criado dados, né? E tem despontado essas discussões sobre o bem-estar animal, sobre a proteção desses seres que não são quaisquer seres,
1: não,
0: né?
1: Não,
0: outro dia eu tenho um manjericão em casa, ele tava murchinho, eu falei, meu Deus, não reguei ontem. Eu reguei, 10 minutos depois ele tava totalmente diferente. Eu falei, meu Deus, é incrível como o organismo é vivo. Não estou comparando um animal com um vegetal, mas é incrível que a gente vê vida, né? Isso, onde isso. A gente vê vida. Numa planta dessa forma e num animal de uma outra forma totalmente diferente. Então, assim, eles são sim seres sencientes de natureza especial que precisam serem abarcados pela legislação de uma forma especial mesmo. Porque eles não merecem tantos casos que acontecem de maus tratos, de tortura. Então, a gente precisa protegê-los de todas as formas. Então, aí a lei ela tem que acompanhar o que acontece na sociedade, não tem jeito.
1: E esse tema de hoje, doutora, é incrível porque a gente pensa, como você acabou de falar, o vegetal, o ser ciente, a gente, os animais com a gente, quando você vai adotar um animal, se tem uma ideia de adotar um animal, você pensa, raciocina e pensa, vou ficar, como é que eu vou cuidar desse animal? Qual a necessidade, principalmente quando você tem um animal, basicamente é emocional, logo dizer assim, de quê? De carinho, de afeto, de amor. É um ser que eu tenho a partir de agora, que eu adoto na minha vida. E ele vai ter essa troca de energia, de amor, de interação. O tema de hoje fala justamente sobre isso, para quem ligou o rádio agora. Existe diferença entre oferecer apenas sobrevivência ao animal e garantir qualidade de vida, conforme prevê o direito animal moderno? Gente, o amor é tudo. Você tem um animal, uma pessoa, uma planta, um vegetal, sempre digo isso, doutora Duane. O amor precisa esquentar sempre. Então, vocês adotam o animal, gente. Ele sente o dia que você não passa a mão nele.
0: Claro,
1: você chega em casa, ele te olha, ele faz a leitura. Se você passa a ter leitura, eles começam a te entregar pra gente. Eu melhorei como ser humano, doutora.
0: Sim, né? Isso é muito verdade.
1: A gente melhora quando a gente vai entendendo o comportamento dos animais. O quanto que eles se preocupam com você.
0: Sim, os animais, eles se comunicam por linguagem corporal. A gente percebe, né? Pelo olhar, pelo corpo, né? A expressão corporal deles diz pra gente o que eles estão sentindo. Basta a gente querer prestar atenção. Né?
1: Exatamente. Doutora Duane, 8h59, em cima do lance, muito obrigado.
0: A gente gosta de conversar.
1: Mas é bom demais falar. Esse quadro é maravilhoso. Tem tantas pessoas e cada vez mais cresce o número de tutores, pessoas adotando, que cuidam. A gente precisa ter. Talvez, eu não, tenho quase que certeza que se os animais estão trazendo essa atmosfera de amor, de carinho, de apoio emocional pra gente, ser humano, que precisa. E a gente precisa discutir leis e muito mais reforçar isso. E a gente tem aqui essa equipe do CDDA toda a quinta-feira com a gente. Obrigado, doutora.
0: Contem
1: Duane.
0: Conosco, muito gente. Obrigado. Obrigada a gente.
1: Os canais, doutora Duane, a gente pode...
0: Gente, dá no nosso Instagram, @cdda.oabpa, tá? Só mandar uma mensagenzinha lá que a gente tenta responder todo mundo e ajudar a todos e dar uma forcinha aí em todo mundo que nos procura.
1: Perfeito,
0: obrigada.
1: Doutora Duane, maravilha. Abraça a mãe. O seu irmão, essa família
0: deixar.
1: Maravilhosa que eu tenho um carinho e respeito. 9 em ponto, Águia. Agora, a gente vai pro intervalo, daqui a pouco tem... Não vou falar agora. Na volta eu digo, só vou dizer que tem o meu amigo Paulo Brasil de volta e eu anuncio o que ele vai trazer pra gente.
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9: Voltamos às 9h04 e agora a gente traz ele, Paulo Brasil, e mais um Cultura Vinil, 1967, gente. Que viagem no tempo, né, Águia? Roberto Carlos Quando é a edição do Cultura Vinil de hoje dentro do Conexão Cultura.
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11: Assim como Elvis Presley e Beatles, ídolos juvenis em seus países, Roberto Carlos e a Jovem Guarda chegaram nos cinemas do Brasil em 1967 com o filme Em Ritmo de Aventura. Meu bem.

0: te ver, meu bem.
1: O rei Roberto Carlos lança o LP Roberto Carlos em Ritmo de Aventura. É trilha sonora do primeiro dos três filmes estrelados pelo cantor. Todas as músicas fizeram sucesso e se tornaram clássicos do pop nacional. Entre elas, Eu Sou Terrível.
2: Eu sou terrível, é bom parar de desse jeito me provocar.
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4: O país vive uma divisão política e cultural. De um lado, artistas engajados na luta contra o regime. E do outro, artistas que queriam só curtir um som, se divertir e se expressar empunhando uma guitarra.
3: Não fique triste.

O rei e sua jovem guarda serviram de trilha no momento áureo da juvenil ingenuidade romântica nacional. 1968, Roberto Carlos, Quando? De volta no Cultura Vinil.

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0: 9 horas e 22 minutos, você está na 93,7, edição do Conexão Cultura dessa quinta-feira até às 11 da manhã. Com você, tocando sempre o melhor da música, e você com a gente, vem com a gente. Você pode participar pelo 985639937 no nosso WhatsApp dessa comunidade que está todo dia crescendo, com vários amigos participando com a gente, aqui com a gente nessa manhã especial de quinta. Que bom para você que ligou o rádio agora, para você que está no carro, em casa, no trabalho, ligado com a gente, para você que já baixou o aplicativo. Eu tô sabendo que você baixou o aplicativo, já tem para iOS e Android. Você pode baixar aí no seu smartphone e levar no bolso a programação da 93. E olha, vou logo te contar, você tem um poder de comunicação muito grande. Por quê? Você tem portal, você tem rádio, você tem TV. E aí, a partir daí, você tem muita informação, Águia. É, você pode acessar o portal com as informações do que acontece no Pará, no Brasil e no mundo. Você tem a Rádio Cultura. Na Rádio Cultura, você acessa a aba rádio. No Conexão, por exemplo, em toda a programação, você acessa a câmera central do nosso estúdio live e acompanha aqui. Olha, você já pode acompanhar nossa aqui, daqui a pouco, a nossa gloriosa, nossa doutora Juliana, psicóloga, e o nosso quadro Psicologia e Comportamento já está aqui ao meu lado, junto também com o Tchulinho, um grande personagem hoje que vai estar com a gente, para a gente falar sobre palhaçaria, ludicidade e saúde mental. Tá bom? Tudo isso é o Conexão. Então você acessa pelo aplicativo Aba Rádio e você acompanha a gente ao vivo aqui nessa super bancada. A gente aqui, você aí, ó, essa bancada é uma interação da sua sala, da sua vida, do seu carro, onde você estiver ligado com a gente, tá bom? Muito bom. 9h24, meu amigo Reginaldo Águia, a gente vai sempre com o melhor da música pra você aqui, programação de Lucas Padilha. A gente vai de intervalo? Vamos de intervalo então, a gente volta já já com mais Conexão pra você.
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0: Fala o Edgar Augusto. Clara Nunes, a mineira. Uma das maiores sambistas brasileiras de todos os tempos. Em 1974, Clara lançou um dos LPs mais importantes de sua carreira, Alvorecer. Alvorecer tinha Menino Jesus, de Mauro Duarte e Paulo César Pinheiro, seu marido. Também Samba da Volta, de Toquinho e Vinícius. Você voltou. Com 11 músicas, o disco Alvorecer era daqueles que davam importância a todas as faixas. Meu Sapato Já Furou, de Elton Medeiros e Mauro Duarte, esta fez o maior sucesso.
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0: É, mas foi Conto de Areia, de Romildo e Toninho, que alavancou as vendagens nacionais do disco. É agora.

disco Alvorecer de Clara Nunes. Fantástico. Eu comprei o meu na Rádio Lux, da 28 de setembro, à época. Eu estava lá. Eu vi.

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1: 9h31 do Conexão Cultura, coisas que eu vi. Grande mestre de Edgar Augusto, né? E Conexão, a programação da 93 é espetacular por isso, gente. É maravilhosa. Que viagem que a gente faz com esses grandes mestres. Paulo Brasil e Edgar Augusto, que entregam conteúdo pra gente de produção do Conexão. Não só no Conexão, mas durante a programação da 93 inteira. Bom demais, tá? E abraçando aqui, gente especial que tá ligada com a gente. Aí a Sandra Costa na escuta. Alô, Sandra! Beijão.

0: Pra ti, Sandra. Felicidade, amiga. Tudo de bom. Paulo Corrêa também tá ligado com a gente. Seu Silvério, lá em Santa Bárbara. Seu Silvério é o pai do Doni, né? Do nosso Sonoplasta também, da tarde. E o Babalu, o papai fica te ouvindo lá, o seu Epifânio. E ele diz: cadê o meu falante? É o rádio dele. Alguém viu meu falante na casa? Ele fala assim. Santa Bárbara, a Brenda também, Castanhal, tá ligada com a gente. Tem tanta gente boa ligada com a gente. Que bom. 9h32, Águia no Conexão.
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0: Ah, quinta-feira é ela, nossa gloriosa doutora Juliana Galvão com a gente. Que bom, eu fico feliz demais quando chega a quinta-feira. Doutora Juliana, a gente vai falar hoje muito, um tema muito interessante, né? O nosso quadro Psicologia e Comportamento traz hoje muito bem na costa do Sucuriju. Tchulinho Mucuri, vim participar do Conexão Cultura. Dessa forma. Vamos entender a saúde mental com palhaçada, com a participação especial do palhaço Tchulinho. Mas antes, ela, doutora Juliana, seja bem-vinda. Olha só, Juliana, dá uma ouvida aí. O que que o Águia preparou pra ti aí? Olha, presta atenção aí. Ele falou.
2: Vou falar sem ela. Eu posso chorar, tá liberado.
0: Onde? Lá vem ela.
2: Ei, mas hoje é dia de gargalhar, Baba.
0: Hoje é dia de gargalhar.
2: Hoje é dia de gargalhar. Tu sabes, né, que assim, saúde mental é coisa tão séria, tão séria, tão séria que a gente tem que rir.
0: Mas
2: não
0: é,
2: tem,
0: né,
2: condição. Então, basicamente, hoje eu trouxe uma pessoa incrível. Eu tô realizando um sonho. Porque eu tô trazendo uma pessoa que eu queria trazer há muito tempo. Um caboclo aqui, amigo nosso, amigo meu. E hoje amigo de todo mundo, né? Pelas ondas do rádio, pela internet também. Tchulinho Mucuri, bom dia pra ti.
3: Bom dia. Tem que falar perto do microfone.
2: Fala,
3: dá pra falar
2: fala.
3: Daqui.
2: Te chega, que eu sei que
3: tem
2: lá no
3: que falar interior... perto.
0: Mais um pouquinho, Águia. Mais um pouquinho, Tchulinho.
3: Tem até internet, meu amor. Olá, bom dia.
2: Bom dia, como é que tu estás? Como é que tu te sentes, Tchulinho, aqui, pelas ondas do rádio? Como é que é isso?
3: Menina, me sinto chiquérrimo, né? Aqui é bonito, só gente bonita. Me serviram café, que eu adoro o cafezinho.
2: Só falta pupunha.
3: Tô felicíssimo.
2: E aí, Baba, saúde mental, a gente traz um palhaço pra essa conversa. Tu já tinhas pensado nisso?
0: Não, quando você... propôs a ideia, eu disse, e a nossa produção com a Juliana Castro também, a Fabi, a Laura. Excelente.
2: Beijo pra todas.
0: Todas. A gente cercado de mulheres, né, Juliana?
2: Por isso que é
0: bom.
2: Bacana.
0: Isso que é bacana. E fiquei feliz demais. O nosso quadro, toda quinta-feira, Saúde e Comportamento, leva esse conteúdo a partir do seu conhecimento, da sua sagacidade e conhecimento que você tem para poder trazer a nossa ouvinte cultura. Saúde e comportamento é o que a gente mais precisa. E hoje, através do Tchulinho, a gente vem falar justamente sobre esse comportamento para falar com humor, ludicidade e saúde mental, doutora.
2: Pois é, Tchulinho, a gente aqui, o nome do quadro é Psicologia e Comportamento. Tu já sabes, né, que sou psicóloga e tal.
3: Sim.
2: Mas aí, tu te assustou, tu ficou meio cabreiro com essa história aí da ai, a psicóloga tá me chamando. O que que será? O que que tu sentiu disso?
3: Menina, eu não fiquei muito assustado, né? Porque eu já conheço a figura.
2: Olha,
3: de fora daqui. Já conheço a psicóloga, sei como ela é, que ela gosta de arte, de um bocado de coisa, que ela é fora da curva, dentro da curva, cruzado com a curva de todo jeito. Então, eu esperava vir me divertir, brincar com vocês, né? Porque brincadeira é coisa séria.
2: Brincadeira é coisa séria. Aí, tu falas assim, a gente pensa, né, Baba? Olha o nome, Tchulinho Mucuri. Aí a gente, pra quem tá vendo pela internet, o que que tá vendo? Tem um negócio, dá uma levantadinha rapidola só pra galera que tá
0: acompanhando a gente no Portal Cultura.
2: Pra quem tá no rádio,
0: aqui,
2: a gente descreve que ele tá o quê? Tem um chapéu de palha,
0: chapéu de palha,
2: o colar maravilhoso, maravilhoso, que é uma biojoia.
3: Top 30,
2: adoro,
3: novo.
2: Olha aqui. Aquele cacho de açaí, né? Uma blusinha bem, a bermudinha.
0: Bem, estampada, né, com uma estampa vermelha.
2: É um palhaço ainda. Caboquinho, né?
3: Sim.
2: Tchulinho, me diz.
0: Gostei das
2: qual
0: amiguinhas
2: é
0: aqui no chapéu.
2: A história dessa caboquice. Por quê e de que forma tu vieste pra esse mundo aí no meio dessa caboquice? O que tem a ver a caboquice com a palhaçada, Tchulinho?
3: Menina, o artista é caboclo, né?
2: É.
3: Então, o artista percebeu que podia levar a cultura, a própria cultura, o dialeto, né? O sotaque, o território, tudo isso pra dentro da palhaçaria, pra dentro do teatro. Só que, tipo assim, né? Sendo palhaço. Fazendo a linguagem da palhaçaria, como é a palhaçaria, mas cruzando essa referência, né?
0: É. Referência, olha, Juliana, cultural. Já chegou entregando tudo, né?
3: É, eu sou chique, já, né?
2: Tá muito. Eu tô assim, passada com... Mas assim, aí a gente fala dessa cabuquice, pra mim, o que chega, que eu já admiro o teu trabalho já há um tempo, eu vejo tuas palhaçadas aí pelo Pará e fora, por

0: todo o Pará e por fora do Pará também.
1: Sim, menina, na costa da Sucuriju.
0: A costa da Sucuriju, menina, essa Sucuriju é babado, né, que ela vai...
1: Meu Deus, o livre.
0: Vai longe. Já chegaste aonde? Me fala um pouquinho pra gente.
1: Mulher, já fui até nos Paraná. Paraná. A Sucuriju saiu daqui do Juruna, passou pelo Rio Biribatuba, passou pelo Rio Furo Grande, desceu pra São Paulo, passou lá pelo um bocado de lugar de São Paulo. E aí depois ela chegou até lá no Paraná, mulher.
0: E essa tua, esse teu jeito aí de trazer pra gente a arte, essa tua construção, Tiulinho, ela me leva pra um lugar, assim, basicamente de afeto. Então, quando eu vejo tu falares, eu te vejo interagindo, me parece que eu tô lá no quintal da casa da vovó, sabe? Assim, conversando. Uhum. Eu, que sou uma pessoa que cresci no interior, de Santarém, sim, enfim, não sei o quê. Embora a gente saiba que o estado seja ali gigante, né? Cada um tem a sua cultura também específica. Mas assim, me parece que eu tô conversando no quintal, fazendo graça, sabe? Assim, quebrando castanha atrás da porta. Tu já quebrou a castanha atrás da porta? Então...
1: Ixi, horrores.
0: Então é isso. Então, pra mim, parece que é o humor do quintal. Parece que tem sentido pra ti. Parece que é um negócio assim, pra uma conversa ali embaixo da mangueira, não sei.
1: É, além do quintal, é da beira de rio. Lá do rio, de onde eu venho, né? No caso, meus pais, que são das ilhas de Abaitetuba, né? Meus pais são ribeirinhos.
0: Abraço pra galera de Abaitetuba.
1: Abraço pra galera de Abaitetuba, Igarapé Mirim, toda a região do Baixo Tocantins.
2: Qual é o nome do rio lá, Tiulinho? É?
1: Da minha mãe, a velha Domingas, é o rio Biribatuba.
2: Biribatuba.
1: E do meu pai, o velho Eduardo, é o rio Furo Grande. Aí eles nasceram lá, vieram pra Belém, né? E aí depois constituíram família aqui em Belém. E aí meus irmãos e eu nascemos aqui em Belém. Nasci e cresci em Belém, mas criado dentro de casa com a cultura da minha mãe, que ela sempre fez questão de manter o dialeto, a comida, tudo. E sempre tive, né, nessa ida e vinda do Juruna pro Rio Biribatuba, né? É, então é isso, o riso da beira do rio, o riso do interior.
2: Dizem, Tiulinho e Juliana, que rir é sempre o melhor remédio, né? E a saúde mental, através do Tiulinho, a gente hoje trazendo conexão sobre isso para falar muito.
0: Gente, a risada gostosa,
2: risada boa, né? Juliana, faz muito sentido a saúde mental, o que o Tiulinho traz pra gente em relação principalmente ao comportamento, à necessidade da família, a real entendimento da sua ancestralidade, de onde você está, do processo do trabalho, como ele desenvolve através do lúdico, através da palhaçaria. Fala um pouquinho sobre isso também pra gente.
0: Tiulinho, te ajeita na cadeira que agora vem aula. Aula de psicologia, a professora Juliana. Por quê? Quando a gente ri, meus amigos, a gente libera um monte de coisa gostosa no nosso corpo. Né? Lembra que eu sempre falo aqui toda semana que a gente é um combo. Não existe essa história. Ai, mas eu mentalmente eu tô ruim, mas meu corpo tá ótimo, querido. Deixa eu avisar uma coisa, tá tudo misturado. Então, se tem uma coisa estragada, a outra tá estragada também. Fica tudo lascado. Então, assim, quando a gente dá ali uma gargalhada bacana, gostosa, a gente tá se liberando, a gente tá liberando, inclusive, olha a risadinha, adoro, lá vai. Substâncias endorfinas, ocitocinas, um monte de ina, que são as inas liberadas. A gente libera isso pro bem-estar. Então, faz muito sentido para a mente e para o corpo. Isso também melhora, já há estudos, inclusive, que comprovam. Melhora o quê? A saúde do coração, a saúde do corpo, a saúde da mente. Então, gargalhar é muito bom, né? Agora, a gente fica pensando... E aí eu fico observando também, né, com realidade de consultório, de amigas que trabalham com isso, a gente percebe que as pessoas vão perdendo a graça.
2: Justamente, doutora.
0: Tiulinho, tu, justamente, na costa da Sucuriju, andando por aí, tu vê muita gente já assim, sem graça, gente que perdeu o riso por aí, como é que é isso?
1: É, menina, porque a vida é difícil, né? É. Tem gente, coitada, que a vida é tão complicada que o riso já fica afastado, né?
0: É.
1: Porque a vida é assim, né? Tem as questões, os problemas
0: boleto,
1: da,
0: né,
1: vida, os
0: boletos,
1: as contas, preocupação, né? A pessoa fica com o juízo preocupado dela. Como é que ela vai achar graça? Mas aí entra, né, o nosso dia de brincar, de festejar, de celebrar. Seja na rua, seja no teatro, né? Porque todo lugar tem arte, né? E é isso, eu acho.
0: Agora, só trazendo esse recorte da importância do riso para nossa saúde física e mental.
2: Regulador emocional, né?
0: Regulação
2: também.
0: Emocional, basicamente é isso. O riso, ele funciona como um importante regulador. O Tiulinho, ele tá aqui, mas tem o Edson. Tem o Edson que tá com o Tiulinho, né?
1: O Edson Elias. Um tarde Edson Elias.
0: Depois, quem quiser, vai lá atrás desse Edson Elias aí, nos Instagram da vida. Mas o Edson, eles

0: já, ele já me falou algumas coisas importantes sobre ele próprio, com processos de saúde mental, questões de saúde mental, e que nessa descoberta de palhaçaria, ele foi também sendo estimulado a entrar no manejo e equilíbrio ali mental, emocional. Tu sabe dessa fofoca, tio Linho? Tu sabe desse papo do Edson?
1: Sim, menina, porque é isso, né? Tem que estar inteirado das coisas, das coisas.
0: As coisas tudinho.
1: Menina, em 2022, né? Edson Elias, o artista que tá aqui embaixo, fez a disciplina de palhaçaria num curso técnico em teatro da UFPA, né? Tava fazendo curso técnico em teatro. E aí conheceu a palhaçaria e se apaixonou. Conheceu uma tal de Andréa Flores, maravilhosa, que hoje é a diretora do espetáculo, um bocado de coisa, mestra primeira, né, de palhaçaria. E aí já se apaixonou e percebeu que podia brincar com a palhaçaria nesse lugar, né, das culturas, da ancestralidade, dessa coisa toda, né, junto com a palhaçaria. Aí beleza, foi. Continuou, né? Falou para André, quero pesquisar, continuar pesquisando palhaçaria, o que que eu faço? Aí ela falou, olha, entra pro grupo de pesquisa, né? Aí entrou pro grupo de pesquisa, começou a pesquisar lá e depois foi bolsista, tá? Da iniciação científica, muito chique. Em 2023 já, né? Só menina, que tu sabe, né, que a gente tava falando aqui, com o juízo das pessoas fica mexido, né, com tanta coisa que tem no mundo complicada.
2: Exatamente.
1: E aí, artista...
0: A mente já estava lascada.
1: Artista, né, nessa época, teve transtorno de ansiedade generalizado e pânico em 2023, né? Um bocado de coisa acontecendo na vida e tal, o juízo mexido desencadeou, foi parar no hospital das clínicas e teve que tomar medicação e fazer terapia, né? E enfim, um bocado de coisa. Aí tá, né? Tava vivendo na arte, começando, né, a pesquisar palhaçaria e passando por essa situação, menina, complicada da vida. E aí, né? Tava começando ainda a fazer os tratamentos, né? Ainda ia começar a fazer terapia, tomar medicação, tudo. Então ainda tava muito mexido com sintomas, sabe, todo dia, e muito forte, todas aquelas coisas que tu sabe, né, que tu é psicóloga entendida, né, sabe como é. Aí o artista, né, de Edson Elias, percebeu que quando botava o nariz, né, e ficava nessa criatura, não sentia sintoma da doença, né. E aí, na época, né, Andréa Flores passou um exercício que era fazer saída de palhaço. Vocês sabem o que é isso?
2: Tá, vamos aprender.
1: Eu vou te falar aqui agora, mano. Que é um didático, né? Saída de palhaço é entrar, né, no estado de palhaço, nessa máscara, essa, né, margem, tudo. E ir pro mundo, viver o mundo. Então saía, ia pra praça, pegava ônibus. Vivia o mundo a partir dessa lente, né, dessa ótica. E aí ficava às vezes 3-4 horas no estado de palhaço, né, de tchulinho. E quando tava no estado de palhaço, não sentia sintomas, né? E aí foi uma coisa, égua, que isso? Eu tô assim vivendo uma loucura agora na minha vida, e sintoma físico e mental, um bocado de coisa. E aí quando eu tô de palhaço, eu não sinto sintoma. Fico 3-4 horas, né, fazendo um bocado de coisa. Aí foi um primeiro, uma cuíra, a primeira inquietação que deu quando tava pesquisando foi isso.
2: Maravilha, deu? Que depoimento, né,
0: agora,
2: Juliana?
0: Agora tu sabes quando o Edson, né, que tá, tem o tio Lino, mas o Edson, né, um dia a gente conversando, é quando ele me contou isso, eu fiquei profundamente tocada, porque tu sabes, né, Baba, já há alguns anos aqui, eu acredito muito na psicologia para além das paredes, que foi até uma palestra que eu dei recentemente no congresso. A gente precisa pensar em saúde mental, não só no consultório, não só na frente de um psicólogo com jaleco, não só quando a situação já está grave. A gente precisa pensar em saúde mental assim, com o tiolinho na Praça da República encontrando a gente, entende?
2: Maravilha.
0: o riso autêntico. Cadê a risada? Cadê a risadinha?
2: A risadinha, Águia.
0: A risadinha, ela ajuda e é também um fator de proteção e saúde mental.
2: Juliana, e que depoimento do Tulinho, né, gente? Pra quem que ligou o rádio agora, pra que tá acompanhando a gente, o nosso quadro Psicologia e Comportamento hoje, a gente vem trazendo o tema palhaçaria, falando
0: tá
2: sobre
0: hoje.
2: Ludicidade. Sim. E saúde mental. Doutora Juliana, a gente tá aqui recebendo na costa do Sucuriju, Tulinho, Mucuri, que vem participar do nosso Conexão para entender saúde mental com palhaçada. E assim, eu fico ouvindo, Juliana, o depoimento do Tulinho, o seu conteúdo maravilhoso para o nosso ouvinte, e a gente fica aqui pensando, Juliana, parece que o adulto vai desaprendendo a brincar.
0: Ai, menina.
2: Tulinho, como é que funciona? Juliana.
0: Pois é, o adulto, o que acontece? A gente, conforme o aniversário vai avançando na vida, a gente vai ficando cheio de coisas para resolver, né? E aí não é só sobre as nossas coisas. No início a gente é criança, é só a gente, né? Só brincar, estudar deveria ser, né? Pelo menos. E aí depois a gente vai ficando que às vezes alguns têm filhos ou não. No final, a história é que a gente começa a ter pessoas para se preocupar para além da gente. Já é muito pesado, às vezes, a gente carregar as nossas próprias coisas. E às vezes até, né, mãe, pai, filhos, irmãos. Então a vida vai ficando meio sem graça. Então quando surge um tiolinho na nossa vida, é a hora que a gente tem que se rasgar mesmo na risada, entendeu? É gargalhar, porque é necessário. Agora tem uma coisa importante, que a palhaçada, hoje a gente tá de palhaçada, eu tô adorando, né, menina? A minha mãe tá se realizando, porque ela vive dizendo pra mim, tá de palhaçada, hoje tô de palhaçada mesmo. Essa história do palhaço, uhum, tem muito a brincadeira da imperfeição, né? Não sei, pra mim, a imagem que eu tenho de palhaço é aquela história daquele meio desajeitado, meio que, né, tá ali, vai meio que caindo as coisas, não sei. E sobre essa imperfeição, Tiulinho, o que tu acha? Eu tô falando, eu tô de potoca? Palhaço é assim, meio desajeitado mesmo?
1: Sim, menina, acho que é um jeito, né, de ver a vida. Uma outra maneira de ver a vida. É pelo erro, é pelo tropeço. Mas aí, como é que a gente, quando a gente erra, quando a gente tropeça, como é que a gente é mais humano, né? Porque na vida, essa vida que põe a gente, que tenta encaixar a gente, que tem que ser perfeito, tem que ser produtivo e não sei o que, não sei o que mais. Quando a gente tá brincando, a gente só quer brincar, a gente quer se divertir, né? A gente quer estar junto com as pessoas. Então, eu acho que é isso. É um, sei lá, um jeito da gente se desencaixar. Da gente se desencaixar.
0: E tu sabes que uma outra forma de entender a saúde mental nisso, na palhaçaria e nesses jogos de improviso e nessa vivência, que eu quero que ele fale um pouquinho do amortalhado pra gente entender que existe uma... algo muito específico, que é o amortalhado, é esse reconhecimento da imperfeição. Porque quando a gente vê o Tiulinho na sua imperfeição, na sua desconstrução, na sua reconstrução, a gente vai se identificando. Porque quem somos nós, né? A gente é bem atrapalhado com a vida. E o problema é essa história da gente ficar, às vezes, querendo se encaixar, querendo muita perfeição, querendo muito, né? A história que a gente falou um dia desse, né? Os filtros da internet, o mundo perfeito, né? Hoje as pessoas têm até medo de postar foto porque não pode parecer isso e aquilo. Então, assim, quando a gente vê a imperfeição aqui fazendo graça com a gente tá se vendo. É uma maneira de se ver também, né?
1: É isso.
0: E o que essa história do amortalhado fala pra gente?
1: Menina, o amortalhado... ele se abre.
2: Eu fico admirando o teu trabalho.
0: Tu te abre.
1: Menina, o amortalhado, ele é uma pesquisa-criação que surgiu lá na escola de teatro, no curso técnico, né? Nessa pesquisa lá. Quando estava fazendo a pesquisa, né, no projeto de pesquisa da Andrea Flores, e aí tinha, era bolsista e tal, então tu tem que trabalhar, né, para produzir conhecimento e tal, então tinha que pesquisar na iniciação científica, e como é arte, essa pesquisa ela dava numa criação, né, de uma obra e tal, e aí o amortalhado surgiu em 2023, no projeto Curupirações Cênicas, da Andrea Flores. Um beijo pra ela. Não deve estar assistindo agora, que ela tá por aí, professora maravilhosa. Mas, beijo pra ela. E aí, o amortalhado surgiu nessa pesquisa. E ele é o palhaço, né, Tiulinho Mucuri, conta causos que o artista Edson Elias ouviu dos pais, velho Eduardo e velha Domingas. Então, são causos, né, de cultura ribeirinha, de rio, de visagem, de sacanagem, de tudo quanto. E aí o espetáculo, hoje que é um espetáculo, né, ele saiu da UFPA, pulou, saiu, quis pular o muro da universidade, tá correndo gira por aí. E aí hoje é esse espetáculo que fala disso, dessa tradição e tudo mais.
0: Tem um conceito, olha, Tchulinho, hoje tu tá tendo mais aulinhas aqui de psicologia.
1: É, igual menina,
0: chique. Tem um conceito, vai.

0: Anota esse aí, que esse aí tu não vai achar em livro. Esse aí é das Vozes da Cabeça da Juliana Galvão. Matoterapia. O que é matoterapia? Sempre falo aqui na rádio. A importância da gente ter contato com a natureza, com o rio, com a árvore, com a castanha do Pará, com o coco, com qualquer coisa. Que isso ajuda a gente a regular as emoções e isso tem um poder grandioso para deixar a gente tranquilo. Eu estava até estudando, inclusive, a gente aqui no Brasil. Olha só que absurdo, é uma coisa até que eu estou querendo desenvolver. No Brasil, a gente tem poucas referências sobre essa influência direta da natureza para o bem-estar e saúde mental. A gente encontra fora do país. Imagina, a gente está na Amazônia, né? Tá aí mais uma coisa para eu levar para minha mente e me ocupar. Mas, Tiulinho, matoterapia. Tu fala aqui do amor talhado, tu fala, né, que a tua referência é muito do interior, das caboquices e tal. Tu acha, assim, que esse negócio de ir pro mato, tomar banho de rio, tu acha que faz bem para a cabeça das pessoas?
1: Sim, mulher, Deus o livre. Quem puder ir, né, tomar banho de rio, brincar, pular. Mano, eu esses tempos tava lá no Rio Biribatuba, dar um close por lá, dar uma volta. Sobe numa mangueira e pula do lado alto, te atrepa nos galhos da mangueira, menino, e te rala, e pula e brinca. E é uma outra coisa, né? Tu sai daqui da cidade, que é uma confusão, e chuva, e aí o trânsito, né? Tu sabe como
2: sim,
1: é
2: que
1: isso.
2: Sim, eu sei muito sobre isso, muito. 9h53 no Conexão Cultura, o nosso quadro Psicologia e Comportamento com a doutora Juliana, e hoje a gente tem aqui o Tiulinho com a gente para falar sobre justamente esse processo de saúde mental. Eu queria perguntar muito para Juliana e para o Tiulinho, né? A gente fica sempre na dúvida. Existe também aquela ideia de que quem faz rir nunca sofre, Tiulinho? É verdade isso, Juliana?
0: É, Tiulinho, o palhaço, ele fica triste, mano?
1: Sim, mulher, todo mundo fica. Quem dirá o palhaço?
2: Então a gente desmistifica isso, né, doutora Juliana?
0: Que não... tu sabes que não tem jeito, né? A gente carrega aí um monte de coisa com a gente e um monte de gente também. E essas emoções estão brotando o tempo todo. Tem hora que a gente tá ali achando graça, como eu falei, eu sempre falo aqui também que a gente entra cedo, às vezes, né? Então eu digo, às vezes a pessoa tá ali sorrindo, né? Tomando seu café e às vezes pega uma notícia e já cospe a tapioca da boca, né? Então a vida é isso, a gente tá nesse turbilhão de emoções, não tem como rir o tempo todo. E é importante a gente fazer esse reconhecimento. Como eu falo também, a gente precisa viver, inclusive a parte triste. Né? A gente ri, o Tiulinho tá aí mostrando a graça pra gente o tempo todo. Mas é importante a gente lembrar que as dores também precisam serem vividas e sentidas
2: justamente.
0: E, né, passarem por dentro da gente. Aquilo que eu falei outro dia, e eu também uso como uma comparação fácil, assim, mais lúdica nas minhas palestras, que é assim, quando a gente tem uma emoção ruim, tipo a raiva, uma frustração, uma tristeza, uma decepção, aí às vezes a gente quer fazer evoluído, não, eu não vou sentir, eu não sinto isso, não sinto isso. Querido, o negócio fica batendo aqui, ó. A tristeza bate aqui na tua porta, ela quer entrar, tu não deixa, aí tu vai às vezes o quê? Toma um negócio, às vezes fuma um negócio, injeta um negócio, vai pra fazer qualquer coisa pra achar que vai esquecer. Pode esquecer por um tempo, mas aquilo vai voltar. Então, enquanto a emoção não entrar na gente, ela vai bater na nossa porta. A gente precisa o quê? Abrir a porta e deixar. Deixa a tristeza, deixa a raiva entrar, sinta aquilo, tenha consciência que aquilo é ruim, mas que é o momento. Então, quando eu deixo a emoção ruim passar, eu sei que ela tem prazo de validade e ela vai sair. Então, Tiulinho, tu chora, Tiulinho. Tem que chorar, tu chora.
1: Sim, menina. Porque também tem um lugar, falando de cena, né?
0: Fala.
1: Quando tá de palhaço. O palhaço, palhaço. O artista, né? Quando tá em cena, não tem só o riso. Às vezes tem um encontro, né?
2: Uhum.
1: Tem aquele lugar que a gente emociona também por causa do encontro. Né, das coisas que estão ali, que a gente se conecta, né? Como tu falou, que se olha, se enxerga e se vê. Então, claro, tem o riso, o lugar, né, do riso, da brincadeira, mas tem outras nuances, olha a palavra chique, outras nuances de sentimento, né? Que tem também, né, essa poesia, às vezes a emoção, né, o choro que vem pela emoção.
2: Perfeito,
1: né?
2: Às 9h56, a gente recebeu no nosso quadro Psicologia e Comportamento aqui o nosso palhaço, na costa da Sucuriju, Tiulinho Mucuri, que veio participar do Conexão Cultura. Mas antes de encerrar, vou fazer um bate-bola contigo.
1: Tá bom,
2: topa?
1: Ai meu Deus,
2: pra gente
1: sim.
2: Encerrar aqui o Conexão?
1: Bora.
2: Vou perguntar pra gente antes de encerrar, o que mais adoece o adulto hoje, Tiulinho?
1: Menina, a falta de brincadeira.
2: Perfeito. O que ajuda a mente cansada, Tiulinho?
1: Descanso.
2: Descanso, perfeito. O que o povo anda levando a sério demais, Tiulinho?
1: A vida. Ah. Eu boto muito a sério a vida. Tem que relaxar, tem que ir pro mato, tomar um banho de rio, claro, né? Se a pessoa tiver tempo, puder.
2: Maravilha. Gente, com isso a gente encerra o nosso quadro, doutora Juliana. Maravilhosamente lúdico, com palhaçada, o nosso quadro Saúde e Bem-Estar, porque sorrir é bom demais, viver a leveza da vida, viver também, como a gente sempre fala, as nossas sombras e as nossas luzes, né?
0: Risadinha,
2: e a risadinha tá aqui, o Tchulinho tá aqui para mostrar, sim, que a vida é bela, a vida é plena, e apesar de todos os percalços e dificuldades, viver o momento de voltar àquela criança, não perde aquela criança interior.
0: Vamos trazer de volta, aquela, né? Criança, aquela criança boa, que, né? Às vezes cresceu, não tá... veio de Santarém, veio de Curuçá, veio de Capanema. Bora trazer essa criança, né, pra dentro da gente e soltar também ela pra rua, achei importante.
2: Doutora Juliana, é muito bom. Obrigado por trazer o Tchulinho com a gente. E a gente levar, durante esse tempo aqui, uma mensagem tão bonita de que a vida é bela, de que a vida pode ser plena, que a gente pode se ajustar e entender que momentos e a gente vive personagens na vida, mas esses personagens podem ser ajustáveis com leveza, com alegria, com, principalmente com a compreensão e entendimento de que a gente pode melhorar, entender o processo que nós somos seres humanos, sim. E precisamos passar por todos os estágios e entender principalmente, doutora Juliana, que a gente precisa de ajuda. E aqui a gente está para ajudar através do nosso quadro Saúde e Bem-Estar. Né,
0: bora fazer palhaçada, palhaçada boa, né? Não a palhaçada,
1: sim,
0: né?
1: Com certeza.
0: Foi boa essa palhaçada para ti, Tchulinho? Como foi?
1: Divertidíssimo.
0: Brincando. Na costa da Curuju, na rádio agora.
1: Na rádio.
2: Maravilha, Juliana.
0: Obrigada.
2: E assim o rádio encerra.
0: Obrigada.
2: Mostra nesse momento a
1: Obrigado.
2: Importância da palhaçada, do lúdico, que a gente pode misturar e viver essa leveza. O rádio é para isso, para educar, para ajustar comportamentos, entender, principalmente ouvir, e entender e compreender que a gente, ser humano, faz parte de todo esse processo da vida. Sigamos, né, Tchulinho? Sempre com alegria.
1: Isso, beijão, obrigado.
2: Obrigado, doutora Juliana. O Instagram da doutora
0: Obrigada.
2: Juliana.
0: Da Psígio Galvão. E quem quiser saber, assim, tem o Tchulini, mas tem o arroba Edson Elias também, tá lá.
1: Isso, Edson 13 Elias, tá? Vamos lá.
2: Maravilha. E assim a gente encerra o nosso quadro Psicologia e Comportamento com essa gloriosa e brilhante doutora, que é a doutora Juliana. E olha só o que ela trouxe pro programa. Só a doutora Juliana mesmo, né, doutora? Obrigado. 9h59, Iaga. A gente vai pro intervalo e volta já já com mais Conexão Cultura.

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a programação da 93,7 às 10 horas e 8 minutos no Conexão Cultura, o som de Jeff Moraes aqui, sempre o melhor da programação. Grande Jeff, ligado com a gente na programação, você com a gente também. Eu quero parabenizar, sabe quem aqui com a gente? A esposa do meu amigo Bob Maurício, também está aniversariando hoje, como tantos aniversariantes e ouvintes da programação da 93. Manda um alô para mim, a dona Aura do Alô, Alana Paixão. Ô Alana, parabéns, querida, felicidade, saúde para você, tudo de bom. Dedicamos o programa hoje a você e a dona Sônia, tantos aniversariantes de hoje, nessa data tão especial. Você, Alana, é especial, grande, mulher, guerreira, mãe, esposa desse grande amigo. Parabéns para você, não só ela, mas todas as mães, filhos também, pais, vizinhos, amigos que fazem aniversário hoje. Parabéns, você é muito importante para todos nós. 10 e 9, Águia no Conexão.

0: agora vai saindo fora, que eu já tô passando mal.
1: Às 10 horas e 10 minutos, você está com a gente no Conexão, nessa super revista de todo dia, de 8 às 11, nós estamos com você. 8 e 11, Reginaldo Águia.
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1: Gente, olha só, o colorido das bandeirinhas, o som das quadrilhas e a força das tradições amazônicas já começam a tomar conta do Pará. A gente já começa a sentir aquele clima total junino. E este ano, o tradicional Arraial de Todos os Santos promete, como sempre entrega todos os anos, transformar vários espaços culturais em verdadeiros palcos da cultura paraense, com programação gratuita. Alô, meu povo, gratuito, durante todo o mês de junho. Mas para falar sobre essa grande celebração da nossa identidade cultural, nós temos a honra e satisfação de receber aqui o nosso presidente da Fundação Cultural do Pará, o Igor Kawaji. Igor, que enorme satisfação e alegria te receber no Conexão nessa manhã de quinta-feira para falar desse momento histórico cultural nosso. Seja bem-vindo, presidente.
3: Obrigado, Edmilson. Bom dia a todos os ouvintes da rádio. É uma satisfação enorme estar aqui, podendo estar divulgando

0: um pouco sobre o trabalho da Fundação Cultural. E ao final a gente faz aquele convite especial para que todos os ouvintes estejam lá presentes no nosso Arraial de Todos os Santos.
1: E estará, com certeza, presidente Igor. Presidente Igor, o que o público pode esperar da edição 2026 do Arraial de Todos os Santos?
0: Edmilson, esse ano vai ser o maior Arraial de Todos os Santos, de todos os tempos, né, com 131 quadrilhas juninas se apresentando. Então, é um concurso estadual que está chegando na sua 22ª edição. É um momento especial para a Fundação Cultural do Pará, que está comemorando seus 40 anos, né, da inauguração da sua sede, do Centur, tão famoso, tantas pessoas estudaram ali, aquele momento...
1: Que diga o presidente, eu tenho muito...
0: Nostálgico, né? Eu acho que é uníssono, todo mundo que entra ali tem uma nostalgia da época que frequentava para estudar, enfim. É, e nós vamos movimentar todos os nossos espaços, vão ser 30 dias de programação, então a gente começa agora, já sábado, agora 30 de maio, lá na Casa das Artes, onde vamos celebrar os pássaros juninos, né, com a revoada dos pássaros, tradicional, né, sempre ali na Casa das Artes. E no dia 10 de junho iniciamos as quadrilhas juninas, né, aquela movimentação da economia criativa ali no nosso espaço, ali na nossa Praça do Povo, na Praça do Artista, muita comida típica, muita criatividade da população paraense e, óbvio, a apresentação das quadrilhas, que é uma disputa estadual, né, que todos os anos movimenta o nosso Centur.
1: Nossa, que atmosfera, hein, presidente? Já dá para sentir esse clima no ar de senhor de mingau, de canjica e festa junina de todos os povos, de todos, como você falou. 40 anos, né, presidente? 40 anos. Já tem uma programação já preparada especial para a comemoração dos 40 anos?
0: Já tivemos, na verdade. Né? Uhum. Começamos no primeiro semestre com um show maravilhoso do Flávio Venturini, que tivemos lá no Teatro Margarida Schivazapa. Foi uma programação incrível, com uma energia e uma sinergia com o público que foi maravilhosa. É, tivemos a entrega do piano Steinway, que foi um piano utilizado pelo maestro Valdemar Henrique.
1: Sim,
0: e foi um evento maravilhoso, sem dúvida nenhuma. Foi algo marcante para a nossa gestão. Então, a gente vai coroar, né, se Deus quiser, essa gestão, tanto com esse Arraial de Todos os Santos, como com a reinauguração do nosso centro de eventos, que era chamado Ismael Neri, e agora vai ser o centro de eventos da FCP. E a gente vai ter, com certeza, grandes avanços, um espaço com mais de 1000 lugares que vai ser entregue para a nossa população, completamente revitalizado.
1: Vendo só, gente, ouvinte cultura, eu estou conversando aqui com o presidente da Fundação Cultural do Pará, o Igor Kawaji, para falar sobre o Arraial de Todos os Santos e toda a programação festiva dos 40 anos da Fundação Cultural do Pará. Presidente, a programação acontece em vários espaços culturais da Fundação. Qual a importância dessa descentralização para aproximar a cultura da população, presidente?
0: Primeiramente, é importante ressaltar que a gente consegue ocupar todos os nossos espaços, como eu falei. A gente vai ter desde o Arraial das Letrinas, ali na Casa da Linguagem, que fica na Avenida Nazaré, como a Revoada dos Pássaros, ali ao lado da Basílica, né, na Casa das Artes. A gente vai fazer a ocupação do Teatro Margarida Schivazapa com a apresentação dos pássaros juninos, que são os pássaros e que cuidam da floresta, né? Então é uma cultura muito própria do Pará, então é muito importante nós mantermos vivo no coração dos paraenses, né, essa tradição. E teremos as nossas quadrilhas na nossa Praça do Povo, na Praça dos Artistas, muita comida típica, como eu falei, a gente não pode esquecer disso, que todo mundo ali procura apresentações de bandas, boi-bumbás, carimbós, tudo relacionado a folguedos, os nossos grupos tradicionais incentivados pelo Estado.
1: Parabéns, parabéns pela gestão e por estar à frente desse momento, presidente. Você sabe a importância para a nossa cultura e para a nossa sociedade desses movimentos todos. A gente, como você falou logo no início da entrevista, da nossa conversa, eu sou um daqueles que participou da inauguração da biblioteca e quando teríamos que fazer pesquisa sobre estudos, presidente, a gente se deslocava até o Centur, passávamos tardes ali fazendo pesquisas e tudo. Aquilo é uma importância muito grande, isso a memória afetiva que hoje para a gente como pais e levar os filhos, levar, né, as pessoas que dessa grande comunhão que a gente tem e manter, como você está à frente da presidência, Igor, e também da importância de manter isso também para a nossa sociedade, porque a gente já espera aquele momento do Arraial, já espera essa movimentação, essa festa toda. Então é de suma importância a sua gestão também em reconhecimento a toda a frente do que é a importância do que é o Arraial e a Fundação também, presidente. Presidente, o concurso estadual de quadrilha junina é um dos pontos mais altos do Arraial que a gente sabe, como você falou, 22ª edição, né, presidente?
0: Perfeito.
1: E como é que Como é que esse evento fortalece os grupos e as tradições populares do Pará?
0: Edmilson, todos os anos a gente tenta fortalecer ainda mais essa cultura da festa junina, das apresentações. A gente sabe que para muitas pessoas isso toma o ano todo, porque são construções, são costureiras ali que estão cuidando da economia criativa, né, que estão produzindo roupas, são vendedores ambulantes que circulam ali no entorno. Então a economia, ela é movida através da cultura. Por isso, muito importante a valorização dela. Então, a fundação incentiva isso, é feito um edital, um chamamento público, onde essas quadrilhas são habilitadas. Depois há uma análise das apresentações com jurados qualificados, né, com pessoas técnicas da área. E as melhores quadrilhas ali são premiadas, né, ao final do concurso. E a gente quer fazer essa culminância ali no dia 30 de junho, convidar para a apuração dos votos, igual se faz com a escola de samba. A gente também vai ter a nossa apuração lá, sem dúvida nenhuma. Vai ter esse incentivo no final, que a gente faz uma entrega simbólica de um checão lá com a premiação das quadrilhas. Então é bem interessante, é importante para que a nossa gestão fortaleça e incentive cada vez mais as quadrilhas juninas do nosso estado.
1: Parabéns, presidente. 10h18, aqui no Conexão Cultura, recebe o presidente da Fundação Cultural do Pará, Igor Kawaji, aqui no seu Conexão Cultura, nessa manhã. Presidente, o Arraial reúne manifestações muito características da cultura amazônica, como pássaros juninos, né, e cordões de bicho. Qual o valor de manter essas tradições vivas, presidente?
0: Como eu te falei, é uma cultura ancestral aqui do nosso estado. Então, o incentivo do estado para a manutenção dessas tradições é importantíssimo. E no intuito de manter as tradições, a gente também tem a nossa quadrilha junina Mirim. Vão se apresentar ali aos finais de semana, sábado e domingo, para que não percam ali o seu dia de escola, né? É importante que a gente preserve isso também. Mas também vai ter incentivo do estado com a premiação para essas quadrilhas mirins. Então, para a gente é muito importante. E ainda falando de crianças e adolescentes, a gente vai ter o nosso Alto Junino. Alto Junino, que vai ser no Curro Velho, que a gente não pode esquecer, tradicional Curro Velho, onde do dia 19 ao dia 21 vai ser a apresentação, a culminância dessas oficinas que produzem as suas próprias fantasias. As crianças produzem suas próprias fantasias e se apresentam, né, do dia 19 ao dia 21. Tradicionalíssimo, Alto Junino do Curro Velho. Então também vocês todos estão convidados para estar lá presente. Como te falei, movimenta toda a cadeia econômica ali da região. A gente fica localizado ali no Telégrafo, então próximo à Vila da Barca, e a comunidade que frequenta diariamente ali os nossos espaços. E sem dúvida nenhuma, com as oficinas, com o Alto Junino, a gente tem a circulação da economia, seja de costureiras, seja de vendedores ambulantes, seja de artistas. O importante é que a gente fomente a cultura e movimente a economia paraense.
1: Quando a gente fala em pássaros, presidente, eu lembro logo de Iracema Oliveira, que é uma das grandes representações que nós temos dos pássaros também. Os amigos quadrilheiros que estão ouvindo a gente, que conhece, sabe como é a movimentação, a preparação do ano inteiro, junto contando com tudo isso. Quando você falou com esse checão também, incentivo muito maior para isso. Parabéns, presidente. É uma honra poder estar com você aqui no Conexão, poder conversar com você. Os microfones da Rádio Cultura sempre abertos para você. E convide, presidente, os nossos ouvintes de cultura, né, as datas, pode ficar à vontade, o microfone é seu para fazer os convites para o grande Arraial do Povo, que já é, o povo já espera, a gente já espera já com ansiedade, já é uma tradição que nós temos, né, da fundação, e fique à vontade, presidente.
0: Então, Edmilson, queria convidar todos os paraenses que puderem estar frequentando, né, os nossos espaços, quer seja a Casa das Artes, quer seja o Centur, para vir conviver com o Arraial de Todos os Santos. É muita energia, energia positiva, muita quadrilha, muita tradição, muita cultura paraense, comida típica. Então, hoje a gente tem cerca de 10 mil pessoas circulando por dia dentro do nosso Centur, certo? Então, eu queria reforçar esse convite para que todos fortaleçam a cultura paraense, incentivem também estando lá presente, porque isso que faz manter a nossa tradição, isso que faz sobreviver a nossa tradição, e o estado também é parceiro nessa pegada.
1: A gente agradece, presidente, muito mesmo. Seja muito bem-vindo. Obrigado, presidente.
0: Obrigado.
1: Obrigado mesmo. Comecei aqui com o presidente Igor Kawaji, presidente da Fundação Cultural, convidando os nossos amigos ouvintes para o Arraial aí de Todos os Santos, com tradições amazônicas, pássaros, cordões, como ele falou, a quadrilha do Curro Velho, Velho, né? São 131 quadrilhas e tem muita coisa. São 40 anos da fundação, tem muita coisa para comemorar. Então a gente agradece a presença do nosso presidente aqui hoje. Sempre o convite estendido, presidente, porque você

0: possa ficar.
1: Obrigado, Edmilson. Obrigado. Conte conosco. A Fundação é uma parceira da Funtelpa também. Então, o que você precisar, a gente está à disposição lá.
2: Obrigado. Às 10h22 no Conexão Cultura, a gente segue sempre com o melhor da música aqui. A Laís vem pro programa, olha. Papo legal com a gente.

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0: 10h38 na programação da 93,7. Que música esse aí, o Arthur Nogueira, hein, Arthur? Tô sentindo tua falta, hein? Sem Medo Nem Esperança, composição de Arthur Nogueira aqui na programação. Essa programação de Lucas Padilha e Alessandra Caleja, sempre escolhida a dedo, melhor para você, numa programação 24 horas intensa. E o Conexão Cultura, de segunda a sexta, de 8 às 11, a gente está por aqui nessa super bancada recebendo, mas muita, muita gente especial para você, meu amigo ouvinte, que está com a gente, tá bom? Agora, 10h39, Reginaldo Águia e Agostinho.
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0: Das ilhas de Abaetetuba para os palcos de todo o Pará. A trajetória de Cici Quaresma é marcada por talento, superação e muito amor pela música. Criada na costa Maratatuíra.
2: Maratauíra.
0: Acertei. A cantora começou improvisando instrumentos. Eu quero saber sobre isso. Olha aí, Agostinho. Ela começou improvisando instrumentos com miriti, linha de pescar e panelas da cozinha de casa. Sem imaginar que anos depois se tornaria um importante nome da música paraense. Ela tem 18 anos de carreira, tá? Não é de hoje não, hein? É repertório eclético, músicas autorais e importantes homenagens no cenário cultural do estado. Cici carrega consigo o orgulho das raízes ribeirinhas e a missão de levar sua arte cada vez mais longe. Hoje, vamos conversar com ela. Vamos encerrar essa edição do Conexão Cultura. Ela vai falar sobre sua caminhada na música, os shows desse fim de semana, que já tem na agenda, agenda lotada, hein? E os projetos que ainda vêm por aí. Que maravilha, que caminhada. Cici Quaresma, seja muito bem-vinda. Que honra poder te receber no Conexão Cultura.
2: É pra mim essa honra toda, viu? Obrigada
0: bom,
2: de coração.
0: Que energia, Cici. Que música, que ancestralidade. Tudo isso faz parte, compõe a tua vida através da música e a vida artística, né?
2: Desde criança, na verdade, né? Meu pai era compositor. Ele sempre quis seguir a carreira artística, mas por motivo de forças maiores, naquela época não tinha estudo, tinha que ajudar a criar os irmãos.
0: Qual o nome?
2: Meu pai era João Quaresma.
0: João Quaresma.
2: João Quaresma. Então ele acabou que ele não seguiu, né? E ele me apoiava, sempre me apoiou em relação à música. Acho que ele via em mim o que ele não pôde ser.
0: Oh, maravilha, mas você leva essa missão, né?
2: Eu levo.
0: Ele tá gado dele, que o João deixou. Cici, olhando pra tua trajetória, o que passa na tua cabeça ao lembrar da menina ribeirinha que trabalhava com a linha de pesca, com as panelas, que fazia instrumentos improvisados e sonhava em cantar?
2: Olha, confesso pra você que a gente sempre escutava na rádio falar dos grandes cantores abaetetubenses, né? E, tipo assim, eu jamais imaginei um dia vim das ilhas, né? Não que seja, como posso dizer assim, desmerecedor, né? Porque a galera das ilhas é uma galera maravilhosa, que eu tenho muito orgulho.
0: Somos das ilhas.
2: Eu brigo com qualquer um que fala mal das ilhas. Então, tipo assim, e chegar e ficar no meio deles, né? Eu já fui por uns 4 anos presidente da Associação dos Músicos de Abaetetuba. Então, tipo assim, para mim isso é surreal, sabe? Né? Surreal ter o respeito deles. Eu jamais imaginei que um dia isso ia acontecer.
0: Ah, você merece, né? Você vê numa trajetória. Você tem um repertório extremamente eclético, né, Cici? E como que consegue passear por tantos ritmos e ainda manter a sua identidade artística, Cici?
2: Na verdade, eu durante esses anos de carreira, eu observo cada show que eu faço, eu observo. Então, num show, você tem a pessoa que gosta do rock, que gosta do brega, que gosta da lambada. Então,

0: justo você fazer um repertório para agradar quem está no evento. Né? Então eu clico em cima disso. Porque supondo que eu toque só reggae, só reggae, só reggae. Mas a pessoa não gosta de só de reggae. Mas se eu tocar cinco reggae, depois tocar cinco brega, cinco pop rock, aí eu já agradei todo mundo. E com isso, graças a Deus, a gente é, como eu posso dizer assim, as pessoas elogiam a gente por isso e vão indicando, olha, contrata a Ceci que ela toca de tudo. E, enfim, a gente vai fazendo isso e com isso a gente vai crescendo.
1: Mas tu quer agradar mesmo? Toca pra gente ouvir.
0: Vamos no autoral?
1: Ceci Quaresma com a gente ao vivo no Conexão Cultura.
0: Eu tenho uma autoral que é da minha prima Márcia Ribeiro. A Márcia Ribeiro, ela já compôs música pra banda Sayonara, banda Cheiro Verde, banda Halley.
1: Banda Halley.
0: Minha prima, a Sandrinha, que era cantora da banda Halley. Minha prima, Sandrinha. Então, ela compôs muitas músicas, né? E a gente sempre senta pra fazer. Então, essa aqui é nossa, né? A gente gravou junto. Essa aqui é uma testada, viu?
1: Opa, vamos lá! Então, quero ouvir. Ceci Quaresma no Conexão ao vivo. É artista, é talento, é arte. É música para isso no Conexão.
0: O nome dessa música aqui é De Virada.
1: De?
0: Virada.
1: De Virada.
0: É.

0: Meu amigo, abri o celular aqui até para fazer um story, porque eu fiquei emocionado assim. Que isso? É muita energia, muita música, é muito som que sai dessa
1: música
0: mulher.
1: Boa, né? Música boa. Nesse tempo da fase se fazia música boa. Hein?
0: Eita, mulher, que maravilha, né, Águia? Maravilha, Ceci. A gente sente logo, a gente tá muito tempo no rádio, na música, a gente sente quando a pessoa é artista mesmo, daquela pesada, mesmo forte, com aquela energia.
1: Nem que seja assim no peso.
0: Ela chega e coloca o som e toca assim, eu olhei assim pro Águia, digo, Águia, que isso, meu amigo? Ceci, maravilha, parabéns.
1: Obrigada.
0: Pelo talento, viu?
1: Obrigada,
0: parabéns. Coração. Ceci, fala pra gente, depois de tantas homenagens e reconhecimentos importantes no Pará, qual o momento da sua carreira mais te emociona até hoje, Ceci? Fala pra gente.
1: É um momento que não tá nos livros, digamos assim. Eu te tenho um DVD gravado e a gente lançou ele em setembro, depois da pandemia, né? Acho que foi em 2023, por aí. Só que a minha família, ela é dividida, né? Uhum. Eu, minha mãe, mais um irmão mais velho, nós somos católicos e o resto são evangélicos. Perfeito. Meu pai é evangélico, meus irmãos são pastores, presbíteros, diáconos, então... Enfim. Então, no dia do lançamento deles, fizeram uma surpresa.
0: Maravilha, Ceci.
1: Quando eu subi no palco para fazer o lançamento, todos eles chegaram.
0: Caramba,
1: então é um momento, é um momento que não está nos livros e nem gravado, né? Mas é um momento que marca muito, de ter o apoio deles ali.
0: Isso mostra o espírito, a sensibilidade, o reconhecimento da tua família, pela pessoa que você é.
1: Sim.
0: Isso é quando a gente faz, se entrega por inteiro, Ceci, que a gente respeita e ama as pessoas, a gente tem um reconhecimento. Quando esse amor, eu sempre digo que as forças da música, da arte, da cultura, é envolvida, o amor é a maior força que existe dentro desse universo. Eu acho que é isso que te fez fazer com que eles... Não, nós vamos assistir a Ceci ao vivo. Eu não pude sentir por si a sensação,
1: sim,
0: mas eu imagino.
1: Sim,
0: subir
1: muito...
0: no palco e encontrar... Eu acho que passou um filme na tua cabeça,
1: eu
0: né?
1: Eu me larguei no choro.
0: É.
1: Eu me larguei no choro.
0: Maravilha.
1: Porque eu já juro pra vocês que eu jamais imaginei isso na face da Terra.
0: Isso te deu um apoio também pro resto da vida,
1: deu.
0: Né, Ceci?
1: Meus irmãos, graças a Deus, somos muito unidos. Muito unidos. Embora a gente tenha religiões diferentes, mas quando chega em casa, não existe isso. É só um Deus e a gente segue.
0: Chama-se respeito.
1: É. Com certeza.
0: 10h47, eu tô conversando com essa super artista Ceci Quaresma aqui com a gente no Conexão, encerrando essa quinta-feira com ela, né? Que bom, que honra poder encerrar contigo com música de qualidade, com talento. Ceci, eu vou perguntar pra ti, conta pra gente como é que está a sua agenda. Eu sei que tá lotado, porque a partir de hoje não vai ficar mais ainda. Como é que tá a sua agenda para esse final de semana, onde o público vai poder acompanhar seus shows e onde é que pode esperar as apresentações aí, com todo esse talento?
1: Eu trabalho, faço show acústico, voz e violão, mas tenho banda. Né? Eu tenho banda e a gente...
0: Uma banda base que te acompanha, tem um nome da uma banda?
1: É Ceci Quaresma e Banda.
0: Ceci Quaresma,
1: a gente faz trabalho já uns longos anos, né? E é onde a gente toca o tudo, que a gente, o pessoal diz, né? A gente toca tudo. Até ladainha antiga, a gente reza na hora, se der.
0: Mas o artista é esse,
1: a gente
0: mesmo,
1: faz,
0: né?
1: Isso. Mas amanhã eu tenho um show acústico no balneário chamado J. Santos, em Baitetuba. Muito legal, muito top. Mas sábado a nossa banda também, ela contribui para os eventos beneficentes. Né? A gente abraça a causa também. Então a gente tem um evento beneficente em Baitetuba. E domingo a gente toca em Barcarena.
0: E aonde?
1: Barcarena é um evento, um forrozão, digamos assim, um domingo alegre, né?
0: Sim.
1: Da comunidade de Barcarena mesmo, da festividade.
0: Ah, maravilha. Ah, não, Ceci, eu quero te... Fabi, só mais uma, né? Acho que... Eu gostei, cara. Vamos tocar mais uma, Fabi.
1: Mais uma? Vou tocar uma autoral.
0: Tá.
1: Essa aqui é a composição minha mesmo.

0: Às 10h50 no Conexão Cultura, Ceci Quaresma ao vivo pra gente. Ceci, parabéns, sucesso.
1: Essas
0: muito...
1: canções a gente encontra na plataforma no YouTube, Ceci Quaresma e Banda Oficial. Você encontra o nosso DVD, encontra todas as músicas autorais.
0: É, Ceci. É, feliz de encerrar, de estar encerrando essa edição contigo. Vai voltar em outro momento, tenho certeza, com a gente no Conexão e uma outra programação da 93,7. Ceci, parabéns. Antes de encerrar, eu também te parabenizar e abraçar um amigo, um mestre também, grande apresentador de rádio, Tunico, lá de Abaetetuba.
1: Tunico, Abaetetuba, o cara é rei.
0: Meu cara é rei, o cara de um talento também, Abaetetuba.
1: Admiro e respeito.
0: O que que tem lá que tem tanta gente boa assim?
1: Abaetetuba é um celeiro de artistas, tanto musicais quanto artesãos de Miriti. Tanto é que eu comecei com Miriti, né? Contando a trajetória, meu primeiro microfone foi de Miriti.
0: Sério?
1: Eu mesmo fazia o microfone em Miriti. É que eu te juro que quase eu trago um pra você. Quase eu trago um. Eu vou trazer um pra você da próxima vez. Eu tenho aqui na minha casa aqui. É. Então eu comecei fazendo isso, com o microfone em Miriti e a palha voava no meio do
0: Vou te contar uma história. Quando eu queria fazer rádio, Águia, eu peguei um cabo de vassoura e fiz um suporte. Eu comecei fazendo rádio assim, Ceci.
1: Sim.
0: A gente tem uma coisa em comum.
1: Sim, com certeza.
0: Eu pegava os jornais antigos e revistas e ficava. Eu tinha uns 13 anos. Por aí. E ficava treinando o rádio com aquele cabo de vassoura ali. Hoje eu tô aqui na Rádio Cultura. Então os sonhos da gente, eles acontecem, mas a partir do momento que você tem fé e acredita sempre.
1: Com certeza.
0: Isso é fundamental, e por isso que você tá aqui com a gente, Ceci. Maravilha.
1: Obrigada.
0: Muito bom.
1: Obrigada,
0: querida. Gente, a gente vai encerrando Conexão Cultura com essa super artista, com a Ceci Quaresma. Talento, talento, talento demais. A mulher tem uma energia incrível, a música flui assim. Né? Mesmo, ela tem uma projeção que o microfone está longe, porque você não tem ideia, quem está acompanhando a gente no portal sabe. Ela está longe do microfone, mas o que eu digo, o artista, a projeção vocal dela é absurda. Parabéns, Ceci.
1: Obrigada.
0: Muito bom. São quantas autorais?
1: No total, 5. Tem uma que está gravada, mas ainda não lancei, só 6.
0: Ainda não lançou, olha, está guardadinho. Acho que vai lançar aqui.

0: É videoclipe, videoclipe. Ah, ela.
1: Audiovisual?
0: É, audiovisual.
1: Gente, parabéns. A gente vai encerrar com a última da Ceci? Vai, então. Vai, menina, brilha cada vez
0: mais. Vai
1: contar
0: ao vivo ela?
1: Não, a gente vai tocar
0: vai
1: ela
0: tocar
1: ali.
0: Lá,
1: na...
0: beleza,
1: é, a gente vai
0: tudo
1: tocar
0: certo,
1: ao vivo.
0: Tranquilo, obrigada.
1: Vai, a gente encerra o Conexão Cultura, vai pra luz, vai pra música, brilha, você cada vez mais brilha em todo o universo. Parabéns pela tua música.
0: Obrigada,
1: e o seu João Quaresma, onde tiver.
0: Tá lá
1: muito
0: em cima.
1: Bem.
0: Obrigada. Obrigada. Obrigada, TV. Obrigada, Cultura.
1: Obrigado, Cultura. Águia. Obrigado, Fabi, Laura, Beatriz. E a gente encerra o Conexão para voltar amanhã. Eu sou Edmilson Cabral Sodré, o Babalu. Me sigam nas redes sociais. E me sigam também no Babacast, o nosso podcast no YouTube. Tem muita gente lá, tem 11 episódios já.
0: Já vamos fazer.
1: É, acompanhe a gente lá no YouTube também, tá bom? Aí nas redes sociais, Babalu _ Locutor no Instagram, tá bom? Valeu demais, bom demais estar por aqui, estar contigo, se encerrar.
0: Obrigada, querido.
1: Eu sinto a quinta-feira assim lá em cima.
0: Ah, legal. Tchau, tchau, gente.
1: Tchau, gente. Valeu, Águia. Vem aí, Cultura da Hora em seguida. Esporte 93 com Bruno Barbosa. Vai, Ceci Quaresma no Conexão. Vai, menina, brilha. Isso aí, 93,5.

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2: A Fundação Cultural do Pará recebe mostra retrospectiva do 11º Festival Pan-Amazônico de Cinema. O evento inicia hoje e segue até o dia 13 de junho. A mostra Amazônia Findoc será realizada no Cine Alexandrino Moreira, localizado na Casa das Artes, em Belém. A programação integra o circuito FCP de cinema, com sessões sempre a partir das 7 e 5 da noite, com entrada gratuita.

0: mostra reúne produções que marcaram edições anteriores do festival, além de valorizar o cinema amazônico e a diversidade cultural da região. A programação completa está disponível nos canais oficiais da Fundação Cultural do Pará.
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2: É isso, sou eu com você, galera. 11 horas 4 minutos. A hora certa em Belém do Pará e todo o estado do Pará. Bom dia pra você ligado, você ligada no sonzão da sua. Cultura. E estamos no ar com mais uma edição do seu programa
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2: É isso, estamos no ar com você aqui na Cultura, tá bom? Quero abraçar você ligado, você ligada em nossa audiência. Vamos juntos até uma da tarde, tá bom? Então manda o zap 985-63-9937, 985-63-9937, 985-63-9937, o DDD é o 91. Manda o teu zap pra cá que eu mando o teu abraço, o teu alô, é, e diz de onde você tá ouvindo, se tá ouvindo pelo aplicativo de FM do seu celular, pelo som do seu automóvel, pelo radinho, o de pilha, o que carrega, tá bom? Manda mensagem, quero começar abraçando você que nos acompanha em mais de 40 municípios, né, aqui na região metropolitana, parte do Baixo Tocantins, parte do Marajó, parte também do Nordeste Paraense, tá bom? Obrigado pela audiência e manda o zap 985-63-9937.

0: tá bom? É isso. Você que tá vendo a gente pelo portalcultura.com.br, aplicativo Cultura Rede de Comunicação e também ouvindo pelo Radiosnet, também manda mensagem. Fala de onde tá ouvindo, da onde tá vendo, né? 91 é o DDD, 985639937, tá bom? Tô te aguardando por aqui, viu? Não demora e manda mensagem pra cá, tá bom? Olha, 11:06, nesse momento, aqui na Rua dos Pariquis, 3318, os termômetros apontando 31 graus. É, o tempo que está aí em algumas partes da cidade nublado, outras partes aí o sol aparecendo, né? É verdade. Nesse momento a chance de chover é 5%, tá bom? Umidade do ar 71%, vento 6 km por hora. Hoje, inclusive, para variar, tem alerta amarelo, viu? Chuva intensa. Então, preste atenção aí, se planeje direitinho, tá bom? Hoje, dia 28 de maio, é o Dia Internacional de Luta pela Saúde da Mulher. Isso é muito importante, viu? É, e também... hoje é o Dia Nacional da Redução da Mortalidade Materna, tá bom? É isso, muito importante. É, rapaz. No calendário católico, hoje, dia de São Germano de Paris. É, bispo, homem de oração e escuta. É, que viveu na cidade de Autun, na França, no século V. E no calendário esportivo, hoje é aniversário do Doriva, rapaz. É... ele mesmo, ex-jogador, foi meio campista, né, completando, ele que é natural de Nhandeara, régua da cidade, nem sabia que existia, lá em São Paulo, 54 anos do Doriva, tá bom? É, Doriva jogou no Brasil também, né, seleção brasileira, teve passagens aí por vários clubes da Série A como jogador. Ele que é treinador, né, inclusive ele foi auxiliar técnico da Albânia, seleção da Albânia, né, o último trabalho dele no futebol, tá? Ele já foi, como eu falei, na carreira de técnico do São Paulo, do Bahia, começou como técnico no Ituano, passou pela Ponte Preta, Santa Cruz, né, e desde 2021 passou a ser auxiliar técnico, tá bom? Tá aí, então, aniversário do Doriva, né? É isso. 11:09, na mesa de áudio, Reginaldo Águia. É, esse programa é uma iniciativa da equipe 93, tem sempre o apoio e a confiança do Ricardo Kizan, diretor, o homem das marcantes. Vamos juntos com muito esporte até 13h e mais uma vez repetindo o zap, tá bom? Aguardando tua mensagem aqui, 985639937, 985639937, 985639937, o DDD é o 91, tá bom? Olha, 11:09, vamos começar o programa de hoje falando do Papão que joga hoje, decisão, dia de título, é a Copa Norte, é o Paysandu em Manaus, para falar da expectativa de mais um título bicolor, está chegando o Intrépido de Souri.
1: Paysandu, Alexandre Santos.
2: Pra cima,
3: aquele abraço, galera bicolor, camarão que dorme, a onda leva, Copa Norte, Paysandu e Nacional do Amazonas decidem hoje às 21h o título da competição, jogo no estádio Carlos Zamit em Manaus. No compromisso de ida em Belém do Pará, o Paysandu ganhou de 1-0 o gol do zagueiro Castro. E por tudo isso, o time bicolor tem a vantagem do empate. Jogadores que foram convocados para a decisão: goleiros Gabriel Mesquita e Marcão, zagueiros Quintana e Arlen, Bruno Bispo e Castro. Laterais: Edilson, Facundo Bonifazi e Luciano Taboca. Meias e volantes: Henrico, Caio Melo, Marcinho, Braia, Pedro Henrique e Matheus Vargas. Atacantes, Ítalo Carvalho, Taylon, Talisson, Cleiton Pego, Juninho e Lucas Cardoso. O lateral direito Edilson está vivenciando a sua quarta temporada no clube. O atleta comentou sobre mais uma decisão em sua carreira com o Paysandu jogando pelo empate.
2: Toda a decisão aqui que a gente conquistou o título aqui foi muito importante. Mas eu acho que o acesso que nós tivemos ali foi uma decisão, né? Ali, 23, tudo que a gente viveu foi algo sobrenatural. Voltamos, teve o Círio, enfim, foi algo bacana. E esse título também desse ano foi muito especial. Todo time, o professor falou uma coisa que a gente também é muito importante. Toda vantagem, né? Ela é uma vantagem. 1-0 é um placar que no jogo, o resultado não está garantido, mas a gente está entrando com uma vantagem no jogo. Acho que a gente está muito tranquilo, até porque independente de onde a gente vai jogar, não é porque é uma decisão também, mas a gente não foge da nossa característica de jogo, a gente não abre mão da nossa identidade.
3: Edilson, o jogo mudou de local da Arena da Amazônia para o estádio Carlos Amit. O que é que você particularmente conhece sobre o gramado para a decisão de hoje?
2: Pelas imagens, né, que tem... não está também muito, muito bom, mas com todo respeito, é decisão, é final, vale troféu, vale título. Nós não vamos olhar isso aí como muleta ou como empecilho. A gente vai lá com o objetivo que é trazer esse título, né, para Curuzu. E sabemos que não estão nas melhores condições, mas isso aí não é problema nenhum para a gente. A gente vai entrar para dar o nosso melhor e, se Deus quiser, sair de lá campeão.
3: O técnico bicolouro Júnior Rocha só confirma a escalação nos vestiários. A reportagem pode adiantar o time provável para hoje. Gabriel Mesquita, Edilson, Castro, Quintana e Bonifazi, Pedro Henrique, Caio Melo e Marcinho, Talisson, Cleiton Pego e Ítalo Carvalho. Lembrando que o campeão da Copa Norte decide o título da Copa Verde com o time do Anápolis de Goiás. O Anápolis que ontem sagrou-se campeão da Copa Centro-Oeste. O campeão da Copa Verde deste ano ganha vaga na terceira fase da Copa do Brasil do próximo ano e uma boa bolada em dinheiro da CBF. Alexandre Santos para o Esporte 93, aqui na Cultura.
0: É isso, 11 e 14, tá aí o noticiário bicolor com o Alexandre Santos. A gente vai ter aqui o nosso palpite, tá bom? Para esse jogo de hoje, Nacional e Paysandu. Antes do palpite, só dizendo que, falando aqui do adversário do Paysandu, que é o Nacional, né? A gente já sabe que saiu na desvantagem, está na desvantagem, no caso, porque perdeu aqui em Belém na ida por 1-0, né? Precisa da vitória, o empate também elimina o time do estado vizinho, né, e dá o título aí ao Paysandu. Então, até por isso também, o técnico recém-estreado aí, né, o Júlio César Nunes, vai já para a terceira partida no comando técnico da equipe, deve manter a base do time aí, apesar da derrota, né. A gente lembra que no aspecto defensivo, comentamos aqui, inclusive, né, o Nacional foi muito bem, né? Só que o Paysandu, a gente já falou também, tem o time é mais técnico e vem há mais tempo aí azeitado, digamos assim, né? Então deve ser a mesma equipe para esse jogo contra o Paysandu. Não há, pelo menos até o que a gente sabe, desfalque, né, por parte do Nassa. Então, todo mundo aí à disposição. Provável escalação, né, do adversário: Caio Alan, Rian Santos, Thiago Lopes, né, grande zagueiro Thiago Lopes, inclusive, né, Michel Emiliano, Rodrigo Wendel e o Eric Varão, o ataque com o Kevin Mercado, Rafa Marcos e Renanzinho, né? Deve começar assim a equipe do Nacional diante do Paysandu, tá bom? Né? O Nacional que, como eu falei, o técnico é o Júlio César Nunes, ex-Tuna e ex-Águia de Marabá. Duelo no estádio Carlos Zamit, né? Saiu lá da Arena da Amazônia, que está com gramado bem complicado, né, devido a excesso de shows, falta de proteção no gramado, né, então por isso o jogo saiu lá da arena que foi construída para a Copa do Mundo, né, mas que recebe mais show do que futebol. E o jogo então no Carlos Amit, que é um estádio acanhado, mas com gramado, né, de melhor qualidade em relação à Arena da Amazônia. Bom, falando desse jogo aqui primeiramente, né, trazendo aqui uma análise nesse provável Paysandu que o Alexandre trouxe aí também, né, falando pra gente aqui, antes dizendo que eu acho que o provável Paysandu, né, deve ser isso aí que a gente conhece, né, o Paysandu que na segunda-feira a gente lembrou aqui, jogou com time misto, a verdade é essa, né, contra o Floresta, começou com 6 reservas, né, estavam no banco os titulares aí, o Edilson, Castro, Quintana, Bonifácio, o Ítalo e também o Thalisson, que a gente já vem falando aqui no programa, né, que já figura aí como o dono da ponta direita, né, o Cleiton Pego, que não jogou, estava suspenso, retorna ao jogo de hoje, né, não pela suspensão, porque foi no Brasileiro, mas não jogou no jogo passado, então teve um tempo maior de descanso para ele, né, o Paysandu aí hoje à noite não vai ter o Jandrógeni no banco, lesão no joelho, né, e tem aí o Pedro Henrique pendurado, né, para uma decisão da Copa Verde, né, sendo campeão hoje à noite. Gabriel Mesquita, Edilson, Castro, Quintana, Bonifácio, Pedro Henrique, Caio Melo, Marcinho, Thalisson, Cleiton Pego e Ítalo, né, o time que a gente já conhece, que a gente acompanha, conhece, o torcedor do Paysandu também conhece mais ainda. Expectativa para ver como o Júnior Rocha vai trabalhar, aliás, com o que ele trabalhou, né, nesses dias e o que os jogadores vão apresentar em campo com base no trabalho, porque o Nacional com certeza vai jogar ali pelo menos uma parte do tempo com a zaga bem postada, né? Mas vai precisar ir ao ataque porque já começa o jogo derrotado. Acredito eu que o Júnior Rocha deve ser um jogo inverso do que foi em Belém, com a vantagem vai esperar o Nacional para sair no contra-ataque, até porque o Paysandu tem jogadores muito velozes, a gente já sabe, né, como o Cleiton Pego e o Tylon, o passe longo do Marcinho, né, é espetacular, o Pedro Henrique também sabe fazer isso, o Caio Melo também sabe fazer isso, que vem crescendo o seu futebol nas últimas partidas, a gente já falou dos números do Caio Melo, então deve ser essa estratégia, creio eu que o Bonifácio já é um lateral defensivo, a gente já sabe, mas o Edilson, creio eu, que pelo menos inicialmente, até o Paysandu levar um gol, se o Paysandu não levar o gol, acho que ele mantém, o Júnior Rocha mantém o Edilson defensivo, o Edilson vai fazer uma linha, o Paysandu vai jogar com a linha de 4 ali postada, né, a primeira linha, acho eu que se ele fez isso em Belém, sem precisar, né, creio eu que o Júnior Rocha vai repetir o Pedro Henrique ali à frente, né, só que ele vai descer mais o Caio Melo também, junto com ele, e o Marcinho deve ser o cara ali livre que vai rodar para um lado e para o outro, né? E aí o Cleiton pega o Thalisson, vão dobrar na frente dos laterais, com o Ítalo e também fazendo pivô junto com o Marcinho, né? Então o Paysandu deve jogar aí no momento defensivo no 4-4-2, e quando tomar a bola, sim, né? Cada um já sabe sua posição, lança na frente para velocidade do Cleiton, pega o lance na frente para a velocidade do Thalisson, né? E aí o Ítalo tentando aparecer, acompanhar esse ritmo aí e o Paysandu assim aumentar a sua conta. É como eu imagino o jogo de hoje e como eu falei, o Nacional tomando as rédeas, indo para frente e o Paysandu só esperando ser atacado para roubar bola e

0: contra-atacar, né? É um esquema, por exemplo, algumas equipes usam, não todas, mas, por exemplo, o Cruzeiro joga assim, inclusive agora do Arthur Jorge, né? Quando precisa, quando tá tranquilo, espera o adversário, né? Mas, como eu falei, muitas equipes fazem isso. Não é isso, meu caro garoto de Bujaru, que já está aqui na bancada? Bom dia.
1: Thiago Malcher.
2: Bom dia, Bruno Barbosa. Bom dia, Rede.

0: a Deus aí por mais esse dia, Bruno, esse dia maravilhoso que Deus concedeu, amém, amém, a cada um de nós, e que Ele possa nos abençoar, já que já estamos aí se aproximando do final de semana, graças, sim,
1: verdade,
0: a Deus.
1: Verdade. E aí o Paysandu, Thiago? Que joga hoje?
0: Pois é, rapaz. Ontem eu acabei passando uma informação pra Aline, mas na verdade eu tava testando ela, sim, como torcedora, sim, do Paysandu, né? Eu não vou dar meu braço a torcer aqui, mas eu tava testando ela.
1: Ah.
0: É, eu falei, Aline, o jogo do Paysandu é hoje. Aí ela falou assim, Ego, tu sabes que eu não sei. Então o Paysandu aí se preparando, né?
1: Tu vai dar moral pra Aline? Não vou mais dar moral pra Aline.
0: A Aline é torcedora do Paysandu fiel, Bruno. Ela tem fotos com os jogadores do Paysandu. Quando eles vêm.
1: Mas ela é fiel do.
0: Da fiel mesmo.
1: Não, sim. Ela é torcedora fiel do Paysandu.
0: Sim.
1: Mas do Sport 93 ela é ingrata, ouvinte ingrata. Ela
0: fica oscilando.
1: É.
0: Ouve.
1: Ela é ingrata, porque. Não é só isso também. Porque a gente vai falar com ela. Não, vocês não. Não mando aquele abraço bacana, só ficam tirando barato
0: do abraço,
1: comigo,
0: né?
1: Não sei o quê.
0: Ah, pois é.
1: Me zoando. Então ela é ingrata, ouvinte ingrata.
0: Ingrata, né? Mas logo ela vai ser ouvinte fiel também aqui do Esporte 93. Um abraço pra Aline. Talvez.
1: Hoje eu não vou dar abraço pra Aline.
0: Com certeza o filho dela é Paysandu também, a filha dela. Eles são todos Paysandu. É, com certeza torcendo aí pra este jogo. Dessa mais uma final.
1: Sabe
0: do Paysandu.
1: O nome dos filhos, não?
0: Não sei o nome dos filhos dela.
1: Ah,
0: vamos pegar o nome dos filhos dela, né? Pra poder mandar aquele abraço aqui.
1: Então, eu não vou dar essa moral pra ela. Até ela se retratar.
0: Se retratar.
1: Ela é uma ouvinte ingrata.
0: Tem,
1: sim,
0: que se retratar, é verdade.
1: E aí, Thiago, esperar desse jogo Paysandu Nacional. Jogo que vale título.
0: É um jogo, como eu falei desde do início, né? Quando eu falo do início, é do jogo da vinda.
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0: O jogo da vinda.
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0: O jogo de Nacional e Paysandu no Mangueirão, né? Que eu falei, não é um jogo fácil, né? Porque o Paysandu Esporte Clube está enfrentando uma equipe que também está na final, tem seus méritos. Né? Quando se trata de uma final, a equipe trabalha no 220. Né, com mais atenção, com certeza estudando o adversário. O Paysandu deve estar sendo muito estudado pelo Júlio César, né,
1: que
0: conhece o Paysandu como adversário, e não foram poucas vezes, né, foram muitas vezes conhecendo. Atletas do Águia de Marabá que eram do Águia de Marabá, que estão lá no Nacional, que conhece, né, já esse clima de jogar contra o Paysandu Esporte Clube. Não vai ser vida fácil para o Paysandu, muito menos para o Nacional.
1: Não vai ser vida fácil.
0: Não vai ser vida fácil. Né? Agora é claro.
1: Mas eles já se conhecem, né, Thiago? Dois aí.
0: O Paysandu com 1-0, Bruno, na bagagem. Vai
1: precisa
0: levar...
1: estudar alguma coisa?
2: Eles se conhecem já.
0: Mas assim, eles vão... Com certeza o técnico tem aquela carta na manga, né? Colocar, vamos lá... eu não sei se o Gustavo 25 joga lá, ainda é titular, não sei como é que ele tá no Nacional.
1: Falamos aqui, Thiago, semana passada aqui.
0: Não, mas eu não sei se ele é titular no é isso.
1: Ele não foi nem no banco aqui.
0: Nem no banco, não foi nem relacionado. Ou foi relacionado?
1: Não foi.
0: Pois é, rapaz, se tivesse o Gustavo 25 era bom, porque ele...
1: Mas ele não saiu?
0: Ele é bem ruimzinho.
1: Do Águia na época do Júlio César?
0: Sim.
1: Tu acha que eles fizeram as pazes?
0: Tem tudo isso, né, Bruno? Bem lembrado, né? Ele estava no Águia de Marabá com o Júlio César, agora no Nacional com o Júlio César. Era meio disciplinado, se sentia, talvez ele tinha um ego um pouco elevado, não sei se eu estou falando a palavra certa. Com isso, não sei se ele joga contra o Paysandu, que ele já jogou contra... Não sei se ele teve jogo contra o Paysandu. Mas enfim, Bruno, hoje eu acho que o Paysandu é favorito por levar a mínima vantagem para dentro de campo, mas essa mínima vantagem ao mesmo tempo se torna perigosa para o Paysandu, na minha opinião.
1: Né?
0: Sim.
1: 11:26, placar, um grande momento, tchau, placar de... Nacional e Paysandu hoje à noite.
0: Posso dar dois possíveis placar?
1: Não, só um. Nada de dois.
0: Porque um deles eu vou acertar. Talvez eu vá falar um errado
1: aqui. Mas aí... um. Eu vou falar um também.

0: Então eu vou colocar 2-1 pro. Eu ia colocar 1-0 pro Nacional e iria para os pênaltis, que esse jogo vai terminar nos pênaltis. Vai terminar nos pênaltis, não. Vai ter pênaltis e vai terminar com o vencedor. Agora, o outro placar que é esse que eu vou cravar aqui, 2-1 pro Nacional. Desculpa, tá? Mas
1: 2-1 pro Nacional.
0: Porque, Bruno, sempre o time
1: não,
0: que tá
1: não,
0: no...
1: Não, tudo bem, sem problema, sem problema. Mas aí, 2-1 pro Nacional, a decisão vai para os pênaltis.
0: Para os pênaltis.
1: E quem ganha nos pênaltis, então?
0: Paysandu. Paysandu é experiente. Nos pênaltis. Então. Paysandu. Tá. Paysandu, ele tem, vamos dizer assim, uma cabeça... Os jogadores, né, mais frias, né, pode ser mais calculista, mais preciso. Né, e pela emoção do Nacional, né, talvez a parte emotiva deles de querer levar para os pênaltis. Mas na hora dos pênaltis, eu já disputei, já joguei, já bati pênalti, né, em jogo pressionado na nossa pelada. É tenso, Bruno. Fica muito tenso. Eu sou muito tenso. Eu prefiro não bater pênalti, Bruno.
1: Tu é muito tenso?
0: Eu fico nervoso, eu não sei se o goleiro vai jogar pro lado certo, eu não gosto de ter essa responsabilidade. E no mundo do futebol profissional com jogadores não deixa de ser a mesma coisa. Um clube sempre é bem mais preparado emocionalmente do que, né, o outro. E o Paysandu, na minha opinião, tecnicamente leva melhor nos pênaltis. Pra mim, 2-1, Paysandu vence nos pênaltis.
1: 2-1, tá aí. Meu placar para o jogo de hoje é o mesmo placar da Antiantônia que eu achei que tu ia falar. 2-1, mas pro Paysandu. Acho que o Paysandu vence. Tá. Não acredito que o Paysandu seja derrotado. Pode até ser, mas eu não aposto nisso. Inclusive, vou até falar aqui, gols do Paysandu. Gol do Ítalo, né?
0: Sim.
1: Tá um tempo sem fazer gol. E o outro gol do Cleiton Pego aí. Vai voltar com sede, ficou fora, suspenso. 2-1 pro Paysandu e o Paysandu campeão. Lá na casa dos caras, como diz na gira.
0: Sim.
1: 2-1. É isso. E amanhã a gente volta aqui pra falar então desse jogo. Vai assistir o jogo hoje, Thiago?
0: Vou assistir o jogo.
1: 9 da noite.
0: Vou assistir. Vai passar aí no
1: YouTube,
0: de graça.
1: YouTube,
0: né?
1: Sim,
0: de graça,
1: sim,
0: imagem boa. É. Será que são os dois canais que vão transmitir novamente?
1: Eis o mistério.
0: Porque tem
1: acho
0: um,
1: que sim, acho
0: eu,
1: que sim.
0: Tem um que eu gosto de assistir, o outro não, rapaz.
1: Eu vou dar uma dica pro canal que eu assisto. É pelo melhor narrador.
0: Sim.
1: 11:29, a hora certa em Belém do Pará, no estado do Pará. Vamos fazer o primeiro intervalo. Na volta, a gente passa direto e reto no zap no 985-63-9937, 985-63-9937, 985-63-9937. O DDD é o 91. Na volta tem o zap, na volta tem remo e ainda tem muito mais aqui no seu programa.
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1: Sou eu com você, galera. 11 da manhã, 32 minutos, a hora certa em Belém do Pará e todo o estado do Pará. De volta aqui para o segundo bloco do Esporte 93
2: dessa... Bruno, manda um abraço pra mim, por favor.
1: É... Olha, sabe? Bora ver, Thiago. Eu vou te dar uma chance só. Quem é essa voz?
3: Vamos lá, Reginaldo Agra. Poderia soltar essa vinheta pra mim novamente, por favor?
2: Bruno, manda um abraço pra mim, por favor.
3: Não consigo.
1: Tá bem ali, velho. Só achando grande.
3: Rapaz, é?
1: Rapaz, tá por fora, rapaz, da habilidade.
3: Por um minuto eu pensei que fosse a voz até do Barriel e Ramon. Vou te contar, viu?
1: É verdade.
3: Mas não é, DJ Yaga? Não pareceu aí? Pareceu que era o Barriel e Ramon, rapaz.
1: Sim. Não é. É o cara ali, rapaz. O cara conhece. Bom, deixa eu mandar abraço pra galera aqui. No 985639937. Bom dia, Bruno. Thiago Aleixo, cara mais remista que eu conheço. Que isso, rapaz. E o Águia arranhando os botões da cultura. O cara já manda essa aqui. Ele tá imitando o Aleixo, tá vendo? Tá tirando barato.
3: É verdade.
1: Com o nosso operador aqui. Bora, Papão, bora ser campeão. 2-1 para o Papão. É o Arilson do conjunto Maguari. Valeu, Arilson.
3: Seu mesmo placar, Bruno.
1: É o mesmo placar.
3: Placar da Tia Antônia.
1: Que é o mesmo da Tia Antônia também. Sim. Exatamente. Outra mensagem. Bom dia, meu amigo Bruno Barbosa. Hoje tem Lobo. 2-0 pro Lobo. Paysandu campeão. Luiz Paulo da Pedreira. Valeu, Luiz Paulo. Aquele abraço. É isso, outra mensagem. Bom dia. Cadê? Eu me lembro quando eu era pequenino, 9 anos de idade, tinha um senhor que me levava nos jogos do Paysandu no Mangueirão. Na época íamos de Kombi. Ele já faleceu, mas eu fiquei com esse espírito de guerreiro do Paysandu. Hoje tenho 45 anos e nunca fui ao estádio da Curuzu, mas um dia vou lá conhecer o vovô da cidade. Não sei como vai ser a emoção de estar lá. Sou Paysandu na vitória ou na derrota. Se o Papão ganhar esse título, e eu sei que vem trazer, vou me lembrar ainda mais desse senhor. O nome dele era Conchito. Ele fazia jogo do bicho no bairro da Condo, ao lado do supermercado Líder na época. Então, vamos que vamos, Papão. Me espera na Curuzu. Um dia vou aí conhecer esse estádio. Um abração a todos. Os Alves Celeste, você aí da rádio. É o Anderson Falcone de Barcarena. Um grande abraço. Grande Anderson. Valeu, Anderson. Contou a história dele, né?
3: Contou a história, rapaz. Colocou emoção aí na história, né? Lembranças, a vontade de vir novamente ao estádio da Curuzu, no novo estádio, né? Já que quando ele veio era o estádio antigo. Mudou, né? Mudou bastante. O estádio da Curuzu, eu acho que foi em 2016, né? Que ele recebeu a nova reforma. Com aquele alambrado de vidro, foi em 2016.
1: Não, na verdade ele disse que ele ia pro estádio do Mangueirão.
3: Ah, no Mangueirão, né?
1: Ele disse que nunca conheceu
3: a Curuzu. Sim. E o Mangueirão também, né? Mudou bastante. Mas é isso, né? O dia que você tiver oportunidade em visitar seu time do coração, né? O time a qual você torce, e com certeza... tem um sentimento aí, né, falando do senhor da Kombi e tudo, será muito importante, isso é bom viver isso.
1: É verdade, grande abraço pro Anderson Falcone e Barcarena, né, Thiago? A audiência que a gente tem em Barcarena, a gente já leu várias mensagens de ouvintes, né? Tava sentindo falta dos ouvintes de Barcarena aqui, que é aqui do lado.
3: De Barcarena, verdade.
1: Tem gente que esquece, porque tem um rio, né? Mas é aqui do lado, Barcarena é aqui do lado. 40 minutos de
3: barco.
1: De aquela lancha rápida.
3: De lancha. Voadeira. Tem um barulho da voadeira.
1: Como é,
3: né,
1: que é o barulho, Thiago? Tu também, eu vou te contar, viu? É isso, tá? Mas eu prefiro ir de alça viária mesmo. Não...
3: Bruno, eu viajei muito de barco.
1: Não gosto.
3: Viu, Águia? Eu viajei muito de barco durante a minha vida, vindo de Bujaru pra cá, pra Belém de barco.

0: Mas hoje, né? Hoje.
1: Hoje não.
0: Hoje eu já. Pegar. Se for por aqui, atravessar. Andar só por aqui pelo Rio Guamá mesmo, indo para Bujaru ou para o outro lado aí, Ilha do Cumbu, é uma coisa. Agora, pegar um alto mar, eu sou medroso para isso, Bruno.
1: É,
0: Eu sou
1: égua.
0: medroso.
1: Olha aí. Aí.
0: Apesar de eu saber nadar, e bem.
1: É, égua.
0: É.
1: Eu sei que quem tem medo não sabe nadar.
0: Não, mas é desesperador, Bruno. Olhar, enxergar só céu
1: E água.
0: e água é desesperador, rapaz.
1: É,
0: Vou te
1: eu te
0: contar.
1: entendo. Eu também não gosto, não. Mas eu não sei nadar.
0: Eu sei nadar
1: Eu
0: muito
1: acho que se eu
0: bem.
1: soubesse, eu não teria medo. Bom, 11h37, vai mandando mensagem aí, tá bom? 985639937, 985639937, 985639937, o DDD 91, manda o um zap pra cá que eu tô te aguardando, tá bom? 11h38, agora é hora de Remo, aqui no Esporte 93, pra falar do Leão, de volta o Alex!
2: Alexandre Santos. Aquele abraço, galera do Leão de Antônio Baena, camarão que dorme, a onda leva. Remo e São Paulo, neste domingo, é jogo pela 18ª da Série A, em Belém do Pará, no Mangueirão. Vai começar às 8h30 da noite, com o Remo precisando se reabilitar após a derrota de 2-1 para o Atlético do Paraná. A reportagem conversou com o atacante, o paraense Iago Pikachu. E claro que a pergunta que todos fariam: o que fazer para o clube do Remo voltar a vencer na competição? Ouça o que ele disse.
3: A gente tem que resgatar novamente a confiança do elenco, né, de nós jogadores, porque a gente vinha numa sequência boa de resultados, né? Eu acho que era a nossa melhor sequência desde o início da temporada, né? 4, 5 jogos sem perder, conquistando pontos fora de casa, importante, né? Então a gente veio para esse jogo contra o Atlético com uma expectativa muito grande, né, do que a gente tinha feito nos jogos anteriores, e acabou que não aconteceu como a gente queria, como a gente esperava, mas é seguir em frente. A gente não pode se abater, não pode abaixar a cabeça, porque a gente já tem mais um jogo importante aí no próximo domingo, né? E a gente quer terminar, né, essa parada aí da Copa com uma vitória.
2: Iago reconhece que o Remo continua firme nas duas competições mais importantes do Brasil.
3: Acredito que todo mundo saiba disso. O brasileiro é o principal objetivo, porque é o brasileiro que mantém tudo no clube, né? Em termos de orçamento, em termos de projeção, em termos de melhorias. Então, acho que o brasileiro sustenta tudo isso, né? Mas lógico que a Copa do Brasil é um campeonato curto, que faz você acreditar nela, se você tiver sorte, se você tiver competência, né, principalmente sorte em termos de sorteio, de chaveamento, dá para você sonhar, né? E chegamos às oitavas com muito mérito, né? Tiramos o Bahia na fase anterior com 2 vitórias, e agora a gente vai entrar nas oitavas de final jogando com o Santos, uma equipe que a gente já conhece, que tem o Neymar como principal jogador, né? Então a gente pode sonhar sim nessa competição, porque são 2 jogos, e acredito que a gente vem fazendo jogos bons fora de casa, né? E coincidiu que a gente possa o segundo jogo seja aqui em Belém, com o apoio do nosso torcedor, um confronto em aberto que faz com que a gente possa sonhar em passar de fase novamente.
2: Neste jogo, o técnico remista não contará com o goleiro titular Marcelo Rangel, que está contundido, e o atacante Jajá, que ontem foi julgado pela expulsão contra o Atlético e punido com 1 jogo de suspensão. Hoje, a campanha do Remo deixa a desejar. Em 17 jogos, apenas 15 pontos ganhos, 3 vitórias, 6 empates, 8 derrotas, marcou 20 gols e sofreu 29. tem saldo negativo de 9. O Leão Azul ocupa a 19ª posição na classificação.

0: posição é o vice-lanterna, está na zona de rebaixamento. E sobre novas contratações, até agora a diretoria nada falou sobre esse ou aquele jogador. A reportagem descobriu que o atacante do Cruzeiro, Chico da Costa, de 31 anos de idade, é natural do Rio Grande do Sul. Ele tem 1,84m, pesa 79 quilos, calça chuteira 44, bico largo, estaria apalavrado. Outro que pode acertar seria o atacante Paulo Henrique Ganso, que já teria dito que gostaria de terminar a carreira como jogador de futebol, atuando pelo Clube do Remo. É esperar para conferir. Alexandre Santos para o Esporte 93, aqui na Cultura.
1: 11h43, já está na bancada para comentar no programa de hoje.
2: Na guilhotina.
1: O engraçadinho.
2: Marcos Aleixo.
1: Que também é de Marapanim. Bom dia.
3: Aleixo, sou sua fã. Manda um abraço pra
1: coloca,
3: mim.
1: Coloca aí. Perdeu aí, ó. Tu não ouve?
3: Aleixo, sou sua fã. Manda um abraço pra mim.
1: Bom dia, Aleixo.
4: Égua!
5: Égua. Bom dia, seu meu amigo Poraqué, lá de Tucuruí. Peixe elétrico mais perigoso que existe, sabia, Thiago? Aí Bujaru tem poraqué.
1: Tem.
5: Se tu pisar, ele te dá um choque.
1: Qual é o peixe elétrico menos perigoso que existe?
5: Aquele, o filhote.
1: Tudo bem. Eu não sabia que filhote era elétrico, né?
5: Não, o filhote do peixe elétrico.
1: Rapaz.
5: E aí, Thiago, o que tem a dizer sobre isso?
6: Não, poraqué é um peixe, já tá falando.
5: É poraqué.
6: Tem vídeo.
5: Tem poraqué não quer, Thiago?
6: Tem vídeo na internet aí de pescadores profissionais tirando ele da
5: rede. Jacaré levando farelo.
6: Jacaré. Esse vídeo foi real, não é IA, não. Esse vídeo é antigo do jacaré.
5: Tem lá em Bujaru, não?
6: Jacaré.
5: Poraqué ou não? Poraqué.
6: Poraqué tem. Tem. Ele é da água doce, né?
1: Hoje eu vou furar a senha. Aleixo, e as contratações do Remo que o Alexandre trouxe agora há pouco aí?
5: Cara, tem nada definido, né? Fica na fofoca, né? É igual que o caso do Kaique. Estão dizendo que o Kaique já vai sair agora, depois que fechar o jogo com o São Paulo. É a notícia que está circulando por aí. Aí a gente vai buscar o banco de dados. Você sabe, né, Bruno? Que tem que fazer o banco de dados, né? Você não pode ficar só com as informações, né? Você precisa checar para ver se as informações realmente procedem, não é isso?
1: Sim, claro.
5: Então, não.
1: Não, isso aí é o básico do jornalismo,
5: pois
1: né?
5: Pô. Se você vai só com a informação, né, que vai caindo, que vai chegando, e aí você vai afirmando, pode ser até que no final se concretize. Mas você tem que falar quem é o gestor, quem comanda, se é isso mesmo, se é o que está alinhavado. Então, muito se fala que o Kaique já está saindo, por exemplo, que o Remo estava contratando mais um estrangeiro aí, outro um argentino que também viria. E, enfim, na realidade, o que a gente sabe é que nós contamos ontem, né, nas nossas contas aí, deu 44, 45 jogadores, não foi no Remo até agora? 45 jogadores. Então tá com o elenco inchado, pô. É, então o Remo não precisa de tudo isso de jogadores, porque só vai disputar apenas duas competições que dá pra alinhavar. Né, agora, uma vez que já há um funil, que é a Copa do Brasil, que o Remo está no páreo contra o Santos, né? E eu não sei se esses novos jogadores inscritos podem jogar a Copa do Brasil? Se forem contratados
1: agora?
5: Boa
1: pergunta essa.
5: Né, então tem essa situação. Quer ver uma outra fofoca que caiu como uma bomba, mas de certa forma é um sonho? O Ganso no clube do Remo.
1: É o que ele falou agora, Alexandre.
5: Mas não tá afirmado. O que se sabe? É que tem aquelas partidas mínimas, né, que o jogador tem que não cumprir, ou se cumprir não pode mais ser vendido. Então o Ganso está nessa cota aí de, parece que, duas partidas que ainda não jogou para completar esse rito jurídico para poder ser liberado. Por isso, dizem que o Ganso já não será escalado mais pelo Fluminense.
6: Não, ele está de saída ontem... Desculpa lhe cortar.
5: Não, meu amigo, você é o cara que checa e pré-checa a notícia.
6: Ontem já torcedores redes sociais do São Paulo.
5: Torcedores.
6: E a imprensa lá fazendo já a especulação se realmente ele está dentro ou ainda vai jogar pelo pelo Fluminense, mas

0: A expectativa é grande lá que ele não atuará mais pelo Fluminense.
1: É, porque segundo ele não está sendo escalado, então ele teria duas partidas não jogadas dentro do regulamento. Me parece que saiu de 6.
2: São 12. São 12.
1: Seis passou para 12. Então ele teria jogado 10 partidas pelo Fluminense e duas ele não seria escalado exatamente para essa negociação aí com o clube do Remo. É também, minha gente, especulação, né? A gente não pode afirmar com base nisso, mas há essa montagem do quebra-cabeça pelos pesquisadores de plantão, pelas pessoas que escutam, que ouvem e que alguém falou, alguém me disse, é que o Ganso também seria um jogador que interessaria ao Clube do Remo e o Ganso também estaria muito afim de jogar no Clube do Remo. Kaique estaria saindo, teria mais um centroavante que estaria na agulha para o Clube do Remo. Se fala, por exemplo, de novo, outra vez, again, do jogador lá da
2: Portuguesa. Como é que é, rapaz?
1: Outra vez, again.
2: Olha aí.
1: É, eu falo francês também.
2: Sabe o que significa again?
1: Não.
2: O que significa?
1: Em francês, Thiago.
2: Em francês.
3: Não sei.
2: O que significa again?
3: Me diga.
1: Em francês. De novo, em francês.
2: Em francês, não em inglês, fantástico. Again, é de novo em inglês, pô.
3: É de novo, né?
1: É, entendeu? Então, quer dizer, é aquele jogador da Portuguesa lá, como é o que é centroavante, não.
2: O René?
1: Não. Que fez um bom campeonato paulista pela Portuguesa.
2: O destaque foi o René, pô.
1: Não. Meu Deus.
2: Centroavante da Portuguesa?
1: Não, é um atacante da Portuguesa. Que. Maceió.
2: Ah, sim.
1: Maceió, lembrei agora.
2: Agora sim.
1: Maceió. Então, o Maceió é mais uma novela, porque o Remo tentou na primeira janela.
2: Eu se fosse para contratar alguém da Portuguesa, o Maceió, sim, concordo, ele foi destaque, mas eu acho que para o que o Remo precisa, na minha opinião, o Remo tá cheio de ponta, pô.
1: É.
2: O Remo precisa do 9 para fazer sombra pro Talhari.
1: É. Que tá,
2: mas enfim, né?
1: Que tá balacafento, né? O Talhari está no departamento
2: médico. Até porque aí, nessa barca, estão cotados aí o Eduardo Melo e o João, sim, Pedro para ir embora.
1: É.
2: Então vai ficar só o Talhari.
1: O João Pedro tá entrando algumas vezes no segundo tempo,
2: mas
1: né?
2: Será que ele vai ficar? Pois é.
1: Pergunta.
2: Então, assim, traz o 9, pô. É. O cara que tá fazendo gol que só aí, pô. É. Entendeu?
1: Mas, ainda enfim. Tem ainda especulações de jogadores da Série C que estão sendo
3: destacando. O Maceió seria
1: um bom jogador.
2: É um bom jogador. Eu acho que assim, o Remo já tem ponta bom. O Jajá, olha, ele joga ali onde tá o Jajá. Ele joga onde tá ali o Aleph Manga, aqui no lado esquerdo. Sim. Joga na direita também. Aí poderia até ficar na direita. Mas o Remo não precisa, na minha opinião.
3: Sim.
2: Precisa mais do 9 do que do ponta. O Maceió não é 9, ele é ponta. Ele pode dar uma de Jajá e sair fazendo gol, pode. Mas isso aí é um tiro no escuro, porque a função dele é armar a jogada pelo lado, entendeu?
1: Sim.
2: Então, eu acho, mas...
1: Não, a gente tá falando das especulações, então. É, o que tá sendo posto para a diretoria do clube do Remo.
2: Agora, outra coisa pra ti, Aleixo. Ganso, se o Remo conseguir, o Ganso for para o Remo. Vale a pena? Será que ele vai ser muito caro também?
1: Pois é.
2: Será que ele vai entregar?
1: Tem esse camarada que se recuperou agora, que todo mundo esperava que ele... Que ele joga a bola. É um cara inteligente na jogada. Sim. Ele patinou naquela jogada ali no segundo tempo. De quem você está falando, Thiago?
3: Do Clube do Remo?
1: Sim. Foi recuperado recentemente? Sim. Que era do Atlético Paranaense.
3: Sim, eu não tô lembrado do nome dele.
2: Atlético Paranaense?
1: Sim, meu amigo.
3: Sim,
1: Bora lá?
3: Não.
1: Atenção.
3: Vou lembrar.
1: Vamos dar 5 segundos,
3: vamos
1: Bruno?
3: Vamos lá.
1: Camisa 10, pronto.
3: Criação. O que tá pesado? Tá pesadinho?
1: Não, ele tá pesado
2: ele
1: agora.
2: Ele sempre foi pesado, mas tudo bem.
3: Eu não consegui lembrar. Mas, Jaderson, não é isso?
1: Não.
2: Não é o camisa 10 no número, não, é a função de 10, ele é armador do time.
3: Sim, é o...
1: Eu gosto que o Thiago ali puxa pela memória, sim. Ele fecha os olhos.
3: Eu sei, tem dois nomes iguais dele.
2: Ele ouve o barulho da memória.
3: O barulho da rabeta.
1: Sim.
2: também.
1: Vamos lá, meu amigo.
3: Sim, mas você lembra o nome dele?
1: Não, vamos lá, peço ajuda pro Bruno, pô. Joga a toalha aí.
3: Vamos lá, eu não tô conseguindo lembrar o nome dele. São dois nomes iguais.
1: Sim, correto.
3: Mas eu...
1: Jaderson?
3: Não é o Jaderson.
1: Certo.
3: Não é o Jaderson, é o que tá pesado.
1: Falei pra ele logo, Bruno, encerra esse assunto.
2: Vitor Bueno.
1: Saiu, lembrou agora?
3: Que veio do Atlético Paraná.
1: Foi destaque no Atlético Paranaense.
2: Foi no São Paulo, eu lembro.
1: Ele
3: São Paulo.
1: Era a lei do ex ali, se ele fizesse pelo menos aquele gol lá que ele perdeu. Então, o Ganso,

0: talvez vá para essa mesma função, mas ele vem no mesmo, porque o Ganso, ele é inteligente, mas não é um jogador rápido. Não é um jogador rápido. Faz jogadas rápidas, mas não é um cara...
1: Ele é um jogador de técnica.
0: É, jogador de... Eu, o Vitor Bueno seria o jogador Ganso do Clube do Remo, que talvez deixou um pouco... É difícil a gente falar se realmente seria uma boa pro Remo ou não, né? Mas pelo potencial que o Ganso tinha, não sei se agora está tendo, porque o Ganso também passou por duas operações no joelho, né? O Ganso tem um histórico médico, assim, bastante, vamos dizer, um currículo médico muito grande.
1: Desde o Santos.
0: É quase o mesmo caminho do Neymar. Tipo o Neymar, é que jogaram juntos, inclusive. Então, os dois joelhos do Ganso foi devidamente recuperado. Então, um bom jogador. Bom jogador para a Série A. Talvez se encaixe no esquema tático do treinador. Mas eu acho que tem gente mais nova aí que poderia ser vista pelo mesmo valor, equivalência e tudo
2: fora,
0: mais.
2: Olha aqui, ó.
0: Pois é. Sim. Eu acho que tem gente. Mas vou torcer, como eu torço sempre pelos jogadores paraenses. Bora ver o que acontece.
2: É isso. Tá aí, então... 11h53, eu não sei não, hein, mas enfim. Aleixo, outra informação, vou jogar essa primeiro pro Thiago, e o Aleixo depois arremata. Talhari. Disseram que ele ia estar voltando, agora já é descartado agora, ele já não vai estar contra o São Paulo, esse vai, não vai. Será que o Talhari... Corre o risco, Remo, com o Talhari, dele ser aquele jogador que o clube contrata, tipo o Pedro Rocha, no Atlético Paranaense? O cara machuca, volta, não recupera, volta, se machuca de novo.
3: Pois é, Bruno. Preocupa. Desde ontem eu falei aqui que preocupa, né, esses desfalques no clube do Remo. E o Talhari, pra mim, na minha opinião, ele é um jogador preciso pra estar neste jogo. Agora fica esta dúvida aí, a qual eu não tenho muita técnica pra responder sobre essa situação, se ele vai e volta, né, essas recuperações aí. Que serão muito precisas para este jogo contra o São Paulo, que pelo que eu vejo aqui, São Paulo, ele está se preparando aí, né, para este jogo contra o Clube do Remo, para assim ficar tranquilo durante a Copa. Todo clube quer vencer para esse intervalo da Copa para ficar legal. Você entende, né, Alex? Tipo assim, isso. Olha,
2: você entende, Alex?
3: Eu tenho uma pendência para resolver daqui a pouco, quando eu sair daqui. Eu não tô tranquilo, porque eu tô com uma pendência para resolver.
0: Eu tô com um problema com outro leão, seu Thiago. O leão que vence amanhã.
3: Aí dá aquela
0: leão da Receita Federal. Tô tentando me ajeitar aqui no Imposto de Renda, que tá uma luta muito grande. Mas a gente vai vencer.
3: Então aí, São Paulo...
0: Tem que pagar. Agora deixa eu só te dizer uma coisa, Thiago. Aproveitando o teu gancho aí, e que o Bruno colocou pra você do Talhari. É departamento médico, né? O problema do Talhari não é...
3: O é departamento médico.
0: Não é questão técnica, não é questão...
3: Sim.
0: O cara me parece muito focado, é um camarada muito dedicado realmente como atleta. Mas a avaliação dele, a liberação dele é por parte do departamento médico. O departamento médico é que vai dizer para o treinador das suas... condições. Agora, o departamento médico do Clube do Remo, que, pô, é competente pra caramba, que conseguiu recuperar em menos tempo o Rangel, né? Quando se dava um prazo maior, esse prazo foi reduzido, o Rangel voltou a jogar, agora novamente, e é muito competente, porque provou essa competência com a recuperação rápida do Rangel, e o Rangel jogou pra caramba, né? Então, eu acredito que o Talhari também esteja nesse mesmo patamar. Tem que ver, porque o jogo já é agora. E eu não sei se vale a pena pegar o Talhari, né, saindo do departamento médico direto pro campo, ainda mais se a gente pegar um campo com chuva, pesado e tal, como fizeram com Vargas no Paysandu, jogaram aí no meio da lama lá, já no final do jogo, o campo estava muito pesado. Sim. E eu não sei se é por aí. Ou eu acho que é mais coerente, nesse caso, Thiago e Bruno, pessoal de casa, é guardar o Talhari para recuperar nesse inteirinho aí. Nesse período da Copa, deixar ele mais em condições, porque o Remo vai precisar dele, principalmente pros últimos, pro segundo turno, vamos dizer assim, do Campeonato Brasileiro, que é pro Remo tudo ou nada, entendeu? Então eu acho que eu, hoje, se tivesse que sugerir e decidir, deixar o Talhari aí guardadinho para o segundo turno.
2: É isso. 11h56, pra gente, na reta final aqui do noticiário azulino, agora o Aleixo primeiro. E esse São Paulo, Aleixo, vem com força máxima depois
0: do que venceu o perigoso,
2: o tradicionalíssimo,
0: o que mete medo em todos os times sul-americanos. Quem é?

0: O que terminou na lanterninha. Boston River.
1: Boston River de onde, Bruno?
0: Rapaz, nem lembro. Acho que é Uruguai, inclusive. Eu vou até ver
1: Boston
0: aqui.
1: Boston River. Então você vê só. O São Paulo que veio aí de 8, né, partidas.
0: Mas subiu. Jogou com o time titular. Então, o Remo descansou. E aí, Elas? É. Será que o São Paulo vem com força máxima agora?
1: Tem que vir, né? Porque com 8 partidas que não vencia. Vence
0: o... Uruguai, Boston River.
1: Vence o perigoso, sensacional.
0: Em casa, inclusive.
1: Pois é, o Boston River, né? Então, é igual o Flamengo, que venceu também o jogo, um time tava precisando reacender. Enfim, brincadeiras à parte, eu acho que o Remo tem time para encarar o São Paulo de frente, assim como teve time para encarar o Atlético Paranaense, pô. O Remo não ganhou no detalhe e por aquela circunstância que todo mundo viu. Quanto o Palmeiras, o Ricardo, que, pô, que menos esperava, dá um totozinho lá na costa do cara do Palmeiras, ele desaba e tal, e não me bateu, machucou e tal, lá vai expulso o Ricardo. Vem o Paraná, o cara, o melhor jogador em campo, correndo pra lá e pra cá, serelepe e tal, resolve, né, de acordo com o que disseram aí, ele mostrou a genitália pro jogador. E as famílias acabaram, lógico, em campo, todo mundo pedindo, e bem justificado, não tô defendendo aqui o que eu quero dizer com isso. Pô, um expulso contra o Palmeiras, 1-1. Outro expulso contra o Atlético Paranaense, né? Tava indo bem. E aí o Remo, de novo, sofreu em campo por causa disso, né? E perdeu o jogo. Agora, o que vai acontecer com o São Paulo?
0: O quê?
1: Quem vai ser expulso?
0: Quem?
1: Quem vai aprontar contra o São Paulo? Aprontar, sabe como?
2: Sim.
1: Sendo expulso, levando o cartão amarelo. Será que vai ter mais um histórico do clube do Remo? Pra deixar... Se o Remo mantiver os 11 jogadores do primeiro tempo e no segundo tempo, eu acredito no Remo, o Remo é vencedor. Agora, se ficar nessa brincadeirinha de não preparar psicologicamente o jogador, aí eu já vou botar as barbas de molho, pô. Quando o Remo mais precisa vencer, dentro de casa, pra somar pontos, acontece essas tolices que praticamente é inaceitável dentro de campo? Não sei. É,
2: paciência, né?
0: É isso. Não
2: pode, sim.
0: Bom, 11:59, a gente vai fazer o seguinte, então, vamos fazer... o segundo intervalo, tá bom? Meu irmão, pelo amor de Deus. Na volta, a gente passa direto
1: mensagem aí, mano?
0: No zap.
1: Eu tô sabendo.
0: 985-63-9937. 985-63-9937. 985-63-9937. O DDD é o 91, tá bom? Na volta tem o zap. Na volta tem Gabriel Nascimento, né, com Joapa, começa hoje, aí ainda tem Tuna, ainda tem Azulão, tem muito mais aqui no seu programa.
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5: A Câmara dos Deputados aprovou na noite de ontem, em 2 turnos, a proposta de emenda à Constituição PEC 221/19, que acaba com a escala de trabalho 6x1. Foram 461 votos favoráveis e 19 contrários no segundo turno. A PEC determina a redução da jornada de trabalho de 44 para 40 horas semanais, sem perda salarial. A proposta ainda garante 2 folgas semanais, sendo uma preferencialmente aos domingos. As mudanças entrarão em vigor 60 dias após a promulgação do texto. De acordo com o texto aprovado, após 60 dias, a jornada será reduzida de 42 horas semanais para 40 horas. 12 meses após a entrada em vigor das 42 horas, a duração do trabalho será reduzida para 40 horas semanais, com máximo de 8 horas diárias de trabalho. O texto segue para votação no Senado.
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8: Isso é verdade. Mas que teve. É. Então, assim, meio-dia, 4 minutos. A hora certa em Belém do Pará, em todo o estado do Pará, mensagem chegando aqui, rapaz.
9: Manda logo a
10: Bruno,
9: mensagem.
10: Bruno, manda um abraço pra mim,
9: de lá, né?
10: Por favor.
9: De lá.
8: Não ouviu aí a vinheta, pô, tá perdendo a vinheta.
9: Mas eu confio no Thiago, no meu amigo Águia.
8: Thiago!
9: Obrigado. Thiago também, sim. Thiago é meu parceirão aqui lá de Bujaru.
8: Tá 80, nervoso, o Alex tá nervoso, né,
11: Thiago? Sem graça!
9: De lá. Mas mande, pode mandar.
8: Vamos ver a mensagem aqui então no 985639937. Oi, Bruno, Aleix, Thiago, bom dia, queridos, abração ao Águia. Então vocês não irão à Ilha do Marajó, salva terra, Souri, lindíssimas, mas a Bahia quando está agitada é barra, vou de balsa por Icoraci. Deus abençoe a todos. É a Márcia Cristina. Valeu, Márcia.
9: Olha,
8: aquele abraço.
9: Márcia, olha o banzeiro, dona Márcia. Banzeiro. Banzeiro na Bahia é pesado.
8: É, né?
9: É pesado, banzeiro na Bahia.
8: Bom. Sobre esse comentário da Márcia, tem alguma coisa a falar, Thiago? Não? Nada a falar?
12: É como eu falei, no início eu andei muito de barco. Vinha de barco, de Bujaru, eram 5 horas de viagem.
8: O que te traumatizou, Thiago?
9: Mas é quase o mesmo horário pra ir pra Marajó, pô.
12: É porque
9: agora é muito
12: pra Marajó,
9: mais rápido,
12: a Bahia
9: vai de lancha.
12: Já não é o Rio Guamá, é a Bahia do Guajará que atravessa,
8: o
12: né?
8: O Marajó é?
12: Atravessa a Bahia.
8: É.
12: É, porque já...
9: Já
12: é diferente. É diferente
9: vai,
12: de...
9: O Iwaki tá dizendo que tu vai pra Cametá por aí.
12: Pra Cametá? Não,
9: tá,
12: eu nunca fui em Cametá.
9: Tá,
12: eu nunca fui em Cametá.
9: Conclua, candidato.
12: Pra Bujaru, sim, já vim de
9: conclua,
12: Bujaru.
9: Conclua, candidato, que o Águia tá te tirando.
12: É, já vim de Bujaru pra aqui, até o Porto da Palha, Ponto Certo, Crimação, aonde encosta.
9: Aí, 5 horas de lá sim, pra cá, velho?
12: Era.
9: Então tu vem de Popopô, bem lento,
12: era,
9: então.
12: Era Popopô. Ele vinha...
9: Aquele passava... Melhor remando do que vim, então, 5 horas, pô.
12: Não, é longe, passava por baixo da Alça Viária.
9: Mas aí, meu
12: Alça
9: querido.
12: Viária já era já aqui próximo, mas da Alça Viária pra cá ainda é muito...
9: Era um motor de meio HP que tu vinha, então, né?
12: Rapaz, era complicado. Viajar fora, como a Márcia Cristina falou, aí Marajó, eu nunca fui.
9: Marajó 2 horas, agora tem lanche rápido.
8: Mas esse Marajó que ela tá falando, não é aquele, pô, de 12 horas que vai lá pra Breves,
9: que é balsa,
8: pra
9: também,
8: Portel, sim. Terra do Manuel, não é esse.
9: Não.
8: Lá, o Marajó que vai lá no caminho do Amapá. Ela tá falando do Marajó aqui da frente.
9: Ah, sim. Soura e Salvaterra.
8: Ah, já vai pro rumo do mar, entendeu? Que aqui é pertinho.
9: Só que tu pode ir de balsa, que é um pouco mais lento, ou tu vai rápido nas lanchas.
12: Se é 2 horas, é perto.
9: A lancha é...
8: Não, a lancha
9: é rápida.
8: É 45, Alex.
9: Não, 2 horas.
8: Não, 45.
9: Não, 2 horas. Fui lá, mas... 2 horas.
12: Mas me iria sim, de boa. Eu sei nadar muito bem. Agora, alto mar, pegar vai pra Breves, no Marajó, muita gente fala, não, é a noite toda viajando, tem vez que o mar tá bem agitado e tal. É nessa situação que eu falo que eu...
9: É quase

0: 12 horas.
1: Que eu... Não é que eu não iria de forma alguma, eu vou.
0: É muito bom, cara. Você estende a rede, bate papo, conversa, conta história, namora se você tiver uma namorada, ou você de repente pode conquistar uma boa. Inclusive, tá chegando 12 de junho aí, Thiago. Fica com uma sugestão pra esse passeio, né, Thiago?
2: Olha, olha, eu quero dizer pra Márcia Cristina, viu? Olha, ela falou aqui, olha. De balsa se leva o carro, maravilhoso. Eu já fui... E eu, quando tenho a oportunidade, posso. Levei a minha esposa, quando era namorada, fomos lá para ela não conhecer essa parte do Marajó, Souri. É, só que assim, eu fui com ela a primeira vez, foi naquela barcaça, aquele naviozão, sim, né? Que quando passa, sai daqui, né, de Belém, quando passa ali, Cutijuba, meu irmão, o barco vira pro lado assim, que a mala vai... vira pro outro, a mala vai pro outro lado.
0: Mas é muita emoção.
2: É, isso. É agora, pra quem gosta de emoção. Ver. Agora sim, depois dessa, nunca mais, porque a minha volta e as outras idas que eu fui com ela, não vou falar o nome da empresa, óbvio, mas é sempre de ferry boat. Meu amigo, ferry boat é um abraço. É tranquilo, tranquilo, tranquilo.
0: Mas deixa eu te falar.
2: Vale a pena.
0: Eu tive problemas. Agora não. Agora já o governo parece que tomou uma atitude, melhorou essa questão. Que até o Araújo poderia falar pra gente, que tá lá, né, em Souri, escutando a gente agora, talvez, né? E você ia tranquilo, sexta-feira ou sábado. Agora volta pra te ver só de lá. É uma fila que tem as preferenciais. O ideal é... Aí diz, mas tu compra a passagem já de volta, né? Tu vai ali por Icora, se compra a passagem ida e já garante logo a volta. Mesmo com a passagem na mão, não é garantia de que tu vai voltar no mesmo dia. Quer dizer,
2: nunca tive problema assim.
0: Meu irmão, e eu fui de ter mais. Eu não vou dizer detalhes aqui, até carro de imprensa teve que esperar. Foi um para pra acertar, uma conversa, é daqui, é daculá, foi, não foi, é, não é, pra poder entrar na balsa. Porque só tinha aquela, era a última. E segunda-feira tu tinha que começar a tua atividade de laboral, pô, de trabalho. E era, rapaz, era um negócio sério e tal. Agora, me parece que isso já está resolvido. Inclusive, o prefeito Vitor lá, a turma de Souri, os empresários, os próprios turistas conversaram sobre isso e parece que agora já está parcialmente regularizado. Porque, vou te falar, você vai tranquilo. É muito bonito o Marajó. Sim, sim. Trauma pra mim era só na hora de retornar. Por exemplo, domingo, meio-dia, eu tinha que estar no porto já. Pra eu não correr o risco de não, na segunda-feira, não ter como trabalhar aqui. Eu sei que muitos que me ouvem passaram por isso, mas agora... A situação foi ajustada, não é? E há todo um procedimento para que isso não aconteça. Por que a gente está falando isso? Porque julho está vindo aí.
2: Sim,
0: né? Tem gente que prefere Marudar, como eu. Meu amigo vai para Bujaru, para os Igarapés. Vai para Santa Bárbara, vai para Mosqueiro. Crispim, Marudar. Vai lá para Salinas e tal. E vai para Souri e Salvaterra. Vai aqui para onde você namorou. Antes de casar, ali no Caripi, em Barco Arena.
2: Trambioca.
0: Caripi, exatamente. Então tem muito lugar bacana. E é isso que a gente espera, essa tranquilidade pra você ir e voltar sem problema.
2: É, eu felizmente nunca tive problema indo pra camarada.
0: Com o carro eu tive.
2: Tá aí, então pronto. Então tá, falou, tá falado.
0: Mas agora tá bem melhor.
2: Mas eu, sem saber nadar, Thiago, indo de ferry boat, balsa, eu não tranquilo. Sim, pra mim é tranquilo, entendeu? Né? Não dá em nada, não. Sim. E outra, de balsa é mais barato, ainda tem isso.
3: Né?
2: É verdade.
3: Então,
2: eu for, é muito bom.
0: Escutando uns bregas bacana, quem gosta de beber, bebe, quem gosta só de curtir.
3: Eu vou preferir de balsa, não tenha dúvida.
2: Então vá, cara, tá aí, vá que vale a pena.
0: A Márcia
2: vale
0: Cristina tá te orientando, informando como é que é a situação.
2: E lá em Souri, rapaz, o pessoal usa muito ali, obviamente, né, o queijo... Marajó, carne de búfalo, um sanduíche lá, sensacional.
0: O peixe
2: é
0: também.
2: Sensacional. Peixe é sensacional. Não, assim, eu digo porque é uma carne diferente, no caso da carne, né? Carne de búfalo, macia.
3: Ponta, né, Águia? Tem que ter a ponta, né? Esperar a ponta vir pra poder ir.
0: O Alexandre Santos, a Dona Nazaré, o Águia, o Araújo.
2: A Nazaré de lá também?
0: Né? Ela sempre viaja pra lá pra passear, não sei com o que ela vai, mas ela sempre tá por lá.
2: É isso, então vamos aguardar. Outra mensagem aqui. É, no 985639937, Égua, o guardião do Remo.
0: Lá vem esses caras.
2: É o Ariel, sou do Conjunto Maguari. Te contaram, o Santo tá na van aí, né? Só esperando os meninos pra levar pra casa, né? Levar pra casa deles, né? A van escolar. É outra mensagem, Égua, mano, Thiago e o defensor secando o lobo. Que isso, rapaz?
0: Não.
2: É o Luiz Paulo da Pedreira.
0: Eu nem tava aqui na parte do Paissandu, pra quem tá falando isso.
2: Deixa eu contar pra vocês.
0: Tá falando de vocês dois.
2: Não.
0: Tá falando dos dois.
3: O placar já está gravado aqui. Eu falei que vai ser provavelmente 1-0 lá.
2: Não, para... não.
3: Esse é o placar inválido.
0: Cadê o papel?
3: Cadê o papel?
2: Tu falou, eu lembro.
3: Sim.
2: Tu falou aqui.
3: 2-1 tá aqui.
2: O Paysandu ganha nos pênaltis, mas 2-1 pro Nacional.
3: Pro Nacional.
2: Falou, pois é.
3: 2-1 pro Nacional. Eu falei, eu posso dar dois placares? Não, é um. Eu falei, o meu primeiro placar seria 1-0 para o Nacional, indo para os pênaltis assim mesmo, sim, né? Claro, o primeiro placar.
0: Então, tá falando de vocês dois.
3: E o segundo placar, 2-1 para o Nacional. Pô, porque
0: como
3: o Paysandu...
0: eu estava aqui, eu nem vou me meter, porque sim, vocês estão pagando preço aí no...
2: Luiz Paulo da Pedreira, manda mensagem novo, diz aí pra gente quem é que tava secando o Paysandu aqui, por favor. Tá?
0: Tá vendo aí?
2: Ele falou aqui, Thiago e o Defensor.
0: Não, senhor.
2: Não, ele falou.
0: Não, presta atenção.
2: Dele, a mensagem é dele.
0: Quem deu o placar aqui foi o senhor Bruno Barbosa e o senhor Thiago. Eu não estava.
2: Mas o meu placar foi.
0: Eu não estava na tribuna, candidato.
2: Sim.
0: Eu não estava. Eu estava gravando uma tela. Já peguei do Remo pra cá.
2: Sim.
0: Vocês dois que descascam esse abacaxi aí.
2: Mas o meu placar foi 2-1 pra Paysandu. 2-1.
3: Eu
2: até falei. Então pronto.
0: Isso é com vocês aí. Não vou nem me meter nesse negócio.
2: Então pronto. Já falei pro Luiz Paulo mandar esclarecer então aí, tirar dúvida. Bom, outra mensagem aqui. Boa tarde, Bruno Barbosa, Thiago Malché, Aleixo. Estou por aqui ligadinho na 93,7. Olha aí, pelo FM.
0: Muito bem.
2: Curtindo essa programação maravilhosa. Um abraço especial para vocês e para toda a galera da rádio. Show!
0: Obrigado.
2: É a Dani Gaia. Olha aí.
3: Ah, minha irmã.
2: É a irmã do Thiago. Irmã, ouvindo a gente lá em Nanideu.
3: Lá no Equi. Abraço.
0: Tem um diploma na mão, muito bonito. É olhar pro Thiago, é o Thiago de peruca.
2: É mesmo?
3: Então é bonita.
2: Tu já conheceu ela?
0: Eu vi a foto.
2: Ah, tá, tu viu a foto.
3: É, minha irmã, Daniela.
0: Você formou em quem, Thiago?
3: Técnica em enfermagem.
0: Olha só.
3: Técnica em enfermagem.
2: Luiz Paulo, um abraço pra Dani, viu? Obrigado, Dani, ouvindo a gente pela FM.
0: Isso.
2: Luiz Paulo mandou mensagem. Tá secando sim. Pergunta pra ele o placar. O placar, então,
0: não, Nacional não, e Paysandu. Não vou me meter nesse negócio.
2: Ele falou pra perguntar.
0: Não, mas eu não estava aqui. Eu não posso opinar porque o tempo Paysandu passou. Eu estava em outra atividade pela emissora.
2: Sim.
0: Então, quem tem que descascar esse abacaxi é o Thiago e o Bruno.
2: Tá, mas... então tá aí, Luiz Paulo. Então ele não vai dar
0: pois
2: o placar.
0: Não
2: então,
0: vou, jogo, eu tava fora do horário.
2: Tá aí. Bom, a Márcia Cristina mandando mensagem aqui. Essa, acho que é pro Thiago, que não conhece. O turu cru com limão e sal, pratiqueira frita, tamanho de uma gó. Olha,
0: isso.
2: Ela falou aqui, ó.
0: É quase uma tainha,
3: A pratiqueira, né? A pratiqueira.
2: E o turu?
3: Não.
2: Com limão? Não?
3: Admiro. Acho bonito quem se alimenta.
0: Thiago. Opa, que
3: mas não, o turu não.
0: Olha, o pessoal de Bujaru agora realmente ficou de barbas de molho com o representante aqui.
3: Não,
0: você
3: mas
0: não comeu um turu com limão e sal?
2: Bujaru se come turu? Ou é só tu que não come?
3: Não, é eu que não como. Come sim.
0: Pelo amor de Deus.
3: Tem parentes.
0: Já tomaste um caldo de turu,
3: senhor? Não, nunca tomei.
0: Pô, olha,
2: mas
0: você...
2: aí disse que os parentes tomam.
3: Tomam. De boa.
0: Thiago, eu vou te
3: tenho
0: contar.
3: Parentes aqui no Guamá que são de Bujaru.
0: Você foi criado pela sua mãe, pelo seu pai ou pela sua avó, seu Thiago?
3: Eu fui criado no interior, pulando
0: não,
3: no garapé.
0: O que eu tô perguntando, sim, se foi criado pelo seu pai, pela sua mãe ou
2: mas
0: pela sua avó?
2: Mas tu não come turu, pô?
3: Não, turu não como. Ah. Eu não como
0: então
3: turu.
0: Você foi criado pela sua avó,
3: é
0: isso?
3: Mas, né, o turu, tipo assim, ele, como ela tá
0: um
3: falando,
0: gaguejo,
3: turu com sal, você come turu?
0: Claro, pô!
3: Tu come,
0: Bruno? E o caldo do turu?
2: Não, turu eu nunca comi, não tive a oportunidade.
0: Ah, eu esqueci também que se esquivou agora. O turu, meu amigo, com sal e limão e pimenta
3: você
0: também.
3: Você come, Águia, turu?
0: Pô, né? E agora tem mais. E o caldo, seu Águia? O caboclo sai de lá tinindo. Se tiver uma namorada, então, meu amigo, rapaz.
2: Ah, pelo amor de Deus.
0: Se for casado também, vou te. Eu, tanto faz o homem quanto a mulher, viu? O negócio é
3: calma,
0: perigoso.
3: Não tinha
2: a Márcia Cristina tá mandando aqui. Turu Viagra do Marajó.
0: É isso? Olha, acabou de assinar o que eu falei.
2: Inclusive, a galera que ouve a gente, Marajó, Souri. É, Salvaterra, manda o zap pra Cachoeira do Arari, que já mandou.
0: Não é só
2: o
0: Marajó, não. O Nordeste inteiro do Pará vai no turu, viu?
2: Então pronto.
0: Muito bom.
2: Manda legal. Aí.
3: Mas
2: manda
3: eu vou experimentar, Liz.
0: Ah,
3: eu vou experimentar.
0: Meu amigo, você tem que colocar,
3: eu fiquei
0: você tem
3: curioso
0: que rever
3: agora
0: o seu posicionamento como um digno representante lá de Bujaru.
3: Não, Bujaru, muita gente come tudo.
0: Mas você não.
2: Aqui,
0: eu
2: medroso
0: não,
2: aqui,
0: não.
2: Ó.
0: Mas não, muita gente não tá aqui. Quem tá aqui é você, meu amigo.
2: Alex, chamando aí de medroso aqui a Márcia Cristina aqui, olha.
0: Faça o vídeo e a foto sem nojinho.
3: Vou fazer.
0: Sem nojinho.
2: Sem nojinho.
3: Vou fazer.
2: Então pronto.
3: Vou fazer e vou postar.
0: Isso.
3: Vou postar.
0: Mas sem nojinho.
3: Quando eu for no Marajó.
2: Quando ele for no Marajó.
0: Não. Lá em Bujaru mesmo. Lá em Bujaru tu pode fazer isso, velho.
2: Então tá aí o desafio.
0: Eu tô querendo depois eu quero falar contigo sobre isso, Bruno.
2: Tá, vamos falar depois.
0: Eu tenho um assunto aqui que agora, que de repente, estalou, sabe? Mas eu vamos apurar primeiro.
2: Então tá bom. Bom, é meio-dia, 17 minutos. Enquanto o Luiz Paulo da PD tá digitando alguma coisa aqui, sim, vamos trazer o premiadinho já. Na sequência tem a Tuna Luso Brasileira. É hora de Joapa, porque tem mais uma etapa do Joapa começando hoje, falando em Marajó, né? Alô, meu caro premiadinho da cultura,
4: Gabriel Nascimento.
5: Começa hoje mais uma regional do Joapa, Jogos Abertos do Pará. Sediado em Breves, a etapa Marajó 1 vai reunir mais de 725 atletas, representando 8 municípios. São Sebastião da Boa Vista, Anajás, Curralinho, Portel, Bagre, Oeiras do Pará e Melgaço, além da cidade-sede, Breves. Esses quase 800 desportistas estão distribuídos nas modalidades basquete, futsal, futebol de areia, handebol, voleibol e tênis de mesa. Os Jogos Abertos do Pará são organizados pela Secretaria de Estado de Esporte e Lazer, CEEL. É com você, Bruno.
6: Bruno Barbosa.
2: Valeu então, seu Gabriel Nascimento, meio-dia 18. É isso, então começa hoje o Joapa, então, no Polo Marajó 1. Lá em Breves, a abertura, né? Vai até o final de semana. Falando em Marajó, né? Esse Marajó um pouco mais distante daqui da capital, né? Que é a área de Breves.
0: Por que a gente tá falando tanto de Marajó, hein?
2: Por que a gente tá falando tanto de Marajó?
0: A gente tá falando de Marajó praticamente quase todo o tempo aqui agora.
2: É a pauta, surge, a gente vai...
0: Né? Marajó em destaque aqui hoje na Cultura FM.
2: Em destaque, é isso. E a gente que tem audiência lá também. É, claro. Já recebemos mensagens aí dos ouvintes, né? Então,
0: às vezes a gente nem toca no Marajó, mas hoje o Marajó foi muito bem falado aqui.
2: É verdade. Bom, olha a mensagem chegou do Luiz Paulo. Bruno, pede pro defensor dizer o placar do jogo do Lobo, sai de cima do muro.
0: Não. Eu não estava... Logo, não... Não, senhor... No noticiário do Paysandu, apresentado pelo Alexandre Santos, quem estava aqui na bancada era o Bruno Barbosa e o meu amigo Thiago Malcher.
2: Tem medo de Turu.
0: O repórter que tem medo de Turu e que todo mundo quer. Então, eles já falaram o placar, disseram, sacramentaram e está anotado. Então,
3: olha,
0: não vou
3: interferir. Ah, ele não está ouvindo.
0: Não vou interferir. O barulho da rabeta. Não vou interferir no barulho da rabeta. É isso.
2: Mas o Thiago fazendo barulho é melhor. Meio-dia, 19 minutos. Vamos falar então de Tuna.
0: Bora.
2: Tuna!

0: Fortuna.
1: Não deixa eu tocar que essa música foi dela.
0: Mais um, vai.
2: Ah, agora sim.
3: Águia branca.
0: Isso. Olha o águia aí, viu?
2: Tuna.
0: Toma-te, Tuna Luso brasileira, que vai jogar Bruno Barbosa, Thiago Malchê, pessoal de casa, neste domingo, às 16h, aonde? No Francisco Vasco? Claro que não. Não tá ainda entregue. Vai jogar no bairro, não. Bruno já ia corrigir, né, Bruno? Você calma, o seu coração aí é muito... O Thiago tá no telefone
1: ali. Eu tô emocionado porque sábado tem o Independente Campo já classificado, em busca do título da segundinha, o tri da segundinha.
0: Ele vai então Série A ano que vem.
1: Retorna. Pra ganhar o Parazão de novo.
0: E pra ficar, isso? Pra ficar?
1: Pra ficar, é.
0: Mas quem que tá financiando teu time lá, rapaz? Quem que tá comandando? Ainda é o ex-deputado ainda, não?
1: O ex-deputado?
0: É,
1: não, é a prefeitura lá. É o grande patrocinador, exatamente.
0: Que antes era o ex-deputado que comandava lá, né?
1: Ah, o Delay, sim. Delay. Não, ele foi o primeiro presidente, já tá no terceiro já.
0: Foi quando você começou a torcer pelo Independência?
1: Sim, foi quando eu comecei a torcer, exatamente.
0: Desde criancinha, isso é importante.
1: Não. Criancinha, eu torcia pro Ferroviário.
0: Importante que essa alma celeste, né? Ela é dedicada toda ao Independente. Isso é muito bonito.
1: Enquanto ele tá pesquisando aí, né, Thiago?
4: Sim.
1: Criancinha, eu já falei, torcia pro Ferroviário no Campo da Azel.
0: Olha só.
1: Eu via o jogo lá do Ferroviário. Rubro-negro de Tucuruí. Aí depois, foi pro Independente.
4: Pro Independente.
1: Mas aí, Elis.
0: É.
1: E a Tuna?
0: Bom, a Tuna Luso brasileira, ela tem uma partida agora contra o Trem do Amapá. Na nossa discussão e debate, nós garantimos que já estão classificados o Trem e

0: o Águia de Marabá. Isso depois o Thiago vai dissecar ao lado do Águia. E a Tuna Luso Brasileira, se vencer o trem neste domingo, virtualmente classificada. Por que isso? Porque tem os confrontos direto entre os clubes.
1: A

0: Os quatro, praticamente.
1: Não, dois não, Alex. Nessa rodada pode definir três classificados. Três. É.
0: Mas eu acho que também, se a gente ajustar os resultados da partida no enfrentamento, a gente já pode ter mais ou menos uma notícia. Mas vamos garantir dois classificados, o Águia e o Trem, que, qual é a colocação? Sim. A gente não sabe se é primeiro, se é segundo, se é terceiro, se é quarto, mas esses aí, com certeza, já estão no, entre os quatro desse grupo 5 aí, da Série D. E a turma Luso Brasileira, com linguajar bem parense, enxerida, se vencer o Trem, que é o primeiro. Aí eu pergunto, como é que vai vir esse Trem, já que está tão classificado assim para a Série D?
1: Como é o barulho do Trem, tio?
2: Como é? Faz não, aí. Do Trem eu não sei.
0: Tchu-tchu! A vapor, né?
2: A locomotiva.
0: Locomotiva, pronto. Então tá, a parada é o seguinte, e a expectativa do torcedor tunante que nos escuta agora, né? Então esse time da Tuna tem que ser o mais completo possível, time titular, não tem que deixar banco experimental. O que me preocupa é essa
1: volta do Vinhed, que
0: pois
1: tava
0: é.
1: Suspenso, zagueiro.
0: Então, e a gente sabe que essa partida, por que preocupa, pá? Você lembra de um time chamado Tocantinópolis? Tava perdendo. Sim. De 2-0, o Tuna fechou o primeiro tempo em 2-0, virou lá em Augusto Corrêa, em cima da Tuna. Tuna vencendo de 3-1 no segundo tempo oratório, né? Lembra? Pois é, sim. Aí foi 3-2. Depois veio a prorrogação, velho. 3-3. Lá a Tuna perdeu 2 pontos. Trouxe um, sim. Tá com 10 pontos e tal. Então não pode vacilar de forma alguma contra o Trem do Amapá, né? E nós temos um jogador que vai falar por aí, Bruno. Como é que tá? A assessoria mandou pra gente aí?
1: O Vinícius Pacheco.
0: Pois é, o diretor Vinícius Pacheco, que foi no Rio de Janeiro, que, segundo dizem, também vem a fofoca, né? Fez um acordo com o Vasco da Gama, uma parceria talvez que possa render, mas não há nada de concreto, a gente até noticiou aí, quem sabe pode vir boas notícias aí.
1: Que entregou a camisa da Tuna.
0: Também, né?
1: Pra quem?
0: Pro presidente do Vasco, não, e também pra CBF.
1: E pro Ancelotti.
0: Isso, e pro técnico da seleção. Não dá pra ir nenhum jogador da Tuna pra Copa do Mundo, mas tudo bem. Mas olha, a gente sabe. Mas também tem, inclusive, o Paysandu, né? Que fez uma parceria aí com o Flamengo, que tem um jogador já praticamente. E tem, me parece que mais dois da base já interessando ao Urubu, jogadores da base do Paysandu. Também tá na base da fofoca, mas parece que já tem o Urubu sobrevoando aí a Curuzu, além de um jogador já.
1: Sim,
0: acertado, sim. Vamos dizer assim, né? Mas tem dois aí também da base que estão. Assim
1: e a base
0: como a
1: da Tuna,
0: Tuna, a base da Tuna campeã ontem, lógico. Isso que eu ia falar agora, já ia puxar pro encerrar o desejo. Nós temos os ingressos que já estão à venda numa promoção da Tuna aí. E você se adiante, torcedor, porque só tem até amanhã. Sábado e domingo já é um preço normal, não é? Mas enfim, bora falar do que é bom. E o Vinícius comemorando, inclusive, aí o título da Tuna Luso Brasileira, o Sub-20, porque a base da Tuna vem forte. Mas sabe o que acontece?
1: O quê?
0: Todo mundo vai beliscar lá no ninho da Tuna e sai levando jogador pra cá, pra lá. E quando a Tuna precisa de jogador, tem que contratar. Bora ver o que é que o Vinícius vai falar pra gente aí.
3: Feliz com a vitória, tudo normal na base, mostramos a nossa soberania, 4 anos seguidos ganhando tudo, por isso nós somos o celeiro da base. Triste também hoje por saber que foi retirado do regulamento a vaga do título da Copa Metropolitana que tinha nos últimos anos, mas é a vida que segue, temos que respeitar. Infelizmente não foi notificado que seria alterado isso, mas é aceitar e continuar trabalhando com a gente ter vindo feito e esperamos mais agora a Supercopa, mais um título para manter a normalidade da base do Pará.
4: Marcos Aleixo.
0: É isso, bora ver então aí a nossa Tuna Luso Brasileira, tem uma base de sub-20 muito boa, né? Tá aí, sub-20 minha gente, a gente fala, mas por exemplo, tem jogador titular jogando com 17, 18, 19 anos em time titular no Brasil inteiro. Então sub-20 é para segurar exatamente o elenco para quando, e tomara que assim seja, né?
2: Sim.
0: Quando precisar o time titular, vá na base, dê uma olhada e puxa. É o que a gente sempre torce. Ao invés de buscar jogador lá fora, de outro, nada com relação ao que os treinadores pretendem e o que eles ofertam para os clubes, mas a nossa base é muito boa.

0: É tu na luz do Brasil. Paysandu agora, olha só. Dois da base não vão entrar no time titular. Já vão direto pro Rio de Janeiro, né? Tem um que tá jogando. E a Tuna tem aí esse pessoal do Sub-20, que foi campeão. Eu tenho certeza que mais da metade não vai ficar na Tuna Lusa Brasileira, porque realmente o mercado precisa de bons jogadores. E aqui nós temos excelentes, não bons, mas excelentes jogadores. Eu espero que a Tuna tenha êxito aí com relação ao domingo. E eu espero realmente, sinceramente, que a Tuna possa se classificar, porque eu desejo. Mesmo porque também, a gente já falou aqui, a Tuna se classificando para a Série B... Parazão e o Águia também, que já está encaminhado, depois o Thiago vai falar, abre, né, uma janela de dois clubes paraenses também. Sim. Da Série A. Quem sabe, seu Thiago?
1: Quem sabe?
0: A gente não vai falar do Independente aqui na Série D, já pensou, seu Thiago?
1: Pois é, né, rapaz?
2: Quem sabe não falará. Ano que vem ele vai...
1: Olha a certeza dele. Não, eu achei graça que você veio com uma certeza, uma fé.
2: Meu amigo, time de tradição, meu amigo. De tradição é assim.
0: É isso.
2: E Alex, o Vinícius Pacheco falou agora. Não, o Vinícius Pacheco reclamando. Campeão reclamou de regulamento. Porque ele já queria, com esse título, ir pra Copinha. Agora vai ter que jogar a etapa final pra ir pra Copinha.
0: Bruno Barbosa, de quem é a Copinha?
2: É da Federação Paulista.
0: Quem manda na Copinha?
2: Federação Paulista.
0: Pois é. Não tem, a gente já discutiu também, não sei se discutiu em off ou aqui. Aqui no, a Copinha.
2: O PDF trouxe o regulamento, inclusive.
0: Perfeito. Né? Mas quem manda não é um regulamento do Campeonato Brasileiro administrado pela CBF. Não. A CBF, claro, tem todo um olhar, né, com relação à situação. Mas quem manda na Copinha é a Federação Paulista de Futebol. Tá. O que existe aqui é que a Federação Paraense de Futebol, para que as equipes tenham uma certa justiça, entre aspas, de quem vai representar o Pará na Copinha, se faça dessa ou daquela forma. Mas a Federação Paulista, ela pode convidar quem ela quiser.
1: Pode ir como convidado?
0: Pode.
1: Se ela quiser convidar
0: um time. Tiver um time de Bujaru, em boas condições, bem posicionado, ela pode chegar, independente do que está sendo proposto pela Federação Paraense de Futebol, ela pode, tá bom, vocês, tá tudo certo aí? Tem dois, olha, tem uma vaga. Chama lá o Boi 80 lá de Bujaru e vai disputar. Sim. Não, mas peraí, porque tem. Não, quem tá
2: porque
0: na.
2: Porque quem ganhou o campeonato lá.
0: Porque quem tomou água gelada e fria e pegou chuva. Não, minha gente. Sim. Quem manda na Copinha é quem coordena, quem organiza é a Federação Paulista de Futebol. Ela pode respeitar o que a Federação Paraense coloca, beleza, mas ela também pode convidar quem ela quiser, até o Boi 80 se tiver com o time bom. Porque eles é que mandam. Vinícius Pacheco, toda a razão nesse critério para a federação, ok, certinho. Mas, infelizmente, ou felizmente, quem manda na Copinha, eu como torcedor tunante, estou falando isso, não estou aqui defendendo, sim, é a Federação Paulista de Futebol. Se forem os dois e tiver, olha, eu quero chamar a Tuna, vai chamar, independente da posição, se foi o último, se foi o primeiro.
2: Independente do Tucuruí,
0: quem sabe, se independente tiver em condições melhores, eu quero que participe da Copinha, independente. Você vai falar o que pra Federação Paulista? Tu vai processar ela?
2: Jamais.
0: Pois é, tu vai tirar. Tem, ela não... decide, ela quem vai escolher quem vai participar ou não.
2: Além, só relembrando o regulamento, né, que o PDF já trouxe pra gente aqui, depois do intervalo ele vai falar da base, mas o regulamento desse ano da Copa Pará Sub-20, que a Tuna ganhou a Metropolitana e vai agora pra etapa final desse campeonato, diz que a Federação vai... Paraense vai indicar o campeão dessa etapa final, vai indicar o vice, e o regulamento diz assim, no parágrafo lá, se a Federação Paulista oferecer uma terceira vaga para o Pará, indicará o terceiro, indicará, sempre é indicará.
0: Pois
2: então,
0: é.
2: Entendeu, Tião? Então, sim, então é para não amarrar e dizer, olha, pô, tu já ganhou a vaga, é tu, não.
0: É, isso é por isso que eu tô querendo observar, para depois não estourar silicone de ninguém aí, ficar chorando e lamuriando e gritando, porque é dessa forma. Quem manda, a federação vai, ou, né, no futuro lá e tal, mas quem decide, e olha, não, eu quero independente, eu quero Boi 80 aqui, ninguém vai... É isso, quem manda lá é a Federação Paulista.
2: Alex, antes de ir embora, rapidamente, o Arilson do Conjunto Maguari. Sim. Égua, o Thiago tá só decepção hoje, amigo. E o Alex se assumiu como defensor mesmo. Ele falou
0: assim. Não, peraí.
2: O Arilson.
0: Sim. Nós temos aqui critérios também, estabelecido na Lei 45, inciso 4, Égua. Artigo 3º. Eles apresentaram dentro do notícia. Se eu estivesse aqui, logicamente que indicaria o meu placar. estaria dentro dessa

0: Sim. A lei 65 do parágrafo do inciso 4 do terceiro lá de Garapé-Miri, inclusive, que onde tem junto com o Bojaru a mesma decisão. Então eu poderia dar o placar. Mas diante disso eu me abstenho.
1: Sim.
0: Porque, não, eu tô me abstendo. E só vou informar a partir do horário em que eu estive aqui pra frente. É isso.
1: O meu placar, tá bom, o meu placar é esse, 2-1. Espero que o Paysandu.
0: Quem vai fazer os gols, Thiago?
2: Do Nacional.
1: Ah. São 2-1. Olha, tem um camarada chamado Mercado lá.
2: Kevin Mercado.
1: Kevin Mercado.
0: Aquele centroavante de 49 anos, quase 50, como é?
2: Ele já foi embora.
0: Ele foi embora?
2: Do Brocador, sim. Brocador, foi embora já.
1: Rapaz, rapaz, o Hernanes Brocador, né? Isso. Pra ver, então. Então é isso. Né? Mas eu coloquei
0: falou,
1: aqui...
0: Só falou do Nacional e do Paysandu.
1: Mas eu coloquei aqui...
2: Ele nem falou que faz o gol Nacional.
1: Não falei. Mas eu coloquei aqui que o Paysandu leva nos pênaltis por ter melhor qualidade... Por ter melhor desempenho técnico, não, emocional, aí, eu coloquei
2: agora,
1: aqui.
2: O Arilson disse que
0: vocês sabem,
2: decepcionou.
0: Vocês sabem qual é a lotação do estádio da final dessa Copa Norte?
1: Não.
2: Diga lá.
0: Cara,
1: público, vamos lá.
0: Público total nesse estádio.
1: 6 mil pessoas. Eu ia colocar até menos. Eu ia colocar 5 mil.
2: Não, pessoas. Ele tá falando a capacidade do estádio.
1: Sim, a capacidade. É isso que eu quero.
2: Não quer dizer que vai lotar se for jogo só do Nacional, mas não. Vai lotar agora com porque a torcida do Paysandu vai estar lá.
0: 6 mil pessoas. Já pensou se essa final fosse aqui, hein? A Curuzu seria pequena. A Curuzu o quê? 14 mil?
1: Ah, a Curuzu 16.
0: 16, olha. Estourar a Curuzu.
2: Mas se fosse aqui, o jogo ia pro Mangueirão, como foi.
0: Aí passava de 20.
2: Olha, deixa até amanhã, se Deus quiser.
0: Até amanhã, se Deus quiser. É isso mesmo, seu Thiago?
1: Abraço.
2: Meio-dia, 34 minutos. Vamos então pro último intervalo. Na volta, eu passo de novo no zap no 985-69.
3: Manda um abraço pra mim, por favor.
2: Isso aí é quando tu fala uma coisa, tu já tá pensando em outra e outra.
1: Outra coisa.
2: 985-639-937. Corre e manda mensagem, tá bom? Porque dá tempo ainda de mandar mensagem e eu mandar o seu abraço, seu alô, tá bom? 985-639-937, o DDD é o 91. Na volta, eu passo direto no zap. Na volta, tem futebol feminino com a Isa, que já está aqui para falar das campeãs da Copa Pará, né? Feminino, ela vai dizer já quem foi. Ainda tem futebol de base, segundinha, o Azulão também e muito mais no seu programa.
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2: Sou eu com você, galera. Meio-dia, 37 minutos, a hora certa em Belém do Pará e todo o estado do Pará, de volta aqui para o quarto e último bloco do Esporte 93 dessa quinta-feira, 28 de maio de 2026. Deixa eu passar no zap em alta velocidade, porque já estamos na reta final do programa de hoje. Vocês três são engraçados como os três patetas. Que isso, rapaz. Rindo muito, kkk. É a massa que a gente... É, chamou de pateta. Acabou, né, Tião? Não tem mais o que falar, mano.
1: Poxa,
2: né?
1: Acabou. Agora...
2: É, aí já não...
1: Agora já se foi.
2: É, já era. Já era, mano. Boa tarde. Estava acabando de almoçar agora e ligado no rádio. O seu Aleixo não falou não. Boa tarde a todos. Abraço, José Brito. Valeu, José Brito. Ó, tá vendo aí? Desde cedo ligado na cultura, desde o programa do seu Baba. Valeu, José Brito. Aquele abraço.
1: Ouvinte fiel, ouvinte fiel. A gente fica muito grato pela audiência dele. Até os outros ouvintes, Bruno, como que eu conheço, que não mandam mensagem pra cá, falam, tem um José Brito, tem um motorista de aplicativo que é ouvinte fiel. E é verdade, Bruno. Ouvinte fiel mesmo.
2: É verdade. Isso,
1: vou te contar.
2: E a gente agradece.
1: A gente agradece.
2: Aos ouvintes, tá bom? E você, ouvinte que não mandou mensagem, quer mandar? Dá tempo, corre. 985-63-9937, meio-dia, 38 minutos. Vamos falar do time da Terra da Castanha. É hora do noticiário do Azulão Marabaense.
1: Águia.
2: Aqui na Cultura.

0: Já está na área.
1: Thiago Malcher.
2: Muito obrigado, Reginaldo Águia. E agora eu vou falar do Águia, mas do Águia Marabaense, né? O Águia que está se preparando aí para a sua penúltima rodada deste campeonato da Série D, desde dado, né? A qual o Azulão está com esse objetivo aí, né? De classificar, né? E ir para a Série D do campeonato. Com isso, o Águia segue na preparação com seu novo técnico, Luiz Carlos Vinck, rapaz, atrás da sua segunda vitória para o Águia Marabaense. Bom, a rodada neste fim de semana, a gente estava falando lá agora há pouco em off, né, lá na redação, sobre que já tem 20 clubes aí classificados na Série D, né? A rodada do fim de semana da Série D, que é a antepenúltima, né, desta fase de grupos, classificou mais 14 clubes ao mata-mata. Já são 21 clubes ao todos, né, vagas asseguradas, né, para a sequência da competição. Falta ainda duas rodadas, né, como a gente vem falando aqui, para encerrar essa fase inicial. Ao todo vão passar para o mata-mata, sabe quantos, Isabelle? 64 clubes da Série D vão passar para a próxima fase, sendo que dois times garantidos, né, que um deles é o Águia de Marabá. O Azulão Marabaense garantiu presença no mata-mata após vencer o Imperatriz por 3-0 fora de casa no último sábado. A partir dessa partida, né, que marcou a estreia do técnico Luiz Carlos Vinck no comando da equipe. Nessa partida anterior, a gente até comentou aqui, eu fiquei de trazer uns dados dele, Bruno, e no dia seguinte eu não pude, né, fiquei impossibilitado de chegar até aqui, que era para falar do Alex Silva, mas a gente vai falar nele talvez até amanhã, pode ser? Falando um pouco dos dados aí do Alex Silva, que foi destaque na partida anterior, né, que marcou aí duas vezes, né, e assumiu até aqui a artilharia da competição com 5 gols, né? Mas hoje a gente vai trazer aqui Felipe Pará, né? Felipe Pará, que está aí, é um dos relacionados e com certeza vai estar atuando nesta partida do Águia Marabaense, nesta penúltima rodada. Então, Águia, vamos ouvir o Felipe Pará falando aqui no microfone do Esporte 93.
3: Com certeza, a gente sabia que não ia ser um jogo fácil, mas a gente conseguiu tornar, né? Com o intuito ali de marcar médio e marcar pressão às vezes, quando eles tocassem a bola para trás. Graças a Deus deu tudo certo, a gente soube aproveitar as oportunidades e fazer os gols.
1: Thiago Malcher.
2: Tá aí, Felipe Pará, rapaz. Felipe Pará, que tem 25 jogos no Águia de Marabá, 8 jogos, está atuando aí desde a Série D, Copa Norte, Copa do Brasil, Paraense, Supercopa Grão-Pará e a Copa Grão-Pará, né? E tem histórico aí, é um jogador que tem a moral diante da torcida, quando é relacionado, ou até mesmo a escalação, que sai a escalação do clube marabaense, a gente já vê o nome de Felipe Pará, um dos relacionados. Então, antes da oitava rodada começar, apenas 7 equipes, que já estavam garantidas nessa fase, mas isso é lá na frente, é um pouco

0: lá na frente a gente vai detalhar aí. Vamos deixar passar primeiro, Bruno, aí essa penúltima rodada, e quem sabe na última rodada a gente já dá detalhes aí sobre a Série D por um todo, né? Que é interessante isso para o Águia de Marabá, né? Que tem apenas à sua frente o Trem. Mas não, fiquei curioso aqui, interessante dar um spoilerzinho, né? Que no grupo J, Bruno, dessa competição da Série D, o maior pontuador, com o maior número de vitórias e um destaque é o Gama, rapaz, com 22 pontos. É o clube que mais pontuou na fase de grupo aí, né? De grupos, né? Com a questão aí de 8 vitórias e, na verdade, 7 vitórias e um empate, nenhuma derrota.
1: Melhor campanha,
0: sério. Melhor campanha, né? Melhor campanha. Obrigado. Era essa palavra que eu queria encontrar e não consegui. Melhor campanha, né? De todos os grupos aí, né? Que vai do grupo A até o grupo P, se eu não me engano.
1: E dentro desse
0: grupo do Gama, Bruno, só algo interessante aí da Série D, né? Tem equipes importantes aí, como a Aparecidense, a Luverdense ou Luverdense, Brasiliense e o Inhumas, né? Inhumas, que está aí na última colocação. Mas o Águia, já classificado, vai jogar aí para tentar manter a primeira posição. Este jogo a gente vai detalhar amanhã mais aí sobre escalação, arbitragem, jogadores e possível até alguns dados a mais aí aqui no programa Esporte 93, Bruno.
1: Então pronto. Amanhã dado Cavalcante. Meio-dia, 44 minutos, a hora certa em Belém do Pará, em todo o estado do Pará. Vamos falar então de futebol feminino. Porque a Isa já está na bancada. Boa tarde, Isa Nascimento.
2: Isa Nascimento.
3: Boa tarde, Bruno Barbosa, Thiago Malché, Águia Cruz. E boa tarde para você, ouvinte do Esporte 93. E Bruno, a gente tem grande campeã na Copa Pará Feminino 2026. Ontem aconteceu a final da Copa Pará no campo do Pinheirense, o Ambelar do Cunduru. A partida foi acirrada entre Remo e Paysandu. Mas na final, quem levou a melhor foi...
4: Quem foi? Tô curioso aqui.
3: Foi as Bicolores, 3-1. Com o resultado, Papão se consagrou tricampeão da Copa Pará Feminino Adulto 2026. A equipe Bicolor garantiu o título vencendo todas as edições da competição desde a criação do torneio em 2024. O clássico Repá foi marcado pelo equilíbrio no início da partida. O placar foi aberto pelas Bicolores com um gol de Jennifer Matos, camisa 40. Em seguida, Alessandra, camisa 46, ampliou para o Paysandu. E para fechar a vitória, a atleta Alê, camisa 19, marcou o terceiro gol da equipe. O clube do Remo descontou nos acréscimos em cobrança de pênalti. Mas o resultado não mudou a decisão final. E agora, só comemoração para as Lobas. E o foco volta para o Campeonato Brasileiro Feminino na Série A2. O Paysandu volta a campo na segunda-feira contra o Sport Recife, no estádio Ilha do Retiro, em Pernambuco. E depois de amanhã, é a vez do Tiradentes entrar em campo pelo Campeonato Brasileiro Feminino, Série A3. A equipe enfrenta o Sampaio Correia do Maranhão, no jogo de volta da competição. A partida acontece no estádio Estrelão em Augusto Correia. Um confronto decisivo, para as tigresas, Bruno.
1: É isso. Valeu. Tá aí, então, a festa do Paysandu, conquistando ainda a Copa Pará Feminino, como a Isa falou aí.
3: Sim.
1: A Copa Pará Feminina, Thiago Malché, desde que ela foi criada, foram 3 edições, o Paysandu ganhou todas elas.
0: Né? E Bruno... E Isa, essa mesma equipe que foi campeão em cima do seu maior rival, da sua maior rival, que foi o Clube do Remo, é essa mesma equipe que volta pelo Campeonato Brasileiro?
3: É uma equipe misturada, bem misturada essa equipe, mas a maioria das atletas jogam pela Copa Pará, jogaram, né, pela Copa Pará, e também estão jogando pelo Brasileiro agora.
5: A técnica é a mesma.
3: Isso, Aline. a técnica Aline Costa.
1: Apesar de que tu falou que no início da Copa Pará era o Sub-20 que jogava,
3: sim,
1: né?
3: Sim, Sub-20. Aí deu essa misturada aí no decorrer dos jogos e tal.
0: Mas aí já vamos com um motivo a mais, né, mais sim, embalada para o campeonato brasileiro, já que venceu, né, o seu maior rival, que foi o Clube do Remo. Parabéns aí às meninas do Paysandu e parabéns também às meninas do Clube do Remo que chegaram à final, né? Com certeza é sempre muito importante uma final, repara, é certeza que os dois clubes jogaram muito para chegar até a final, né?
1: Com certeza, é isso. Valeu então, dona Isa, até amanhã, se Deus quiser, viu?
3: Até amanhã.
1: Meio-dia, 48 minutos, amanhã. A gente trazendo aqui as personagens para falar do jogo. Ah, rapaz, cadê? Meio-dia, 48 minutos. Então, já tem a segundinha. Antes, vamos falar de futebol de base. Já está na bancada do Esporte 93 de hoje. O PDF do rádio.
6: Lucas Nogueira.
1: Boa tarde, seu Lucas.
7: Boa tarde, seu Bruno. Boa tarde, Thiago Malché. Boa tarde, Águia. E boa tarde especialmente para você, ouvinte do Esporte 93. Bora falar de futebol de base, especificamente da primeira rodada da fase de grupos da Copa Pará Sub-20 Regional Metropolitana, que começa depois de amanhã. Vamos falar do cronograma da primeira rodada. Às 9h30 da manhã, no Centro Esportivo da Juventude, no dia 30 de maio, tem Tuna e Esporte Belém no campo 1, além de Paraense contra o Pinheirense no campo 2 e no campo 3, temos Estrela e Esporte Brasil. No dia 1º de junho, tem 4 partidas valendo a primeira rodada da fase classificatória. Às 9h30 da manhã, tem Remo e Boca Júnior no campo 1 do Seju. O Paysandu joga em casa contra o Trabalhista no centro de treinamento Raul Aguilera, em Ananindeua, 3 horas da tarde. Mais tarde, às 13h30, no Centro Esportivo da Juventude, Cruzeirão e Benevides no campo 1, Tapajós e Tiradentes jogam no campo 2. Para fechar a primeira rodada, Craques do Futuro e Belenense jogam no campo 3 do Seju no dia 12 de junho, às 13h30 da tarde. Falando agora da Copa Pará Sub-20 na Etapa Sul, que é a última que falta para a gente termos um grande vencedor para fechar as três regiões, ontem falamos sobre a decisão do Tribunal de Justiça Desportiva do Pará diante do caso MEC Marabá e Tucumã. O presidente do Tucumã, Yuri Inácio, se pronunciou sobre a decisão que manteve o clube na final.
8: Lucas, tudo bem? Tudo na paz? Você me procurou anteriormente. Eu fiquei calado, não quis manifestar até a conclusão da acusação, da audiência judicial. Saímos vitoriosos mais uma vez. Vencemos no campo e vencemos na justiça. Acusaram a gente erroneamente, perderam por falta de provas. E é assim mesmo, é vida que segue. Agora vamos focar na final. Vai ser um grande jogo em Tailândia, um grande jogo em Tucumã. Nós queremos fazer uma festa muito bonita. Vamos fazer uma festa muito bonita. Tem muito aqui a agradecer à população que acreditou na gente, aos patrocinadores locais, ao prefeito, Dr. Celso, acreditou e apoiou, incentivou. Nosso presidente, nosso secretário de esporte, o Eduardo, também acreditou firmemente na gente e continua incentivando e apoiando. E vamos com tudo para essa final. Vamos fazer um grande jogo, vem muita coisa boa por aí. Todos tendem a ganhar. É um campeonato democrático, muito bem organizado. Uma surpresa, chegou dois times do interior, né? Não que Marabá seja uma capital, mas hoje é uma cidade polo. Como nas outras regionais também chegaram clubes do interior. Isso mostra a força que as prefeituras têm ao apoiar seus clubes. O potencial que os clubes podem chegar, o incentivo ao esporte. Esses outros clubes também tiveram apoio das suas prefeituras, e isso mostra como é possível. E eu acho que todo o futebol, a federação, todos ganham uma final como essa, porque outras cidades passam a acreditar que é possível, que dá para chegar, que dá para fazer um bom clube, que vê o tamanho da festa, a oportunidade que pode se abrir ao jovem, a categoria de base. Acredito que futuramente cidades como Redenção, Xinguara, São Félix, também vão investir em clubes com esse potencial como o nosso. Estamos felizes e vamos com tudo para a final. É isso aí, Atlético Tucumã.
7: Para encerrar, Campeonato Brasileiro Sub-20 da segunda divisão. Com a derrota de ontem para o Internacional, o Paysandu terminou a primeira fase da competição na vice-lanterna da tabela com 3 pontos. Ou seja, ponto final para os lobinhos, eliminados do brasileiro. Bruno?
1: É isso, valeu, seu Thiago Malcher. Seu Luca Nogueira.
0: Te contar.
1: É isso, agora quero ver tu fazer mil coisas ao mesmo tempo.
7: Impossível, candidato.
1: É uma outra história. Ah, então pronto. Aí é uma

0: outra história. Meio-dia, 52 minutos. Vamos falar, então, na reta final do Esporte 93. Vamos falar aqui de Segundinha, meu caro Doni Rocha.
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0: É isso, é hora do Campeonato Paraense da Segunda Divisão, tá bom? Dizendo pra você, né, que nos acompanha aqui na Cultura, aqui no final de semana, né, teremos as duas partidas que encerram essa primeira fase, né, como já sabemos, teremos aí em ação pelo Grupo D, Itupiranga e Carajás. Olha aí, Thiago, tô falando aqui, pegando a minha colinha aqui,
2: certo,
0: pra falar da importante, da Série D. Então teremos pelo Grupo D, sábado, Itupiranga Carajás, cara do Thiago. Aliás, é Carajás e Itupiranga, o jogo que acontece no
2: Carajás
0: estádio.
2: Carajás e Itupiranga, rapaz.
0: É, o jogo que acontece no estádio municipal. José Raimundo Rosendo Araújo.
2: Rosenão.
0: Isso, claro, Rosenão, tá bom? Então, o jogo que acontece lá no Rosenão no sábado. E teremos também no sábado lá no estádio. Olha aqui na minha cola: Estádio Municipal Antônio Dias Navegante. Antônio Dias Navegante. O Navegantão. Lá no Navegantão. Independente recebendo União Paraense. Daqui da região metropolitana, de Benevides, né? Então, teremos esses dois jogos que encerram, sábado à tarde também, né? 4 horas que encerram, então, aí a primeira fase. Além desses dois jogos, né, que eu falei, também teremos outros dois jogos no sábado, né? Encerrando a primeira fase. Mas antes de falar desses dois jogos, a gente vai falar aqui, dar o destaque aqui, que eu já falei, agora a gente vai trazer o destaque aqui para Independente e União Paraense. Não é porque eu sou torcedor do Independente.
2: Não, por isso, né?
0: Não é por isso. Não, mas o pior é que não é por isso, dessa vez. É porque, como eu já falei aqui, o Atlético Paraense, que está no Grupo D, pode ser rebaixado. Se o União Paraense. Aliás, pode não, ele vai ser rebaixado se o União Paraense vencer o Independente, certo? Então, por isso, nada como torcer para o Galo Elétrico vencer em Tucuruí. Ou até empatar. O empate também serve pro CAP. Então, vamos ouvir aí, meu caro Doni, o Dinho Marcos, que é auxiliar técnico, né, do Atlético Paraense, ainda lamentando, né, a derrota que eliminou o time lá da Terra do Minério, né? E também da torcida aí pela salvação, para não ter que voltar para a terceira divisão. Vamos ouvir.
3: A gente fez um trabalho durante a semana, um trabalho bem feito para vir aqui. A gente sabia que a torcida ia apoiar, né? Um jogo difícil sempre aqui jogar em Itupiranga. Só que aconteceu muitas coisas que não era para ter acontecido. 3 substituições por lesão, substituição forçada. A gente pensou em algo diferente, mas a gente tinha que fazer. Os jogadores acabou sentindo muito, né? O jogo bem corrido, bem desgastante, o calor tava tremendo, mas assim, não é desculpa, a gente tem que pensar no que a gente fez. Matematicamente, mesmo com a derrota, a gente tinha a chance da classificação, mas agora fica impossível sonhar, né? Que a gente está com 4 pontos, Itupiranga com 4, e ainda tem um jogo do grupo. A gente perdeu um pouco a cabeça ali, noção do no final ali, que era pra gente não levar gol, né? Levou a quantidade de gol, agora infelizmente. A gente pensar mais pra frente, né? Dar boa sorte pro Itupiranga, pro Carajás, que eles possam representar bem nossa região na próxima fase.
0: Então, aí então o Dinho Marcos, auxiliar técnico, né, do Marcelo Góes, que era o treinador aí do... Que é ainda, né? No, aliás, não é, já encerrou o trabalho porque não pode mais classificar. Sim. Só tá torcendo pra realmente não ser rebaixado. Né, como eu falei, pelo União Paraense. União Paraense vencer, tá? Pra finalizar, falando desses jogos que encerram essa primeira fase, né, meu caro Thiago Mauché, eu falei que o jogo no Rosenão, então, né, no sábado, eu falei que era tarde, não, o jogo 10 da manhã, tá? Então, 10 da manhã, Carajás e Itupiranga, as duas equipes já classificadas do Grupo D, que é o mesmo grupo do Atlético Paraense, né? E o detalhe, ainda não tem informação de ingressos, tá bom? Nem para o Rosenão, para esse jogo aí, Carajás

0: e também Itupiranga, nem também informação de ingressos, de venda de ingressos para o Navegantão Independente e União Paraense. Vamos ver, né, se vai ter informação, se tiver, a gente avisa aqui, tá bom? Deixa eu abraçar aqui na reta final do programa, Márcia Cristina mandando mensagem, ela falou que os três patetas é um elogio. Ela disse aqui, ó, é um elogio, astral pra cima, o programa é informativo, alegre, alto astral.
1: É o diferencial, Bruno, do programa Esporte 93, é isso, é por isso que a gente faz esse programa, eu venho todos os dias com muita alegria pra cá, você também, porque a gente sabe que a gente acaba trazendo um esporte diferenciado, né, que agrada tudo e a todos, é claro que nem sempre, né, mas o objetivo é esse.
0: Um abraço para a Márcia Cristina, a gente está brincando, viu, Márcia? A gente entendeu aqui, a gente agradece aqui o elogio, tá bom? Então, só para fechar aqui, ó, dizendo para você que nos acompanha, então relembrando, amanhã a gente vai trazer, porque até agora não saiu, deve sair hoje à tarde, então, a arbitragem aí para os jogos do final de semana, não só Independente União Paraense, Carajás e Itupiranga, né, como também os outros jogos aí, que teremos Caeté, aliás, Paragominas e Caeté, Santos e Urumajó também no final de semana, tá bom? Meio-dia, 59 minutos. Valeu, meu caro Thiago Malché, até amanhã, se Deus quiser.
1: Viu? Até amanhã, Bruno, até amanhã, ouvinte, se Deus assim o permitir.
0: É isso. Valeu, valeu, você que mandou mensagem aí no 985639937, você que não mandou mensagem, mas estava ligadinho, ligadinha, na mesa de áudio, Doni Rocha, antes dele, Reginaldo Águia. Esse programa é uma iniciativa da equipe 93, tem sempre o apoio e a confiança do Ricardo Kizan, o homem das marcantes.
2: Diretor.
0: E quem esteve contigo nessas duas horas de esporte foi o locutor que está sempre com você.
2: Bruno Barbosa.
0: Até amanhã, se Deus quiser, galera. Tchau.
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2: A Federação Paraense de Judô está com inscrições abertas para a Taça Bushido, que vai ser no mês que vem. Os interessados têm até o dia 11 de junho, às 18 horas, para se inscrever. Pela programação montada para esse torneio, dia 12 de junho, sexta-feira, tem a pesagem dos atletas a partir das 5 horas da tarde. E no dia 13, sábado, as lutas a partir das 9 horas da manhã, no ginásio do Núcleo de Esporte e Lazer da SEDUC, na Dom Romualdo de Seixas. Esse torneio Bushido é a

0: previsto para atletas do sub-13, sub-15, cadete, júnior, sênior, veteranos e judô para todos.
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11: Boa tarde para você sintonizado na 93,7 Cultura FM. Agora são 2:01 e está começando o Balaio, um sexto com todos os sons. Eu sou o Arthur Castro e quem abre o programa de hoje são os paraenses Gil Barata e Paulo Eduardo, com participação de Deise Adário, canção para Débora. Uma excelente tarde para você.

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1: Iris da Selva, artista paraense, com mais uma faixa do recém-lançado disco que leva o nome de Iris da Selva, Algo Tão Doce. Antes teve o músico Arthur Nestrovski, com o tema instrumental Lamento, de Pixinguinha. Nesse início de Balaio teve também Luca Argel com É Pedir Demais, faixa do álbum Um Homem Triste. E abrindo o Balaio de hoje, os paraenses Gil Barata e Paulo Eduardo, com participação luxuosa da cantora Deise Adário, Canção para Débora, faixa do disco Ouro dos Sons. Agora são 2h15, você está na 93,7 Cultura FM, a rádio do artista paraense. E a gente segue por aqui com mais artistas paraenses. Agora é a vez de Clarice Senna e o single A Boca no Mundo.

0: Emanuele Araújo, Pescar. Música do disco Corra para o Mar. Antes, o paraense Rafael Guerreiro, com Cisma. Música do disco Sobre Rios e Violões. E antes, nesse bloco do balaio, teve Alice Caymmi, mais uma faixa do disco recente, intitulado Caymmi. A gente curtiu Canto de Obá, de Jorge Amado e Dorival Caymmi. Agora são 2h29, vamos para um rapidíssimo intervalo. Na volta tem a Hora do Clássico do Balaio.
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7: 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Agora são 2h31.
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7: Na Hora do Clássico de hoje, a banda Chico Science e Nação Zumbi, banda pernambucana, uma das principais do rock dos anos 90, do rock que misturava os ritmos regionais do Nordeste com o rock and roll. Chico Science virou e Nação Zumbi viraram referência quando o assunto era mistura de ritmos e estilos musicais. A gente vai curtir na Hora do Clássico de hoje algumas faixas do disco, do segundo disco de Chico Science e Nação Zumbi, o Afrociberdelia, que agora, no dia 15 de maio, completou 30 anos de lançamento. Então, a partir de agora, Chico Science e Nação Zumbi na Hora do Clássico do Balaio.
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2: Olha aí, quatro pedradas do disco Afrociberdelia, de Chico Sainz e Nação Zumbi, que no dia 15 deste mês completou 30 anos de lançamento. A gente curtiu juntos aqui Manguetal, composição do Chico, do Lúcio Maia e do Dengue. Antes teve Criança de Domingo, versão da banda de rock alternativo dos anos 80, Fellini. A composição é do Cadão Volpato e do Ricardo Salvagni. Teve também Macô. A composição é do Jorge do Peixe, do Eduardo Bide e do Chico Sainz. E abrindo a Hora do Clássico, que eu até esqueci de falar o título da música, abriu a nossa homenagem aqui a Chico e ao disco Afrociberdelia, Maracatu Atômico, de Jorge Maltner e Nelson Jacobina. Faltam agora 11 minutos para as 3 da tarde, balaio já na reta final, mas ainda tem música na nossa playlist. A gente segue por aqui com o Geraldo Azevedo, o Sal da Terra em versão ao vivo.

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1: Olha aí a banda britânica Simply Red quebrando tudo nessa versão ao vivo de Something Got Me Started. A versão original é do disco Stars, de 1991. Agora, essa gravação ao vivo foi lançada em single, agora em 2026. A gravação feita em Santiago, no Chile, encerrando o programa de hoje. O Balaio é uma realização da Central Cultura de Produção. No áudio, o Doni Rocha. Eu sou o Arthur Castro, na produção e na apresentação. E a gente volta amanhã, ao vivo, 2 da tarde, na 93,7 Cultura FM. Daqui a pouco tem a Rosana Rodrigues e o Estação Musical. Um abraço para todo mundo.

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1: O CB Esporte de Bragança já não tem mais chance de continuar disputando a Taça Brasil de Futsal Sub-17 masculino da divisão especial que está sendo realizada em Serra, no Espírito Santo. É porque ontem o CB Esporte perdeu de 4-1 para o Jaraguá de Santa Catarina e encerrou a fase classificatória com uma vitória e duas derrotas. Agora, o CB Esporte vai continuar na disputa apenas pela classificação do nono ao 16º lugar da competição.
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3: Horas e um minuto. Boa tarde, Belém. Boa tarde, você. A partir de agora, estaremos na sua boa e bela companhia até às 6 horas, na nossa, na sua estação musical desta quinta-feira. E a gente começa com o som de Joelma.

Rádio Cultura FM 93,7, a rádio do artista paraense. Acabamos de ouvir o som de Solano Star com Meu Amor Brigou Comigo. Também ouvimos o Djavan, do Djavan Asa. Nayemi com Tum Tum, música de Nayemi e Renato Rosas. A Daniela Mercury com Banzeiro, música de Dona Onete. Abrimos o nosso programa de hoje com o som de Joelma, de Tony Brasil, Cúmbia do Amor. 3 horas e 21 minutos, é a nossa, é a sua estação musical, até às 6 horas na sua boa e bela companhia. Hoje teremos a presença da cantora e compositora Silvinha Tavares, que vai falar sobre o projeto Show de Mulheres. Daqui a pouquinho a gente vai bater um super papo com a Silvinha. E também hoje é dia da nossa agenda cultural pelo interior do estado com Adriel Alves. É logo, logo. E a gente segue em frente, trazendo logo, logo às 3h30, tá bom? E a gente segue em frente trazendo o som de Jota Quest, Tim Maia com Acendo o Farol.

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1: Rádio Cultura FM 93,7, a rádio do artista paraense. Nós ouvimos juntos Dominguinhos com Pedras que Cantam, música do Fausto Nilo. E do Dominguinhos também ouvimos Na Cuíra para Dançar com Depois da Chuva, música do Cleiton Silva, Selmar com Galope Rasante, de Zé Ramalho. E a Íris da Selva com Domingo à Tarde, música de Íris da Selva. 3 horas e 46 minutos, é a nossa e a sua estação musical até às 6 horas. E hoje é dia de nossa agenda cultural pelo interior do estado, com Adriel Alves, que já está aqui ao meu lado, e em seguida a gente vai bater um super papo com a Silvinha Tavares, que também já está aqui com a gente. Adriel, boa tarde, fique à vontade. O que é que você traz do Interlan pra gente agora?
2: Boa tarde, Rosana, boa tarde, ouvintes do Estação Musical. Temos evento nesse final de semana em Castanhal e em Maracanã também. Vamos começar por Castanhal, onde acontecerá o concerto especial em comemoração aos 48 anos da banda municipal 28 de janeiro, sob a regência do maestro Beto Ferreira e Denison Pastana. Denison Pastana foi meu professor de trombone no Conservatório Carlos Gomes, inclusive.
1: Grande abraço então a ele.
2: Grande abraço a ele também, grande trombonista, foi quem me trouxe para Belém, para o Conservatório Carlos Gomes. E a banda 28 de janeiro se apresentará às 7 da noite na Casa da Cultura de Castanhal, com entrada gratuita. O evento é uma realização da Secretaria de Cultura de Castanhal. Para mais informações, acesse o Instagram, @secultcastanhal. E agora vamos andar mais um pouquinho ali em Maracanã, né? Que nesse final de semana o município de Maracanã comemora 373 anos de história e vem com uma grande programação na Praça Matriz da cidade. Hoje acontecerá os shows de Gerson Rufino, Banda Chamar, Priscila e Banda, Banda Trino Já, Yuri e Banda, Banda Shekinah e Raimundo Santos. Aí uma programação gospel, né, para o público gospel evangélico. E amanhã tem DJ Michel, DJ Todd Maninho, DJ Jefferson Kasseb, muito forró também com a cantora atração nacional aí, Solange Almeida. E encerrando a noite, a aparelhagem Carabal, o Máximo do Marajó. E no sábado teremos DJ Daniel Absoluto, DJ Kafa, DJ Will Adam e o grande show da dupla Lauren e Bob Show, que são moradores aqui do bairro dos Jurunas, né? Grandes cantores de brega, melody. E o evento será realizado na Praça Matriz. E a programação começa a partir das 7 da noite, nos 3 dias de evento. E o evento é uma realização da Prefeitura de Maracanã, com apoio do Governo do Pará. Para mais informações, acesse o Instagram, @prefeituramaracanã.
1: Adriel, quarta-feira a gente podia... na quinta é feriado, né?
2: Exatamente.
1: Então a gente podia trazer essas informações da agenda cultural do interior na quarta-feira, até porque em Capanema tem um evento espetacular. Não sei se você já participou, não sei se você já teve a oportunidade de assistir a procissão de Corpus Christi. Eles fazem na véspera aqueles tapetes com todos os significados da procissão, né? Com serragem e tinta. Então toda a comunidade se envolve e é um evento lindíssimo. É muito bonito, viu? A gente pode falar isso na quarta-feira, você faz a sua agenda, a gente antecipa, no caso.
2: Exatamente, com certeza. Semana que vem, a quinta-feira é feriado, e na quarta-feira nós fazemos a nossa agenda cultural semana que vem.
1: Então pronto, tá fechado.
2: Tá marcado, tá combinado.
1: Tá bom então, 3 horas e...

7h50 minutos. Olha, a gente está assim com um tempo meio corrido. Eu quero conversar com a Silvinha, mas é um papo legal, mais tranquilo. A gente tem ainda 10 minutos, mas eu quero que depois do... Você está com pressa, Silvinha? Não, né? Veio para divulgar, para fazer uma visita para a gente, né? Então a gente vai fazer a tua entrevista depois do Cultura Vinil, que aí a gente fica bem tranquilo. Logo Paulo Brasil com o Cultura Vinil e em seguida a gente vem com você, tá? 3 horas e 51 minutos. Doni, vamos de música.

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2: E hoje já vai sair o campeão da Copa Norte entre o Nacional do Amazonas e o Paysandu às 21h no estádio Carlos Amit em Manaus. No jogo de ida em Belém, o Paysandu venceu por 1-0, por isso joga pelo empate hoje. Já o Nacional precisa vencer por 2 gols de diferença para ser o campeão nos 90 minutos, ou então por 1 gol de diferença nos 90 e levar a decisão para os pênaltis. Paulo Henrique Volkoff, do Mato Grosso do Sul, é quem vai apitar esse jogo.
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11: Assim como Elvis Presley e Beatles, ídolos juvenis em seus países, Roberto Carlos e a Jovem Guarda chegaram nos cinemas do Brasil em 1967 com o filme Em Ritmo de Aventura. Meu bem.

0: o rei Roberto Carlos lança o LP Roberto Carlos em Ritmo de Aventura. É trilha sonora do primeiro dos três filmes estrelados pelo cantor. Todas as músicas fizeram sucesso e se tornaram clássicos do pop nacional. Entre elas, Eu Sou Terrível.
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3: O país vive uma divisão política e cultural. De um lado, artistas engajados na luta contra o regime. E do outro, artistas que queriam só curtir um som, se divertir e se expressar empunhando uma guitarra.
2: Não fique

0: explicar.
1: Uns precisavam lutar e outros acreditar em paz e amor. O rei e sua jovem guarda serviram de trilha no momento áureo da juvenil ingenuidade romântica nacional. 1968, Roberto Carlos, Quando? De volta no Cultura Vinil.

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0: 4:09. E agora sim a gente vai bater aquele papo com ela, a diva das noites de Belém, dos festivais e de tantas coisas bacanas, lugares legais que Silvinha canta. Ela é protagonista feminina e a ancestralidade amazônica na música paraense. E amanhã Silvinha vai fazer o último show do projeto Silvinha Tavares em um show de mulheres no Teatro da Usina da Paz, do Icuí Guajará, em Ananindeua, aqui no Pará. E para falar mais sobre este projeto, nós trouxemos, claro, a própria, né, que vai falar da sua trajetória, vai falar do projeto, né? Cantora, compositora Silvinha Tavares, minha amiga de longas datas. Seja muito bem-vinda, que prazer incrível. Como diz o Edgar Augusto, um prazer inenarrável tê-la aqui com a gente. E para falar desse projeto tão maravilhoso, né, Silvinha? Boa tarde, meu amor.
1: Boa tarde, Rosana, minha querida. Boa tarde, ouvintes da Rádio Cultura. É um prazer muito grande estar aqui nesse dia, né? Falando desse projeto que é maravilhoso, na companhia da Rosana, que é uma pessoa que eu amo, assim, de
0: recíproca verdadeira.
1: Longas datas.
0: Recíproca verdadeira, querida. Silvinha.

0: como é que foi o início da tua carreira e quais foram os maiores incentivos? A gente sabe que a gente precisa de incentivo em tudo que a gente faz na vida, né? E como é que foi o começo da tua carreira? Claro que tem uma trajetória assim incrível, gigantesca, mas assim, em poucas palavras, como é que foi isso aí?
1: Assim, Rosana, começar a cantar na noite, comecei a cantar em 94, 95, né? Então, já são aí 3 décadas, né, de música.
0: 3 décadas.
1: Fazendo
0: uma vida,
1: música, uma vida toda, né? Então, eu vou surgir assim no cenário da música paraense no momento que a gente precisa falar da boa música, né? Eu sou da geração X, então eu tenho uma influência muito grande de Elis, né? De Maria Bethânia, de Geraldo Azevedo. Na década de 80 tinha uma rádio, me lembro, a Cidade Morena, né? Nessa época. Assim como a Cultura, que tocavam só as melhores de todas as músicas. Então, a gente tem memória musical e a gente traz essa memória musical para o nosso repertório, né?
0: Uhum.
1: Então, eu sou musicista autodidata, né? Então, eu vou surgir na música paraense como uma mulher que toca e canta violão.
0: Uhum.
1: Né? Que toca violão e canta, né?
0: Lindamente.
1: Lindamente. Opa!
0: É verdade,
1: então,
0: lindamente.
1: Vou surgir no cenário dos bares, né? Dos bares de Belém, né? Naquele circuito que a gente fazia ali, Manga Café, tudo por
0: muitos
1: ali.
0: Lugares.
1: Muitos lugares, né?
0: Muitas histórias, né, Silvinha?
1: O pessoal fala assim, Silvinha, tu toca muito. Eu digo, toco, eu tô tocando desde 8 horas da noite.
0: É legal, e essa... 30 anos, né, Silvinha?
1: 30 anos.
0: Se renovando, se reinventando.
1: Exatamente.
0: Se,
1: né? Então, a minha vida artística, ela vai ter uma outra conotação, já saindo da rotina dos bares, né? Eu já vou para o teatro quando eu começo a fazer composição, junto com Daniel Bastos, né? Que Daniel, enfim, a Covid
0: levou,
1: momento,
0: muita gente.
1: Levou muita gente querida, muita gente maravilhosa, talentosa. Junto também com Daniel, vem parcerias muito incríveis com a Isabela Grande. Mais recente com a Marilda Couto.
0: Pedrinho,
1: Aldo Gatinho. Não, o Pedrinho, inclusive, ele assina o arranjo, né, a direção artística dos 3 álbuns que eu já gravei, né? Que foi o Simpatia, em 2008. O Alma Festeira, que é uma pesquisa dos ritmos da Amazônia.
0: Uhum.
1: E o Verbo e a Fantasia, que é um trabalho em memória, né? Só composições minhas com Daniel.
0: Uhum.
1: Já depois assim de 2021, foi em 2022 nós lançamos.
0: São 3, então você tem 3
1: trabalhos
0: editados.
1: Isso, e disponíveis, né, em todas as plataformas.
0: Silvinha, agora como é que vai ser esse projeto, né? Você foi contemplada na lei Aldir Blanc?
1: Sim.
0: Não é isso? E eu queria que você falasse pra gente como é que foi esse projeto, como é que vai ser, como é que vai acontecer, vai acontecer amanhã, né? Quem é que está envolvido, quem é que vai participar contigo? Fala aí desse projeto pra gente.
1: Pois é, é assim, como cantora, compositora, musicista, a gente tem toda uma leitura, dentro de um ponto de vista até sociológico, do que é ser uma cantora, musicista, fazedora de cultura e trabalhadora da noite, né?
0: Uhum.
1: Então, a gente vai encontrar nesse processo, nessa vivência toda, momentos maravilhosos, mas momentos também difíceis de alavancar, de desenvolver um trabalho tanto autoral, né? E tanto quanto das apresentações. Eu digo assim, interessante desse trabalho. Ele tem um objetivo que é de divulgar o meu trabalho autoral, mas também ele tem um objetivo bem específico que é de mostrar para a sociedade, para o público, que nós temos mulheres maravilhosas, fazedoras de cultura. Né? Esse projeto, ele fala de empoderamento feminino, ele fala da mulher fazendo produção artística, da mulher no palco e na mulher também.

0: nos bastidores fazendo a produção, né? Então eu vou ter no palco comigo, amanhã no caso, que é a Renata Camecran, que é uma pianista maravilhosa, psicóloga também, de formação.
1: De Belém?
0: Belém, indígena, tá?
1: Muito legal.
0: Ela é muito boa, maravilhosa, é um ouvido fantástico. E a Ruth Saldanha na bateria. A Ruth é percussionista da Orquestra do Teatro da Paz, né? A Ruth é maravilhosa. E esteve comigo nesses 4 shows. E vou ter a participação especial da Marta Mariana, que é uma intérprete fantástica. E a Marta também, ela, dentro de um engajamento muito grande, ela coordena a Casa da Mulher, né? Que é um programa do governo federal. E ela coordena esse programa e a Nani deu. E é do samba, é uma mulher super
1: São
0: empoderada.
1: Quantas, Silvinha? São quantas mulheres? Além
0: Olha,
1: de você, claro.
0: Esse projeto, ele envolve 11 pessoas. São 9 mulheres.
1: 9 mulheres.
0: É. Não, essa conta tá doida, peraí. É, eu, Melina, já...
1: Dá uma pausazinha aqui. É, claro, pra gente ouvir a tua música, né, para os ouvintes escutar, tomar uma água também. E a gente volta já já com a Silvinha e a gente vai ouvi-la agora.

0: sua estação musical até às 6 horas na sua boa e bela companhia. E a gente continua aqui com bate-papo com a Silvinha Tavares. Silvinha, nós vimos aqui o seu projeto que contempla a execução de 4 shows, né? Sendo que 3 deles já foram realizados, né? E estes 3 shows já foram realizados. Agora eu te pergunto, as mulheres que vão participar com você, né, nesse show, todas cantam, todas tocam, não tem homem no meio, é só mulher, a mulherada que vai a mulherada que vai comandar a festa, é isso?
1: Exatamente, olha, nesses 3 primeiros shows, que foi Mosqueiro, no Memorial dos Povos e lá na Estação Cultura de Quaraci, esteve no palco comigo a Jade Guilhom, maravilhosa. Uhum. Melina Foro, que está inclusive fazendo...
0: Só é fera, né, Moninha?
1: Mano, a direção musical desse show. A Ruth e eu, né? Nós somos 4. Eu toco violão, né? Uhum. Sou musicista, eu toco e canto e as meninas me acompanham, né? Maravilhosamente. E esse projeto também, ele tem acessibilidade, né? Em todos os shows nós temos a tradutora de Libra, que é a Sami Libras, maravilhosa,
0: é
1: que a gente faz essa... tem todo esse cuidado, né, para fazer a inclusão, e também o edital exige isso. Acho que independente dessa exigência do edital, a gente tem que ter essa consciência da inclusão.
0: Sim, sim,
1: né,
0: sem
1: fazer
0: dúvida.
1: Todas essas determinantes para fazer esse acesso à cultura. E, Rosana, eu gostaria muito de agradecer a tua oportunidade de estar
0: aqui. Imagine, querida, a casa é nossa. Olha, é a casa do artista paraense.
1: A gente vem divulgar esse trabalho, que é muito importante, a política nacional de incentivo e fomento à cultura chegar, porque eu, como artista independente, eu não teria estrutura de econômica mesmo, uhum, para fazer esse projeto, né? Para levar esse projeto para 3 locais da área metropolitana de Belém, para fazer circular um trabalho autoral de uma mulher, né, que também é musicista, fazedora de arte, e com mais um grupo de 3 ou 4 musicistas. Isso é um projeto que ele gera renda, ele gera visibilidade ao trabalho da mulher no cenário da música paraense, da música de Belém, uhum, considerando que as meninas que fazem parte desse projeto, elas são excelentes musicistas e acompanham artistas de grandes renomes no São Paulo, Rio. E para mim foi uma grata surpresa. Eu estava falando para as meninas ontem, agradeço a Melina de ter me apresentado as meninas, né? E ver essa possibilidade. Agora eu estou viciada. Eu
0: que
1: falo para elas,
0: que
1: o nome
0: bom
1: agora da nossa banda é Todas Contratadas. Porque ficou muito lindo, sabe? Muito grata de poder estar divulgando meu trabalho autoral, porque é difícil.
0: É difícil.
1: É difícil.
0: Silvinha, agora faz o convite para a galera, tá? É pago, não?
1: Não.
0: 0800.
1: 0800. Então, inclusive, pronto. Fazer um show na Usina da Paz, que é Ananindeua, para mim é muito grato. Eu sou assistente social, né, de formação. Então, eu levar para o meu público-alvo, que é justamente pessoas que estão dentro da perspectiva da vulnerabilidade, terem acesso a uma música de qualidade, de representatividade, que fala de um empoderamento feminino, porque a gente vê nesse momento que as coisas estão muito duras para o nosso lado, né, Rosana?
0: Poxa,
1: com relação
0: como?
1: Às violências, às múltiplas violências que fazem com que a gente tenha tem uma visão a si mesmo de fazer essa cultura de prevenção contra essas violações. Então, chegar esse espetáculo no Teatro da Usina da Paz...
0: Que horas vai começar, Lu?
1: Vai ser maravilhoso. Olha, vai ser amanhã. Olha, gente, é o seguinte. Amanhã, sexta-feira, dia 29 de maio.
0: Convide todo mundo.
1: Às 17 horas, estaremos lá no Teatro da Usina da Paz, do Icuí Guajará.

0: 20 minutos. É rapidinho.
1: E aí a gente te encontra nas plataformas?
0: Em todas as plataformas, YouTube, Spotify, Deezer. Só procurar Silvinha Tavares, vocês vão encontrar todo o nosso trabalho autoral ali produzido.
1: Qual é o Instagram?
0: Silvinha _ Tavares ponto oficial Instagram, e o Facebook é Silvinha Tavares 21. Pode
1: Pronto.
0: Procurar.
1: Então, Silvinha, meu amor, sucesso.
0: Obrigada,
1: boa sorte.
0: Minha querida.
1: Adorei
0: também
1: ter você aqui com a gente, divulgando esse trabalho tão grandioso.
0: Ai,
1: tá?
0: tô
1: e com mulheres maravilhosas, você é uma delas. Então, eu vou fazer... quando a gente diz eu vou fazer de tudo, aí parece, poxa, não, mas é porque amanhã é sexta-feira, tem compromissos também, mas eu vou tentar chegar lá a tempo.
0: Você já sabe, eu vou te fazer cantar o paneguinho. Quer ver o tiriti de novo?
1: Vou tentar lhe ver, querida, porque você merece. Parabéns pelo
0: obrigada,
1: trabalho, parabéns
0: obrigada.
1: Pela trajetória, parabéns por tudo, tá? E dê um abraço, se eu não puder ir, mas dê um abraço em cada uma das mulheres.
0: Com certeza.
1: E eu estou aqui na torcida sempre por vocês, tá bom?
0: Obrigada, amor, valeu.
1: 4 horas e 27 minutos, 4 e 27, a gente vai com mais uma música da Silvinha, pronto.

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93,7 a rádio do artista paraense e ouvimos juntos Evinha, com a música de Marcos Valle e Paulo Sérgio Valle. Que bandeira! Ouvimos o Afonso Capelo, Quem Não Te Quer Sou Eu, ainda Cato com Depois de Amanhã e Malu Guedelha, Canção de um Olhar para Se Morar, música da Malu. 4:46 e a nossa é a sua estação musical até às 6 horas, na sua boa e bela companhia. A gente ouve juntos agora, Vitória.

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1: E esse foi o som do Nilson Chaves com a música do Nilson e Eliaquim Rufino, Gaia. Ouvimos ainda Celso Viáfora, do Celso, Que Nem a Gente. E o Vital Lima, de João Gomes e Vital, O Beijo. 4:57, vamos para mais um intervalo e voltamos já.
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3: A Agência de Defesa Agropecuária do Estado do Pará, DEPARÁ, publicou um novo edital de processo seletivo simplificado, PSS, para contratação temporária de profissionais em municípios do interior do estado. São ofertadas 16 vagas para diferentes cargos de nível superior. Oportunidade para médicos, veterinários, engenheiros, agrônomos, contador, agente fiscal, agropecuário, AFA, assistente administrativo e auxiliar de campo. As vagas estão distribuídas entre os municípios de Almerim, Distrito de Monte Dourado, Anapu, Belém, Breves, Capitão Poço, Itaituba, Itupiranga, no Distrito do Cruzeiro do Sul, Rondon do Pará, Salvaterra, Santa Maria das Barreiras, São Domingos do Araguaia, São Félix do Xingu e Vitória do Xingu. De acordo com o edital, há vagas destinadas à ampla concorrência, além de cotas para pessoas com deficiência, pretos e pardos, indígenas e quilombolas. A remuneração varia entre R$ 1.789,86 e R$ 2.949,55 e conta com benefícios como auxílio alimentação, gratificação para cargo de nível superior e adicional de localização, exceto para o município de Belém. As inscrições podem ser feitas de hoje até segunda-feira por meio do site do Cipros, www.cipros.pa.gov.br.
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Esse foi o som do Chico Buarque de Holanda, com Samba do Grande Amor, música do Chico. Também ouvimos o Trio Lobito e o Quarto Elemento, com a música do Jorge Andrade Paulinho Moura, pelo Retrovisor.

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0: e Arthur Klaus.
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Ouvimos juntos Rita Lee com Saúde, música de Lee e Roberto de Carvalho. Também ouvimos Tony Brasil com a música Cúmbia do Tupinambá, de Tony Brasil.

0: ouvimos Eduardo Barbosa com Lambada, música do Eduardo. E agora você...
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0: do Pará.
1: Paraenses, Amazônia das brasileiros, senhoras e senhores, está aberto oficialmente na noite desta quinta-feira, dia 28 de maio de 2026. As Marcantes, vamos apresentar a partir de agora o Brega, o nosso programa chamado Marcante, de 18 às 19 horas aqui na Rádio Cultura FM 93,7. Eu sou Ricardo Quizan Lourenço, quero te convidar cada um de vocês, amigos e amigas, vamos juntos a partir de agora. Sejam todos muito bem-vindos, se acomodem, se aconcheguem, porque o negócio é bom. Vamos de Brega, vamos de Marcantes, vamos dar continuidade à boa música aqui na nossa programação 93,7. Convite feito, não vamos perder tempo, até porque o nosso objetivo não é esse, perder tempo. Senhoras e senhores, está no ar as Marcantes.

Vanderlei Andrade, o Ladrão, Magno, Como Eu Te Amei, Lima Neto, Ela Demais e Marcelo Val, Palavras. Minha joia, grande Marcelo Val, um abraço para você. Abriram aqui o primeiro bloco musical da noite desta quinta-feira, antessala do final de semana, né, Edgar Augusto? Nosso querido confrade Edgar Augusto, um abraço, Edgar, para você, para toda a família. Nossos profundos sentimentos, Edgar, que perdeu recentemente a sua esposa, a sua companheira. Que Deus te abençoe, Edgar, que Deus conforte o coração da sua família, dos seus filhos, principalmente a sua. Né? O Edgar, que é um grande amigo, que é um grande comunicador, Edgar Augusto Proença, que apresenta a Feira do Som todas as sextas-feiras aqui na Rádio Cultura, há mais de 50 anos no ar, e é uma referência na radiodifusão paraense, nosso querido Edgar Augusto Proença. Um abraço, Edgar, do teu amigo aqui, Ricardo Quizan Lourenço. Não é isso, companheiro? Um abraço para você. Vamos continuar com as marcantes. Canta pra gente, Nelsinho Rodrigues, Arrependimento.

0: Marcelo Cleito, Bandido, Mardônio, Preciso Te Amar, Edilson Moreno, Não Me Deixe Só e Nelsinho Rodrigues, Arrependimento. Fecho mais um Bloco Musical na noite desta quinta-feira. Um abraço para todos que nos acompanham, nos prestigiam. Vocês estão na Rádio Cultura FM 93,7 com as marcantes, com esse amigo de vocês, Ricardo Pizan Lourenço. Quinta-feira, pai d'égua, quinta-feira gostosa, quinta-feira agradável, noite boa. Ai, Kizan, já tô cansado, Kizan. As energias, já gastei as energias, então que a gente possa recuperar as energias na noite de hoje em casa, descansando, dormindo, porque amanhã tem mais. Amanhã é a última sexta-feira do mês de maio. E hoje é a última quinta-feira, consequentemente, a última quinta-feira do mês de maio. Então vamos aproveitá-la do ano de 2026. Tem muitos aí pela frente aí. Senhoras e senhores, a gente vai precisar ir para um rápido intervalo e a gente volta já já com as marcantes.
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0: Estamos de volta pela Rádio Cultura FM 93,7 com as marcantes, com brega, com a cultura. E esse amigo de vocês aqui comandando as marcantes, Ricardo Pizan Lourenço. Toca pra gente, Calypso, voando pro Pará.

Os Panteras, Chorei, Ribamar José, Perdi Você, Alberto Moreno, Brega Mix e Calypso, Voando pro Pará, tocaram pra gente, amigos e amigas. Tocaram aqui e a gente fica muito feliz de apresentar pra vocês aqui o terceiro bloco musical das Marcantes da Noite de hoje, 28 de maio de 2026. Bora continuar com brega? Bora! Olha quem canta pra gente, aumenta o som. Eu garanto que é bom. Canta pra gente, Naim, querida. Pega, pai, pega, que programa bom é esse, hein?

0: Senhoras e senhores, minha produção me avisando que é a minha última participação no programa da noite de hoje, desta quinta-feira, dia 28 de maio de 2026. Então a gente vem exatamente, excepcionalmente, para encerrar o programa. Para agradecer primeiramente a tua companhia, a tua sintonia. Amanhã, sexta-feira, a gente está de volta nesse compromisso de 18 às 19 horas, de segunda a sexta-feira, aqui na Rádio Cultura FM 93,7, com as marcantes e apresentação sempre minha, Ricardo Pizan Lourenço. E a mensagem que eu deixo para vocês, amigos e amigas, na noite desta quinta-feira é a seguinte: você é capaz de mais do que imagina. Então, vá em frente e faça acontecer. É o que eu te desejo do fundo do meu coração a cada um de vocês. Façam acontecer. Vá em frente. Que Deus te abençoe. Que Deus nos abençoe. Seja uma noite linda, maravilhosa de quinta-feira. E amanhã, se Deus quiser e Ele quer, a gente está de volta. Um abraço. Tchau, gente. Até amanhã, sexta-feira. Fui!
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0: Em Brasília, 19 horas.
1: Está no ar a Voz do Brasil. As notícias do governo federal que movimentaram o país no dia de hoje.
2: Boa noite.
0: Boa noite para você que nos acompanha em todo o país.
2: Quinta-feira, 28 de maio de 2026.
0: Vamos ao destaque do dia. Emprego.
2: Brasil tem o menor desemprego para o trimestre encerrado em abril desde 2012.
0: Em abril foram geradas mais de 85 mil novas vagas de trabalho formais. Luana Karen.
3: O Brasil encerrou abril com mais de 47 milhões e 800 mil empregos com carteira assinada.
2: E ainda, presidente Lula sanciona projeto que cria a Universidade Federal Indígena.
0: Será a primeira instituição de ensino superior do país voltada aos povos originários.
4: Aos poucos a gente vai ensinando o mundo a compreender que é possível, de forma civilizada, a gente garantindo a todos aqueles que habitam o planeta a ter os seus direitos.
2: Você vai ouvir também, combate ao crime organizado.
0: Nova operação avança na asfixia financeira e no fim das fraudes no setor de combustíveis.
2: Ação também impede que gasolina adulterada seja repassada aos consumidores.
0: Na apresentação da Voz do Brasil, hoje, Mariana Jungmann e Luciano Seixas.
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0: ou o canal Gov na sua TV aberta.
1: O emprego no Brasil continua em crescimento.
0: No mês de abril, foram criados quase 86 mil postos de trabalho com carteira assinada.
1: E a taxa de desocupação no país é a menor desde 2012.
2: Em abril, a atendente Willy da Silva conseguiu uma posição em um restaurante no centro de Brasília. Ela estava desempregada há 6 meses e buscava uma oportunidade de trabalho que permitisse que ela tivesse mais tempo com os filhos.
3: Porque eu curto muito as crianças agora, né? Final de semana eu estou em casa com eles, é feriado, não trabalho. É uma coisa garantida, né? Ter um emprego fechado. Com a carteira assinada e tudo, eu vou ter todos os meus direitos, um dia eu sair e tudo mais.
2: Assim como o Willy, milhares de brasileiros conseguiram um emprego no país este ano. Cenário captado pela Pesquisa Nacional por Amostra de Domicílios. De acordo com a PNAD Contínua, a taxa de desocupação no trimestre encerrado em abril foi de 5,8%, o menor nível da série histórica iniciada em 2012 para o período. No mesmo trimestre do ano passado, o percentual de pessoas procurando emprego no Brasil estava em 6,6%. A taxa de desocupação calculada pelo IBGE inclui apenas pessoas desempregadas que estão disponíveis para trabalhar e tentando encontrar uma posição. A coordenadora de pesquisa por amostra de domicílios do IBGE, Adriana Beringui, comentou o resultado.
4: O nível da ocupação segue em patamares elevados, né, mostrando que a capacidade de geração de trabalho e renda no mercado brasileiro segue de forma sustentada.
2: Outro dado que mostra o bom momento por que passa o mercado de trabalho no Brasil é o Cadastro Geral de Empregados e Desempregados, o CAGED, que mede a quantidade de trabalhadores com carteira assinada. Segundo o CAGED, em abril, foram criados no país 85.888 empregos formais. 3 dos 5 grupos da atividade econômica monitorados tiveram saldo positivo: serviços, construção e indústria. Já entre as unidades da federação, 24 das 27 criaram empregos em abril, com destaque para São Paulo, Rio de Janeiro e Minas Gerais. O ministro do Trabalho e Emprego, Luiz Marinho, destacou que o país deve continuar gerando empregos formais.
5: O potencial da economia brasileira é de crescimento. Ele vai continuar crescendo, portanto, creio que nós teremos mais de 1 milhão de empregos gerados como positivo esse ano.
2: De acordo com o CAGED, o Brasil encerrou abril com mais de 47 milhões e 800 mil empregos com carteira assinada. O salário médio de admissão em abril foi de R$ 2.386,56. Reportagem Luana Karen.
0: Em suas redes sociais, o presidente Lula destacou a aprovação na Câmara dos Deputados do fim da escala de trabalho 6x1, sem redução de salário.
1: Segundo ele, as 2 folgas semanais significam mais tempo para estudar, se divertir, cuidar da saúde e ver os filhos crescerem.
0: Hoje, o presidente comemorou a aprovação durante encontro com a presidente do Suriname e disse que é uma conquista da sociedade brasileira.
6: Quem sabe um dia a gente consiga fazer com que as pessoas trabalhem o suficiente para sobreviver, o suficiente para enriquecer a economia brasileira, mas o suficiente para que eles possam ser felizes no mundo do trabalho.
1: Durante o programa Bom Dia Ministro, produzido pela Empresa Brasil de Comunicação, Paulo Pereira, do empreendedorismo, da microempresa e da empresa de pequeno porte, comentou o impacto sobre as mulheres.
7: Vou pegar um exemplo, as trabalhadoras domésticas, né, que vão ser muito afetadas pela escala 6x1. Nós temos 1,5 milhão de trabalhadoras domésticas. A mulher trabalha 6 dias, chega em casa, vai fazer o quê? Trabalhar, cuidar dos filhos, cuidar da família. Então, o impacto sobre as mulheres, sobre os setores menos escolarizados, sobre os setores de menor renda é muito grande para que essas pessoas possam ter uma vida melhor, cuidar melhor das suas famílias e, como eu estava dizendo, estudar mais, empreender mais. É importante ressaltar isso, o impacto econômico vai ser bom para muitos segmentos. E aqueles segmentos que podem ter um impacto diferente, nós vamos cuidar, nós vamos achar soluções.
0: A proposta do fim da escala 6x1 segue agora para avaliação do Senado Federal.
1: Um passo inédito para o futuro dos povos indígenas no Brasil.
0: O presidente Lula sancionou agora há pouco a lei que cria a Universidade Federal Indígena, a primeira do país.
1: Com sede em Brasília, a nova universidade terá camping em diferentes regiões e vai oferecer cursos de graduação e pós-graduação.
8: Prevista para entrar em atividade no próximo ano, a UNINDI, Universidade Federal Indígena, será destinada a valorizar os saberes dos povos originários e práticas ancestrais. O ministro dos Povos Indígenas, Eloy Terena, é formado em Direito e diz que a Universidade Federal é um sonho de lideranças indígenas visionárias. Ele relata que a iniciativa será o maior investimento na escolarização dos povos indígenas.
9: A universidade será composta por indígenas em seus quadros e irá retratar essa pluridiversidade étnica que é o nosso país.
8: A Universidade Federal Indígena atenderá inicialmente 2.800 estudantes. A sede será em Brasília, mas unidades descentralizadas serão construídas em outras regiões do Brasil de acordo com a demanda e concentração dos povos indígenas. O ensino será voltado para a formação nos níveis de graduação e pós-graduação. Os cursos terão ênfase em gestão ambiental e territorial, políticas públicas, sustentabilidade socioambiental, línguas indígenas, saúde, direito, agroecologia, engenharias e tecnologias e formação de professores. Para o presidente Lula, o Brasil não pode abrir mão dos saberes milenares dos indígenas.
6: Aos poucos a gente vai ensinando o mundo a compreender que é possível, de forma civilizada, a gente garantindo a todos aqueles que habitam o planeta a ter os seus direitos. E a gente não pode prescindir do conhecimento milenar que os povos indígenas acumularam ao longo de tanto tempo nesse país e no mundo. Cabe agora ao Estado brasileiro pegar o prédio, prepará-lo para que a gente possa, no menor prazo de tempo, fazer uma festa com os novos alunos que vão entrar.
8: A UNINDI vai contribuir para a formação de profissionais especializados em educação intercultural e garantir a preservação das 274 línguas faladas pelos 305 povos indígenas do Brasil. Reportagem Graziele Bezerra.
1: O presidente Lula recebeu hoje a presidente do Suriname, Jennifer Gerling Simons.
0: No encontro, os dois líderes assinaram acordos de cooperação e se comprometeram a estreitar laços entre os países.
10: Durante visita oficial, a presidente do Suriname, Jennifer Gerling Simons, chegou ao Brasil acompanhada de mais 5 ministros. Durante encontro com o presidente Lula, os líderes assinaram 13 acordos de cooperação em áreas como defesa, segurança pública, comércio, energia e proteção da Amazônia. O Suriname vive um momento de crescimento econômico após a descoberta de grandes reservas de petróleo e gás natural. Lula afirmou que o Brasil quer ampliar ainda mais o comércio bilateral. Mesmo com um crescimento de 25% desde 2023, o presidente afirmou que ainda existe potencial para esse aumento.
6: Como vocês agora vão se transformar em grandes produtores de petróleo, a Petrobras pode trabalhar com vocês. Aí a gente vai poder equilibrar a balança comercial, porque nós vamos importar um pouco de petróleo de vocês para compensar a nossa colaboração com o Suriname.
10: Na área ambiental, os dois países pretendem ampliar ações conjuntas de combate ao desmatamento e ao crime organizado na Amazônia, como afirmou o presidente Lula.
6: Estamos unindo esforços regionais no enfrentamento ao narcotráfico, ao tráfico de drogas, pessoas e armas de fogo. O novo acordo com a Polícia Federal vai ampliar nossa cooperação no combate a ilícitos transnacionais, com destaque aos crimes ambientais e de mineração.
10: Os governos também assinaram acordos para ampliar as conexões aéreas e marítimas entre os dois países e avançar no chamado Anel das Guianas, projeto de integração regional que liga o norte do Brasil aos países vizinhos da região amazônica. Reportagem Raquel Mariano.
1: Quase 60 mandados de busca e apreensão foram cumpridos hoje na Operação Fluxo Oculto.
0: A ação conjunta entre o governo do Brasil e estados tem como objetivo desmantelar fraudes e lavagem de dinheiro no setor de combustíveis.
11: Nesta nova fase da Operação Carbono Oculto, foram cumpridos 59 mandados de busca e apreensão em 5 estados: São Paulo, Paraná, Mato Grosso do Sul, Minas Gerais e Rio de Janeiro. A ação, batizada de Fluxo Oculto, contou com a participação de órgãos federais e estaduais. O alvo é um esquema criminoso no setor de combustíveis, envolvendo fraudes, sonegação e lavagem de dinheiro. As investigações identificaram 6

0: novas fintechs, empresas voltadas para serviços financeiros digitais, que, na verdade, operavam como bancos paralelos das organizações criminosas. O ministro da Fazenda, Dario Durigan, destacou a grande movimentação financeira das fintechs no esquema.
1: Uma movimentação total de 26 bilhões de reais em seis fintechs nos últimos anos, o que acende o sinal de alerta para os órgãos de inteligência, que a gente espera avançar no combate ao crime organizado da maneira que importa, da maneira inteligente, que é fazendo asfixia financeira.
0: Em outra frente de atuação, os agentes cumpriram mandados contra empresas e pessoas que atuavam na adulteração de combustíveis. Somente com um esquema que utilizava nafta petroquímica, os prejuízos aos cofres públicos atingem a marca de 200 milhões de reais em dois anos. De acordo com o diretor da Agência Nacional do Petróleo, Gás Natural e Biocombustíveis, Júlio Nishida, a operação vai impedir que milhões de litros de gasolina adulterada sejam repassados aos consumidores.
2: A Agência Nacional do Petróleo, em etapas anteriores, interditou e apreendeu pouco mais de 2 milhões e meio de litros de gasolina adulterada com essa nafta, e com o trabalho de hoje, a gente impede de outro quantitativo igualmente danoso chegar ao consumidor, chegar à sociedade, em fraudes que envolvem qualidade, dano ao consumidor, dano ao erário, lavagem de dinheiro e vários outros danos à sociedade.
0: Participam da Operação Fluxo Oculto 135 servidores da Receita Federal, além de dezenas de servidores dos órgãos parceiros. Com locução de Graziela Mendonça, reportagem Gabriela Noronha.
3: Em 2015, com o rompimento da barragem do Fundão em Mariana, Minas Gerais, despejou-se resíduos tóxicos e lama no Rio Doce, contaminando a água em Minas Gerais e no Espírito Santo.
4: Desde então, a água do rio vem sendo monitorada. Inicialmente, esse trabalho era feito pela Fundação Renova, que foi extinta em 2024.
3: Agora, com o novo acordo do Rio Doce, o monitoramento passa a ser feito pela FUNASA, a Fundação Nacional de Saúde, ligada ao Ministério da Saúde.
4: Esse mês, a FUNASA começou a segunda etapa de verificação e testagem da qualidade da água em 173 pontos dos dois estados.
3: Mais cedo, nós conversamos com Lenildo Moraes, presidente da Fundação, sobre esse trabalho e também sobre a segurança hídrica proporcionada pelo programa Cisternas, na região do semiárido brasileiro. Acompanhe.
4: Presidente Lenildo Moraes, um prazer ter o senhor com a gente aqui na Voz do Brasil. Vamos começar falando do trabalho que a FUNASA vem desempenhando no monitoramento da qualidade da água do Rio Doce. Isso é necessário ainda por causa das consequências do rompimento da barragem do Fundão em Minas Gerais em 2015. Como é que é feito e onde é feito esse monitoramento?
5: Boa noite a todos os ouvintes da Voz do Brasil, boa noite Mariana, boa noite Luciano Seixas. Olha, a Operação FUNASA presente no Rio Doce começou com três frentes simultâneas, né? De monitoramento da qualidade da água em 32 municípios de Minas Gerais e do Espírito Santo. A operação começou com 173 pontos de monitoramento ao longo da bacia do Rio Doce. É importante dizer que a primeira frente foi no município de Mariana e no Vale do Aço. A segunda percorreu cidades do médio Rio Doce e da divisa entre Minas Gerais e Espírito Santo, incluindo Governador Valadares, Conselheiro Pena, Resplendor e Aimorés. E a terceira e última frente foi nos municípios capixabas, lá no Espírito Santo, com coletas em Aracruz, Linhares, Colatina, São Mateus, Conceição da Barra e Marilândia. A FUNASA disponibilizou a nossa equipe, né, três unidades móveis, junto com as equipes, para coleta da qualidade, né, identificar a qualidade da água, além de carros, apoio de equipes técnicas especializadas. Os laboratórios móveis permitiram a realização de análises físicas e químicas e microbiológicas, né? Isso foi importante, porque a partir daí nós podemos identificar a real qualidade, né, e necessidade de futuras ações que a gente precisa fazer a partir dessas análises.
3: Presidente, quando é que os resultados desse monitoramento serão divulgados, especialmente para as comunidades atingidas pela contaminação lá de 2015?
5: As análises já estão em fase final de análise, né? Devemos entregar nos próximos dias. Mais tardar, a próxima semana, nós já estaremos com todos esses dados monitorados para que a gente possa apresentar para toda a sociedade.

0: Esse monitoramento ele vai ser permanente, presidente? Como é que vai ser a periodicidade desse acompanhamento?
1: Vai ser permanente. Nós já temos um acordo de cooperação técnica assinado com a AGESUS, que é a Agência Brasileira de Apoio à Gestão do SUS, e ele vai permitir que o governo, através da FUNASA, Fundação Nacional de Saúde, através de seus técnicos, possa fazer esse monitoramento de forma permanente.
2: E existe um outro trabalho desempenhado também pela FUNASA em relação à segurança hídrica, que é o programa Cisternas. Como é que ele atua para garantir água para as famílias de regiões secas ou semiáridas?
1: A iniciativa permite acesso regular à água potável para consumo humano por meio da captação e armazenamento da água da chuva. É importante que as populações do semiárido que estão nos escutando já sabem como funciona. Então, na realidade, na prática, o programa ele funciona como uma instalação de reservatórios, né? Os reservatórios têm capacidade de 16 mil litros conectados aos telhados das residências, né? Então, nos períodos das chuvas, a água é captada, filtrada e armazenada para ser utilizada nos meses de estiagem.
0: O presidente, quantas famílias já são atendidas pelo programa atualmente? Há previsão dele ser ampliado?
1: Olha, nós estamos atendendo agora 20.976 famílias, quase 21 mil famílias. E a ideia é que a gente faça essa ampliação ainda, tá certo? Os estados beneficiados nessa primeira etapa são Bahia, Ceará, Minas Gerais, Paraíba, Pernambuco, Piauí, Rio Grande do Norte e Sergipe, né? Os investimentos chegam a 250 milhões de reais.
2: E quais são os critérios de seleção das famílias atendidas pelo programa de cisternas?
1: Olha, boa pergunta, Luciano. Olha, o edital estabelece alguns critérios obrigatórios para participação. Por exemplo, as famílias precisam viver em comunidades rurais do semiárido, não ter acesso regular à água potável por rede de abastecimento e não ter sido atendido por programas de cisternas. Além, é claro, das residências ter as condições mínimas para instalação do equipamento. Telhado adequado, a captação da água e da chuva, é importante que se tenha espaço suficiente no meio do terreno, né, para poder ter essas condições técnicas necessárias. Outro dado importante é que os critérios são situação de vulnerabilidade social, a pessoa tem que estar inscrita no CAD único, as famílias chefiadas por mulheres têm prioridades. A presença de pessoas com deficiência também. Se é um deficiente na família, um deficiente físico, no núcleo familiar, tem prioridade também. E, obviamente, e um dado muito importante, que está se dando como prioridade também as populações de comunidades quilombolas.
0: Agora, presidente, as famílias que tiverem interesse em receber esses equipamentos, elas devem fazer o quê? Procurar a prefeitura, a FUNASA diretamente, preencher um cadastro? Como é que funciona?
1: Olha, essas 20 mil 976 cisternas já foram feitas a partir de um critério já estabelecido pela FUNASA. A prefeitura fez o levantamento inicial e encaminhou a superintendência, né, da FUNASA, e as pessoas agora devem procurar a prefeitura para poder saber quais os locais. A prefeitura previamente já tem todas as comunidades que vão ser beneficiada. E nós da FUNASA também. Nós vamos divulgar todas as comunidades que foram pré-selecionadas pelas prefeituras.
2: Muito bem, nós conversamos com o presidente da FUNASA, a Fundação Nacional de Saúde, Lenildo Moraes. Muito obrigado por sua entrevista aqui, a Voz do Brasil.
1: Obrigado, Mariana. Obrigado, Luciano. Boa noite a todos os ouvintes da Voz do Brasil.
0: O Ministério da Previdência Social e o INSS realizam nesse fim de semana um grande mutirão para atendimentos em diversas regiões do país.
2: São mais de 59 mil vagas destinadas a perícias médicas e avaliações sociais do INSS. As etapas obrigatórias para concessão de benefícios previdenciários e assistenciais.
0: O secretário de Regime Geral de Previdência Social, Benedito Brunca, disse que o tempo de espera vem caindo e destacou a importância do agendamento.
3: No Brasil, o tempo médio de espera no mês de abril estava em 40 dias. Na parcial que tiramos esta semana, esse tempo médio já caiu para 30 dias, o que é uma evolução de 10 dias. É importante que as pessoas que estão aguardando os atendimentos possam entrar em contato ou com o 135 ou no próprio aplicativo do meu INSS para poder fazer a confirmação e antecipar seu atendimento, porque isso vai abreviar o tempo da decisão do seu benefício.
2: Hoje Hoje, dia 28 de maio, é comemorado o Dia Internacional da Dignidade Menstrual.
0: No Brasil, dados do IBGE indicam que 15% das adolescentes deixaram de ir ao menos um dia na escola por falta de absorvente.
2: Para tentar mudar essa realidade, o governo do Brasil promove o Programa de Proteção e Promoção da Saúde Menstrual.
0: Em 2 anos, mais de 3 milhões de pessoas foram beneficiadas com itens de higiene e ações educativas.
4: A mineira Mariana Soares conta que menstruou pela primeira vez aos 13 anos de idade e desde então sintomas como fortes dores e enjoo são comuns para ela. Hoje, aos 22 anos, ela luta para que mais mulheres possam falar sobre saúde menstrual.
5: Eu sei que tem muitas vozes de meninas que sofrem como eu, mas não têm a oportunidade de, às vezes, saber que ela pode viver melhor. Isso é um direito nosso.
4: Combater preconceitos e tabus é um dos objetivos do festival Alana Ideia Fest 2026 para tratar sobre dignidade menstrual e proteção de meninas e adolescentes, como explica a diretora executiva do Alana, Flávia Dória.
6: 6 entre cada 10 meninas têm a rotina escolar abalada por essas dores menstruais e 4 em cada 10 meninas chegam a faltar na escola pelo menos uma vez por mês por causa dessas dores, que muitas vezes são incapacitantes. A gente precisa falar sobre isso.
4: A programação faz parte das ações do Dia Internacional da Dignidade Menstrual, comemorado nesta quinta-feira. Desde 2023, o governo do Brasil distribui de forma gratuita absorventes por meio do Programa de Proteção e Promoção da Saúde Menstrual. Em 2 anos, mais de 500 milhões de unidades já foram distribuídas, de acordo com a Coordenadora Geral de Atenção à Saúde das Mulheres do Ministério da Saúde, Mariana Seabra, além do fornecimento de produtos, ações educativas.
7: O programa tem o eixo de dispensação desses absorventes, né, através do programa Farmácia Popular. E hoje é possível retirar essas autorizações para as beneficiárias que são inscritas no Cade Único através do aplicativo Meu SUS Digital. A segunda forma é através do programa Pé de Meia. E a terceira forma é justamente na Unidade Básica de Saúde, onde além da autorização, ela vai poder também ter todo o leque de informações.
4: Lembrando que o absorvente é distribuído de forma gratuita e o benefício é destinado a pessoas com idade entre 10 e 49 anos, inscritas no Cade Único e com renda mensal de até R$ 218,00, estudantes da rede pública de baixa renda e pessoas em situação de rua. Reportagem Gabriela Noronha.
2: Amanhã é o último dia para fazer a declaração do Imposto de Renda.
0: A Receita Federal já recebeu mais de 37 milhões de declarações e a expectativa é chegar a 44 milhões de documentos.
2: Quem entregar fora do prazo estará sujeito à multa.
0: E essas foram as notícias do Governo do Brasil.
2: Uma realização da Secretaria de Comunicação Social da Presidência da República.
0: Com produção da empresa Brasil de Comunicação.
2: Fique agora com as notícias do Poder Judiciário e do Congresso Nacional. Boa noite.
0: Boa noite para você e até amanhã.
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10: STF homologa acordo para viabilizar operação de crédito ao BRB.
11: STJ define que qualificadora de violência de gênero também se aplica a agressões contra a mulher em relação homoafetiva.
10: Semana na conciliação. Trabalhadores de empresa de tratamento de água e saneamento de Campinas fecha um acordo de mais de 7 milhões de reais.
11: Boa noite, eu sou Marcela Luiza.
10: E eu sou Walter Lima.
11: O Supremo Tribunal Federal homologou nesta quinta-feira um acordo entre a União, o Governo do Distrito Federal, o Banco Central e o Banco de Brasília para viabilizar uma operação de crédito destinada ao reforço financeiro do BRB.
10: A decisão foi tomada durante a audiência de conciliação conduzida pelo ministro Luiz Fux. Marcelo Della Libera.
12: O acordo permite que o Distrito Federal contrate um empréstimo junto ao Fundo Garantidor de Crédito para capitalizar o banco. A operação terá garantia de um sindicato de bancos e contragarantia vinculada às verbas do Fundo de Participação dos Estados e do Distrito Federal e do Fundo de Participação dos Municípios.
11: O Comitê Nacional de Inteligência Artificial no Judiciário aprovou duas medidas para ampliar a segurança da

0: inteligência artificial usada pela justiça.
1: Coordenada pelo Conselho Nacional de Justiça, a manifestação técnica validou os riscos de inserção de comandos escondidos em documentos processuais e instituiu um Programa Nacional de Segurança para capacitação e com suporte e prevenção de riscos.
0: A manifestação técnica é a primeira medida nacional de orientação sobre o tema e deve

0: plenário do Conselho.
1: As medidas fazem parte das prioridades definidas pela gestão 2025-2027, coordenada pelo presidente do CNJ e do STF, ministro Edson Fachin.
0: Qualificadora de lesão corporal praticada contra a mulher pela condição do sexo feminino também se aplica em relação homoafetiva entre mulheres.
1: Essa é a conclusão do STJ. Fátima Uchoa.
2: Uma mulher foi acusada de insultar e agredir fisicamente a ex-companheira por ciúmes. O Ministério Público ofereceu denúncia por lesão corporal qualificada, considerando que a agressão foi cometida contra a mulher pela condição do sexo feminino e no âmbito doméstico. A Justiça de Santa Catarina condenou a acusada só pelo crime de lesão corporal em contexto doméstico. Já a sexta turma do STJ deu provimento ao recurso especial do MP. Segundo o ministro relator Rogério Schietti Cruz, basta o vínculo doméstico familiar ou de afetividade e a condição de mulher da vítima para aplicação do sistema protetivo, sendo presumidas a vulnerabilidade e, consequentemente, a motivação de gênero.
0: Trabalhadores de empresa de tratamento de água e saneamento de Campinas fecham acordo de mais de 7 milhões de reais.
1: A conciliação foi fechada durante a Semana Nacional da Conciliação Trabalhista. Rafael Oliveira.
3: O acordo encerra uma ação coletiva de 2018 sobre gratificação paga a motoristas da Sanasa, empresa de economia mista de tratamento de água e saneamento de Campinas. 54 trabalhadores vão receber mais de 7 milhões de reais em valores líquidos. O acordo também prevê o recolhimento de 600 mil reais em FGTS e 2 milhões de reais em encargos previdenciários para a União. As negociações vinham sendo realizadas desde o início do ano.
0: Justiça recebe denúncia contra organização criminosa internacional por garimpo ilegal em Roraima.
1: Na ação, o MPF pede a condenação dos 6 integrantes do grupo e fixação de, no mínimo, 200 mil reais em multa por danos morais coletivos. Vanessa Pereira.
4: Segundo a denúncia, o grupo negociava ouro e diamantes extraídos ilegalmente no Brasil e no exterior, usando contatos e negociações no Peru para comercializar os minerais sem autorização. As investigações apontam investimento de 350 mil reais na compra de ouro e negociações de pedras avaliadas em mais de 100 mil dólares. O MPF pede a condenação dos 6 acusados por exploração ilegal de recursos minerais da União, organização criminosa transnacional, contrabando e lavagem de dinheiro, além de multa mínima de 200 mil reais por danos coletivos e sociais.
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0: Uma boa noite.
1: E até amanhã.
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7: Eu sou Paula Groba.
8: E eu sou Ricardo Nakaoka.
7: E estes são os destaques de hoje do Jornal do Senado, que começa agora.
8: Senado aprova retomada de benefícios fiscais para o terceiro setor e isenção de IPI para pessoas com deficiência.
7: Escala 6x1, Senado vai analisar proposta aprovada pela Câmara.
8: Segue para a sanção presidencial, política nacional para estudantes com superdotação.
7: Boa noite.
8: Boa noite.
7: Hospitais filantrópicos, entidades assistenciais e organizações sociais podem voltar a ter acesso a benefícios tributários suspensos nos últimos anos. O Senado aprovou um projeto que retoma incentivos fiscais para instituições do terceiro setor e também garante a isenção do IPI na compra de veículos por pessoas com deficiência.
8: A proposta segue agora para análise da Câmara dos Deputados. Mais informações com o repórter Alexandre Campos.
9: Os benefícios referentes ao Imposto sobre a Renda das Pessoas Jurídicas, Contribuição Social sobre o Lucro Líquido e COFINS, atualmente assegurados por uma lei complementar apenas às organizações da sociedade civil de interesse público e organizações sociais vão se estender também a todas as entidades do terceiro setor, como afirmou a relatora do projeto.

0: Senadora professora Dorinha Seabra, do União do Tocantins.
1: Infelizmente, no formato que está hoje, a Paz e outras instituições já consolidadas na área social perderiam esse benefício.
0: O texto aprovado ainda reverteu outras reduções de benefícios. Um incentivo que passará a valer se a proposta virar lei será o referente à doação ou destinação para patrocínio de parte do imposto de renda devido por empresas para projetos esportivos, culturais e sociais, como os voltados para crianças, adolescentes e idosos. Também foi retomada a isenção total de IPI na compra de veículos por pessoas com deficiência.
2: E os municípios com pendência fiscal já estão autorizados a receber recursos de emendas parlamentares. A publicação que garante essa mudança já saiu no Diário Oficial.
3: Esse e outros dispositivos tinham sido vetados pelo presidente Lula, mas o veto foi derrubado pelo Congresso. Repórter Marcela Diniz.
4: Com a promulgação de 4 dispositivos da Lei de Diretrizes Orçamentárias de 2026, que tiveram veto presidencial derrubado pelo Congresso, ficam permitidas doações de bens e valores no chamado defesa eleitoral, que começa 3 meses antes e vai até o final das eleições. Outro dispositivo autoriza municípios de até 65 mil habitantes que tenham pendências fiscais a celebrar convênios com o governo federal, receber recursos de programas e ter acesso a emendas parlamentares. Na sessão que derrubou o veto, o presidente do Congresso, o senador Davi Alcolumbre, assinalou que essas demandas fizeram parte da marcha dos prefeitos a Brasília.
5: São estradas, são rodovias, são escolas, são unidades de saúde, são creches, são praças, enfim, são obras muito relevantes para os municípios brasileiros.
4: As outras 2 regras reinseridas na LDO autorizam o uso de recursos da Lei Orçamentária Anual em despesas que estão fora da competência da União e são relativas à malha hidroviária brasileira e à construção e manutenção de rodovias estaduais e municipais destinadas à integração de modais de transporte ou ao escoamento produtivo.
2: Você sabe o que é ludopatia?
3: Ludopatia é o vício em jogos de azar. Essa compulsão provoca perda de controle, endividamento e impactos graves na vida familiar e emocional dos apostadores.
2: Muita gente vem se conscientizando de que essa atividade pode ser destruidora. Em meio ao avanço das bets no país, mais de 570 mil brasileiros já recorreram à plataforma de autoexclusão criada pelo Ministério da Fazenda para bloquear voluntariamente o próprio CPF em sites regularizados.
3: O crescimento do endividamento de famílias por conta do vício em jogos acendeu o alerta no Senado. Os detalhes com o repórter Rodrigo Rezende.
6: Pelo menos 570 mil pessoas já fizeram cadastro na plataforma de autoexclusão para acesso a sites de apostas. O sistema do Ministério da Fazenda traz a possibilidade do bloqueio voluntário em todas as bets legalizadas no Brasil. De acordo com o Ministério, do total de cadastrados, 207 mil usuários apontaram a perda de controle sobre o jogo e os impactos na saúde mental como principais motivos para a autoexclusão. O vício em jogos de azar, conhecido como ludopatia, atinge milhares de brasileiros, como alerta o senador Humberto Costa, do PT de Pernambuco.
7: Dados da Organização Mundial da Saúde apontam que a taxa de dependência em jogos de azar pode variar de 1 a 3% da população adulta. Se aplicarmos essa proporção ao Brasil, estamos falando de até 4 milhões de brasileiros já em situação clínica de vício.
6: Caso você deseje bloquear o seu próprio acesso aos sites e sistemas regularizados de apostas no Brasil, basta acessar autoexclusãoapostas.fazenda.gov.br. Lembrando que o exclusão é sem o tio. Você deve ter uma conta gov.br para fazer a solicitação e seu CPF será bloqueado em todas as casas de apostas.
2: Secas mais severas, chuvas intensas e eventos climáticos extremos podem marcar os próximos meses no Brasil com o fortalecimento do fenômeno El Niño.
3: Diante do risco de impactos na agricultura, no abastecimento de água e até no aumento de desastres naturais, o Senado reuniu hoje no plenário autoridades e especialistas para discutir medidas de prevenção e preparação. Os detalhes com o repórter Márcio Maturana.
8: O climatologista Carlos Nobre alertou que para este ano se espera uma intensidade maior.
9: Agora, maio, junho, julho, já temos 92% de probabilidade de começar um El Niño e outubro,

0: novembro e dezembro desse ano, a probabilidade é 98% desse El Niño ser forte ou muito forte. Então nós temos que nos preparar muito.
1: O senador Hamilton Mourão, do Republicanos do Rio Grande do Sul, disse que é preciso aprimorar o Plano Nacional de Proteção e Defesa Civil de 2012, tornando obrigatórias simulações anuais nos municípios.
2: Se não treinar, nós não vamos conseguir executar na hora que a catástrofe acontecer.
1: O senador Hermes Klan, do PL de Santa Catarina, acredita que o trabalho do Senado para fortalecer o planejamento dos municípios em áreas de risco é fundamental, mas não é suficiente.
3: Muitos municípios brasileiros, especialmente os menores, não têm estrutura técnica, equipe permanente ou capacidade de acessar recursos federais com rapidez. O município sofre a tragédia, mas o sistema público só chega depois da água baixar. Enquanto isso, seguimos repetindo o ciclo: desastre, reconstrução, novo desastre.
1: A sessão de debates foi pedida por todos os líderes partidários, com primeira assinatura de Esperidião Amin, do PP de Santa Catarina.
4: E a proposta que acaba com a escala 6 por 1 foi aprovada na Câmara dos Deputados na noite de ontem. O próximo passo agora é a análise dessa PEC pelo Senado.
5: Senadores, no entanto, divergem sobre a PEC, que garante aos trabalhadores 2 dias de descanso semanal remunerado. A proposta divide opiniões entre parlamentares e setores da economia. O repórter Douglas Castilho tem mais informações.
6: Uma das vozes contrárias à redução da escala 6 por 1 para de 5 por 2 foi o senador Oriovisto Guimarães, do PSDB do Paraná. Segundo ele, trata-se de uma medida demagógica.
7: O Brasil já tem o maior Bolsa Família de toda a história, já tem auxílio gás, já tem benefício de prestação continuada. Não tem cabimento. Não houve aumento de produtividade. Não houve investimento em máquinas.
6: Mas o senador Irajá, do PSD do Tocantins, destacou que a nova jornada é uma tendência internacional, fruto justamente da modernização tecnológica.
8: Se a tecnologia já flexibilizou a jornada de 40 horas para os setores corporativos de tecnologia, é um contrassenso condenar o trabalho do comércio a um modelo rígido de aprisionamento 6 dias por semana.
6: O senador Hamilton Mourão, do Republicanos do Rio Grande do Sul, considera a medida uma intervenção indevida do Estado.
9: Então, se eu vou trabalhar um dia, 2 dias, 3 dias, 4 dias, 5 dias, 6 dias, 7 dias, é uma decisão minha numa negociação com aquele que está me contratando.
6: O senador Rogério Marinho, do PL do Rio Grande do Norte, concorda com a livre escolha e apresentou uma nova PEC que será analisada pelo Senado em conjunto com o fim da escala 6 por 1. A proposta prevê a negociação entre trabalhador e patrão quanto à quantidade de horas trabalhadas e o pagamento proporcional às horas efetivamente cumpridas.
5: Com edição de Paulo Agroba e trabalhos técnicos de João Lira, o Jornal do Senado fica por aqui. Acompanhe agora as notícias da Câmara dos Deputados. Boa noite.
4: Boa noite e até amanhã.
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11: Parlamentares reduzem a jornada de trabalho semanal para 40 horas.
12: Proposta votada estende imunidade tributária de entidades religiosas.
11: Plenário amplia incentivos para a indústria brasileira de fertilizantes.
12: Cobertura de mais doenças com teste do pezinho avança na Câmara.
11: Boa noite. A Câmara examina projeto que organiza a ampliação do número de doenças que poderão ser detectadas pelo teste do pezinho. Vamos ouvir a reportagem de Maria Neves.
13: A Comissão de Saúde da Câmara dos Deputados aprovou o projeto que estabelece os prazos para a ampliação dos problemas de saúde incluídos no teste do pezinho. Uma lei de 2021 lista 13 doenças a serem detectadas no exame. A legislação determina ainda que o Programa Nacional de Triagem deve ampliar a testagem em 5 etapas, mas não estabelece a data para início de cada fase. Hoje, o Sistema Único de Saúde testa os recém-nascidos apenas para 7 condições previstas na primeira fase, que inclui hipotireoidismo, toxoplasmose e hiperplasia adrenal. Pelo texto aprovado, a segunda etapa de ampliação do teste do pezinho, que inclui a detecção de doenças raras genéticas e metabólicas, deverá estar em vigor até 2027. As demais etapas deverão ser implantadas a cada 2 anos depois de concluir.

0: E da segunda fase. A relatora, a deputada Rosângela Moro, de São Paulo, ressalta que a triagem neonatal é uma das formas mais eficazes de prevenção em saúde infantil. Ela lembra que a detecção precoce de enfermidades permite intervenções terapêuticas antes da manifestação de sintomas.
1: A triagem, ela faz o diagnóstico de doenças antes mesmo delas se manifestarem. É extremamente importante que as mães exijam, levem os seus neonatos para fazer a triagem neonatal. Quanto antes diagnosticado, você trata, até impede o desenvolvimento da doença. Um dos exames, por exemplo, ele impede o retardo mental das crianças, se for diagnosticado e tratado como dentro do devido prazo.
0: Ao apresentar o projeto, o deputado Eduardo da Fonte, do PP de Pernambuco, afirmou que as doenças raras atingem cerca de 13 milhões de pessoas no Brasil. Segundo o parlamentar, 75% dos acometidos por essas enfermidades são crianças e 30% delas morrem antes dos 5 anos de idade. Na opinião do deputado, ainda que as doenças raras não tenham cura, a detecção precoce é importante porque permite o tratamento adequado, que reduz as complicações e o risco de morte. A proposta, que estabelece datas para ampliação do teste do pezinho, ainda será analisada pelas comissões de Finanças e Tributação e de Constituição e Justiça. Da Rádio Câmara de Brasília, Maria Neves.
2: Saúde. Hugo Leal, do PSD do Rio de Janeiro, critica o entendimento da Justiça Federal, que, segundo ele, pode dificultar a avaliação de pessoas com autismo leve e restringir o reconhecimento de direitos. Para ele, a medida contraria avanços aprovados na proteção às pessoas com deficiência.
3: O deputado também manifesta preocupação com possíveis impactos no acesso a benefícios sociais por famílias atípicas. Hugo Leal informa ainda que solicitou audiência pública para discutir os efeitos da medida e cobrar esclarecimentos sobre o tema.
2: Direitos Humanos. Em defesa do Bolsa Família, Benedita da Silva, do PT do Rio de Janeiro, afirma que o programa é um instrumento de dignidade e combate à fome. Segundo a deputada, a maioria dos beneficiários conseguiu deixar o auxílio ao longo dos anos por meio da inserção no mercado de trabalho.
3: Benedita da Silva também aponta a contradição em setores da elite que criticam investimentos sociais à população mais pobre, mas silenciam diante de subsídios e isenções concedidos a grandes empresas. Ela ressalta que as políticas de transferência de renda foram fundamentais para retirar o Brasil do mapa da fome.
2: Economia. Câmara estende imunidade tributária das igrejas para a compra de bens e serviços destinados ao funcionamento das entidades. O repórter Marcelo Larcher tem as informações.
4: O plenário da Câmara aprovou proposta de emenda à Constituição que amplia a imunidade tributária das igrejas de qualquer culto para alcançar também a compra de bens e serviços necessários ao funcionamento das entidades religiosas. Imunidade tributária é quando o governo fica proibido de cobrar um imposto. A imunidade sobre patrimônio e renda já está assegurada às igrejas por diversas leis. A proposta aprovada deixa claro na Constituição que a imunidade tributária vai valer também para a aquisição de bens ou serviços necessários para a implantação, manutenção e funcionamento das entidades religiosas e templos de qualquer culto. A imunidade é estendida ainda para as creches, comunidades terapêuticas, mosteiros, seminários, conventos, serviços de acolhimento institucional, atividades sociais e assistenciais e demais atividades sem fins lucrativos. As condições e critérios de habilitação terão de ser definidas por lei complementar que ainda vai ser aprovada. Relator da proposta, o deputado doutor Fernando Máximo, do PL de Rondônia, diz que a proposta dá mais segurança jurídica para a imunidade já prevista na Constituição. Deputados da base do governo disseram que a proposta amplia um privilégio e permite que entidades ligadas à igreja sejam também beneficiadas por uma renúncia fiscal que será paga pelos demais contribuintes. Foi o que disse o deputado Pedro Czai, de Santa Catarina, líder do PT.
5: Três leis e a Constituição deixa claro o apoio, a isenção tributária, a imunidade. Agora, o que se quer é extrapolar por várias modalidades de imunidade tributária, como alguém dá uma palestra, ganha 200 mil, alguém compra um avião de 20 milhões, porque vai ser para atividade religiosa.
4: O autor da proposta, deputado Marcelo Crivella, do Republicanos do Rio de Janeiro, diz que a imunidade prevista na Constituição para as igrejas não existe na prática.
6: É só isso que nós queremos, que a imunidade prevista na Constituição aconteça na prática.

0: Eu já paguei imposto sobre tudo. O dinheiro que eu dou para a igreja não é para pagar imposto de novo. E outra coisa, se comprar um avião, um helicóptero, o senhor acha que a Receita Federal vai devolver isso?
1: A proposta de emenda à Constituição que amplia a imunidade tributária das igrejas de qualquer culto seguiu para análise do Senado. Da Rádio Câmara de Brasília, com informações de Daniele Lessa e Antônio Vital, Marcelo Larcher.
2: Justiça. Para Rogério Correia, do PT de Minas Gerais, o suposto uso de fundos de previdência estaduais, como o Rio Previdência, em instituições privadas, levanta suspeitas de favorecimento político. Ele alega que as denúncias sobre o Banco Master revelam uma relação que envolve integrantes da oposição.
3: Rogério Correia cobra a responsabilização de todos os envolvidos no caso e exalta a atuação das instituições de controle e do judiciário. O deputado espera que as investigações alcancem todos que desviaram os recursos de aposentados.
2: Marcon, do PT Gaúcho, denunciou supostos esquemas ligados ao Banco Master. Ele alega que o senador Flávio Bolsonaro teria visitado o banqueiro Daniel Vorcaro em busca de repasses para despesas do ex-deputado Eduardo Bolsonaro nos Estados Unidos e formação de Caixa 2 para campanhas eleitorais.
3: Marcon exigiu também explicações do presidente nacional do PL, Valdemar da Costa Neto, e da liderança da legenda no Rio Grande do Sul sobre as graves acusações de desvios e benefícios financeiros ilícitos.
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4: Votação.
2: A Câmara aprovou um projeto que cria incentivos para a indústria nacional de fertilizantes. A repórter Daniele Lessa explica que a intenção é tornar o Brasil menos dependente do mercado externo.
5: O plenário da Câmara aprovou o projeto que prevê diversos benefícios tributários, ou seja, descontos no pagamento de impostos para estimular a produção de fertilizantes no Brasil. O projeto cria o Programa de Desenvolvimento da Indústria de Fertilizantes, o Profert, que concede até 10 bilhões de reais em subsídios em 5 anos para fábricas de fertilizantes. Hoje o Brasil importa mais da metade dos fertilizantes e fosfatos utilizados na agricultura, principalmente de países como a Rússia, a China e os Estados Unidos. A proposta, já aprovada pelo Senado, está baseada em renúncia de receitas, ou seja, o governo deixa de cobrar impostos para estimular o setor. O texto final, apresentado pelo relator, deputado Júnior Ferrari, do PSD do Pará, limita essas desonerações em 2 bilhões de reais por ano e fixa prazo máximo de 5 anos para os benefícios. O projeto beneficia empresas com projetos aprovados pelo Ministério da Agricultura. Além disso, obriga a mistura obrigatória de fertilizantes nacionais no produto consumido e comercializado no país, começando com 2% ano que vem e chegando a 30% em 10 anos. O argumento é que o Brasil precisa ficar menos dependente do mercado externo. As medidas foram criticadas pelo deputado Gilson Marques, do Novo, de Santa Catarina.
6: Ele trocou a antiga forma de lidar com o problema, que era a desoneração tributária de IPI, COFINS, e ele abandonou essa forma de incentivo para ter uma outra forma de incentivo, que na verdade é uma reserva de mercado, ou seja, beneficiar poucos indicados. E, além disso, ele se apoia em pilares que nós não concordamos. Por exemplo, a mistura obrigatória de fertilizantes nacionais. Isso não faz sentido nenhum.
5: A proposta também permite que o governo federal crie linhas de financiamento a projetos de produção, pesquisa e infraestrutura, o que ficará a cargo do BNDES. De acordo com o relator, Júnior Ferrari, a dependência de fertilizantes de outros países deixa o país vulnerável.
7: Esse projeto, ele é de suma importância, porque o Brasil, ele é um dos maiores produtores de alimentos do mundo. E hoje importamos cerca de 85% a 90% dos fertilizantes. Então corremos o risco de falta de alimento no Brasil e no mundo. Daí a importância desse projeto, porque é uma questão econômica, mas muito mais, e principalmente é uma questão de segurança alimentar.
5: Como foi alterado pela Câmara o projeto que cria o Programa de Desenvolvimento

0: Da indústria de fertilizantes, com benefícios tributários para aumentar a produção nacional, voltou para análise do Senado. Da Rádio Câmara de Brasília, com informações de Antônio Vital, Daniele Lessa.
1: Agricultura.
2: Emidinho Madeira, do PL de Minas Gerais, denunciou o desvio de 850 milhões do Fundo de Defesa da Economia Cafeeira, principal aporte do governo federal ao setor. O parlamentar afirma que os recursos devem ser utilizados exclusivamente no fortalecimento da produção.
3: Emidinho Madeira cobrou ainda a redução imediata das taxas de juros do Funcafé para aliviar os custos dos produtores que enfrentam instabilidade de preços e sequelas de anos de seca, especialmente no estado mineiro.
1: Turismo.
2: Bacelar do PV celebra o desempenho da Bahia na atração de turistas internacionais e atribui o avanço do setor, entre outras coisas, à ampliação da conectividade aérea. O deputado também faz críticas à condução da política de turismo durante a gestão anterior.
3: Bacelar lembra ainda que o aumento da chegada de visitantes estrangeiros e a relevância econômica da atividade têm impulsionado a expansão do setor. Segundo ele, tudo isso reflete políticas públicas de incentivo ao turismo nacional.
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1: Trabalho.
2: Câmara aprova a redução da jornada semanal para 40 horas e 2 dias de descanso remunerado. O repórter Antônio Vital acompanhou a votação.
5: A Câmara dos Deputados aprovou por 472 votos a favor e apenas 22 contrários a proposta de emenda à Constituição que reduz a jornada normal de trabalho para até 40 horas semanais e garante 2 dias de repouso semanal remunerado aos trabalhadores. Horas antes, o texto apresentado pelo relator, deputado Léo Prates, do Republicanos da Bahia, foi aprovado em uma comissão especial por 34 votos a 4. No plenário, o texto aprovado foi uma emenda apresentada pelo líder do PT, Paulo Pimenta, do PT do Rio Grande do Sul, praticamente idêntica ao aprovado na comissão e resultado de um acordo entre a maioria dos partidos. A aprovação desse texto alternativo impediu que fosse votada, a pedido do PL, outra proposta de emenda à Constituição, apresentada pela deputada Érica Hilton, do PSOL de São Paulo, que reduzia a jornada de trabalho para 4 dias por semana e foi analisada junto com o texto aprovado. Além da jornada de 40 horas semanais, o texto aprovado, conhecido como PEC do fim da escala 6x1, prevê que um dos 2 dias de descanso deverá ser preferencialmente aos domingos. A redução da jornada e a ampliação do descanso devem acontecer sem qualquer tipo de redução nos salários. Essa garantia também vale para os pisos salariais. A adoção da medida será gradual. 60 dias depois da publicação da emenda, a jornada normal não poderá passar de 42 horas semanais. Depois de um ano, deverá cair para 40 horas. A proposta foi criticada por deputados da oposição, inclusive do PL, que tentou aprovar a proposta que não tinha sido objeto de acordo no plenário. Para o deputado Bibo Nunes, do PL do Rio Grande do Sul, a medida proíbe as pessoas de trabalharem.
6: Estão querendo proibir de trabalhar nesse país. Não tem lugar no mundo que proíba de trabalhar. A esquerda só sabe viver de bocas e tetas. É com trabalho que se vive. Trabalho honra, dignifica.
5: O deputado Carlos Aratini, do PT de São Paulo, criticou a tentativa de aprovação de texto que não tinha sido objeto de acordo.
7: Um destaque fake. Por que fake? Porque a maioria do PL atuou o tempo todo contra a PEC que acaba com a escala 6x1 e coloca a jornada de 40 horas. Chegaram a apresentar aqui uma emenda onde teria um prazo de implantação dessa modificação de 10 anos, mas agora eles dão uma de radical.
5: A proposta foi criticada por outros deputados da oposição. O deputado Kim Kataguiri, do Missão de São Paulo, considerou a aprovação da proposta uma medida eleitoreira que não trará benefícios reais ao trabalhador.
8: Aliás, o melhor cenário para mim era nem ter transição, era começar agora. Quanto antes começar, antes as pessoas vão saber que é uma farsa, que a vida delas não mudou, não melhorou, que elas não vão estar trabalhando menos.
5: O texto permite que convenções ou acordos coletivos estabeleçam regime de compensação, inclusive para categorias com jornadas diferenciadas. Outro trecho prevê que lei complementar estabeleça medidas de transição para microempreendedores individuais

0: microempresas e empresas de pequeno porte. A proposta também permite que empresas que prestam serviço de mão de obra terceirizada para o serviço público, por meio de licitação, reduzam a carga horária dos funcionários após a alteração do contrato. Ao defender a importância de mais tempo livre para os trabalhadores, o autor de uma das propostas que deu origem à mudança, o deputado Reginaldo Lopes, do PT de Minas Gerais, destacou as consequências de jornadas extensas para a saúde mental do trabalhador.
1: Nenhum setor econômico perde, muito pelo contrário. O que prejudica uma economia, uma empresa, é o seu trabalhador, seu colaborador adoecido. E hoje nós temos uma pandemia de doença mental no país.
0: O presidente da Câmara, Hugo Mota, classificou a aprovação como histórica. Depois de aprovada em 2 turnos de votação, a PEC do fim da escala 6-1 seguiu para análise do Senado. Da Rádio Câmara de Brasília, com informações de Daniele Lessa, Antônio Vital.
2: Padre João, do PT de Minas Gerais, afirma que o fim da escala 6-1 restringe acordos trabalhistas que desrespeitem um novo limite de horas. Ele também relaciona a alteração constitucional ao combate à exploração do trabalho e à sobrecarga enfrentada principalmente por mulheres.
3: Heloísa Helena, da Rede do Rio de Janeiro, afirma que o debate sobre o fim da escala 6-1 representa uma reivindicação histórica dos trabalhadores. Para ela, a mudança pode melhorar a qualidade de vida e reduzir a sobrecarga enfrentada por diferentes categorias profissionais.
2: Segundo Alexandre Lindemeyer, do PT do Rio Grande do Sul, a redução da jornada de trabalho é uma pauta histórica para o parlamento brasileiro. Ele observa que, com o avanço da tecnologia, não há mais justificativa para manter uma jornada que adoece os trabalhadores.
3: Bebeto, do PP do Rio de Janeiro, declara posicionamento favorável ao projeto que acaba com a escala de trabalho 6-1. O parlamentar relembra sua trajetória profissional como servente de pedreiro, camelô e feirante para reforçar seu compromisso com a defesa dos direitos dos trabalhadores.
2: Welter, do PT do Paraná, celebrou o avanço da votação para o fim da escala 6-1, destacando o impacto positivo da medida para mulheres, jovens e trabalhadores rurais. Segundo ele, a mudança promove uma rotina mais humana, além de alinhar o Brasil aos padrões de países desenvolvidos.
3: Pedro Paulo, do PSD do Rio de Janeiro, defendeu o fim da escala 6-1, destacando que a medida vai beneficiar milhões de trabalhadores ao reduzir o desgaste físico e mental. Ele afirmou ainda que o descanso adequado eleva a produtividade e saúde mental do trabalhador.
2: Ana Pimentel, do PT de Minas Gerais, afirma que a redução da jornada de trabalho sem redução salarial será uma conquista histórica dos trabalhadores brasileiros. A deputada afirma que o fim da escala 6-1 representa uma medida de justiça para quem enfrenta sobrecarga laboral.
3: Termina agora o Jornal Câmara dos Deputados, produzido pela Rádio Câmara. O programa teve trabalhos técnicos de Everson Urani e apresentação de José Carlos Andrade e Márcio Aquilissardi. Uma boa noite para você.
2: Uma ótima noite. A Voz do Brasil volta amanhã.
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3: 8:04, muito boa noite a todos os ouvintes ligados e sintonizados no programa Batida Tropical, comigo mesma, Tati Ribeiro.
4: É bom,
3: ao
4: bacana.
3: Ao vivo e online, de segunda a sexta, das 20 às 23 horas, o melhor da música latina. E como já são 8:04, eu vou direto com o DJ Snake, tac, tac.

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1: E a gente acabou de ouvir Manopilas, Bella Ciao, da série La Casa de Papel. Antes teve Frente Cumbiero com o Minio Crusaders, Cumbia del Monte Fuji, inclusive foi cantada em japonês, viu? A música latina é de uma riqueza tão grande que vem, assim, em contribuição com várias partes do mundo inteiro. Por exemplo, tem um grupo de salsa com todos os artistas nascidos e criados no Japão que simplesmente quando ouviram a salsa pela primeira vez na vida, enlouqueceram, se apaixonaram e aí criaram uma banda de salsa cantando em japonês. É super curioso isso. De vez em quando eu rodo músicas dessa turma aqui também. Antes a gente ouviu uma música latina, por assim dizer, por causa da influência na cúmbia, mas ela é na verdade uma música direto de Israel, cantada em hebraico, de Eden Hasson, Maasita. E abrimos o programa de hoje com DJ Snake, Selena Gomez, Ozuna e Cardi B, Tac Tac. Agora são 8 horas e 17 minutos. Eu quero mandar um abraço para o meu amigo, ele que é profissional da fotografia aqui na capital paraense, grande Leonardo, meu vizinho também.
2: Um abraço, garoto,
1: diretamente do Parque Verde, curtindo a nossa programação. Ele que baixou o nosso aplicativo e você também pode fazer
2: muito
1: igual.
2: Muito legal.
1: Acessa aí no seu celular a lojinha, escreve Cultura, Rede de Comunicação, baixa e aí fica como ele, acompanhando toda a nossa programação, não somente da rádio, mas também da televisão.
2: É quando bom, tem... bacana.
1: É, sim, sim, sim. Quando tem os jogos da seleção, os jogos do Repá, é Remo Paysandu, a gente também transmite tudo direitinho e você fica ligado. Mas vamos de música. Tem Totó La Mampocina, Los

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1: Com ela, poderosíssima Shakira com Wyclef Jean, Hips Don't Lie. Antes teve o Marc Anthony, Vivir Mi Vida. 8:30 da noite, o intervalo é curtinho e eu volto já, não sai daí.
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1: Agora, 8h32, eu vou direto de música. Los Angeles Azules com Emília. Perdonarte para quê?

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1: Ao som de Rombai, quando se pone a bailar. Eu quero oferecer essa música para Inaê, Maria, Marcelo e Aline. Eles estão curtindo o programa Batida Tropical diretamente ali da Pedreira, bairro do Samba do Amor e agora da música latina. Eu toquei também para vocês aqui Ninel con El Bombón Asesino e Migrantes, Si Me Tomo Una Cerveza. Abrindo esse bloco, eu toquei aqui Los Angeles Azules e Emília, Perdonarte Para Que, e é um oferecimento a Tami Santos, do bairro da Campina, também curtindo a gente. Agora faltam 15 para as 9, pessoal. Vamos trazer Rossi Wari, Suvanda Caliente. Nunca pensei em orar.
2: Muito bom.

0: Música latina, esse foi o grupo Son Damas, Soy Cubana. Antes teve Thalía, Maria del Barrio e Rosiwari, Suvana Caliente, Nunca Pensei Llorar. Inclusive, essa banda, essa artista, essa cantora, Rosiwari, já esteve aqui em Belém, fez show, atraiu a multidão que é louca por música latina. Isso já tem alguns bons anos atrás, não é verdade? Agora são 9 horas em ponto. Eu vou de break e na volta trago salsa pra você.
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0: Direto com Célia Cruz. Oiê, como vá?